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Existem canções que acabam se tornando eternas na vida da gente. E essa pra mim é uma delas. Tive o prazer de gravá-la com uma pessoa especial demais, nosso inesquecível João Paulo. E eu gostaria de matar um pouquinho dessa saudade com todos vocês.

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0: Obrigado.
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0: Felipe.
1: Essa é a Judinho. Faz barulho pro Felipe Rodrigo aí.
2: Se apaixonar.

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1: Olha a hora certa, tá tudo igual, hein? 2:02.
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1: Não perca a hora, 2:31.
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1: Na sua estação, 3:02.
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1: Lá, uma excelente madrugada pra você. E a gente segue juntinhos por aqui, 3h31.

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1: E a gente segue juntos aqui na sua madrugada, agora 4 da manhã.
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1: Agora são 4 horas e 32 minutos. Bom dia.
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2: Confira a hora certa, agora pontualmente 5 da manhã, hora de acordar.
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2: E aí, tudo bem? Vamos iniciar o mês com muita força, com muita fé, com muita garra, trazendo a nossa mensagem do dia nesta quarta-feira, 1º de julho. Medo do desconhecido. Contam as lendas que um espião foi preso e condenado à morte pelo general do exército persa. Sua sentença era o fuzilamento, mas o general tinha um hábito diferente e sempre oferecia ao condenado outra opção. E essa outra opção era escolher entre enfrentar o pelotão de fuzilamento ou entrar por uma porta preta. Com a aproximação da hora da execução, o general ordenou que trouxessem o espião à sua presença para uma breve entrevista. Diante do condenado, fez a seguinte pergunta: o que você quer? A porta preta ou o fuzilamento? A escolha não era fácil, por isso o prisioneiro ficou pensativo e só depois de alguns minutos deu a resposta: prefiro o fuzilamento. Depois que a sentença foi executada, o general virou-se para o seu ajudante disse: assim é com a maioria dos homens, preferem o caminho conhecido ao desconhecido. E o que existe atrás da porta preta? Perguntou o ajudante. A liberdade, respondeu o general. E poucos foram os homens corajosos que a escolheram. Essa é uma das mais fortes características do ser humano: optar sempre pelo caminho conhecido, por medo de enfrentar o desconhecido. Geralmente as pessoas não abrem mão da acomodação que uma situação previsível lhes oferece. É mais fácil ficar com a segurança do que já se sabe do que aventurar-se a investigar novos caminhos. É por essa razão que muitos não abrem mão de conceitos e preconceitos para não se expor às novas ideias e raciocínios que exigem uma certa dose de ousadia. Em vez da liberdade de pensar e agir, preferem o bombardeio de ideias já elaboradas pelos outros, nem sempre bem intencionados. Acomodam-se facilmente a copiar modos e costumes em vez de usar a razão e o discernimento para construir seu próprio modo de viver, sua personalidade. A tudo isso se chama clonagem das ideias. É por essa razão que os adolescentes são facilmente levados por um único caminho, já trilhado pela maioria, por necessidade de aceitação no grupo ou por insegurança. É por essa razão que muitos daqueles que detêm o poder insuflam ideias e medos em pessoas que não se arvoram a pensar com liberdade. Nem sempre o caminho já batido por muitos é o caminho que nos conduzirá à liberdade. Nem sempre nadar a favor da correnteza é indício de chegada a um porto seguro. Às vezes é preciso escolher um caminho ainda desconhecido da maioria, mesmo que tenhamos que seguir a sós. Por vezes é preciso nadar contra a corrente, optar pela porta estreita para que se possa vislumbrar um mundo livre, feliz, sem constrangimentos que tolhem a liberdade e infelicitam os seres. Pense nisso. Sou Júnior Bodanese e esta foi a mensagem do dia.
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Oi, meu Brasil, oi, meu Brasil, bom dia, bom dia. E aí, tudo bem com você? Tudo jóia? Tá tudo tranquilo aí com você? Não é? Que maravilha. Que maravilha, meu Brasil. Bom dia, bom dia. Hoje é justamente dia primeiro, quarta-feira, 1º/7, 1º de julho de 2026. Quarta-feira, 1º de julho de 2026. Aniversário da atriz Bruna Lombardi. Dia de Santo Arão. Dia Internacional do Cooperativismo e Dia do Arquiteto. Alô, meu povo, é hora de acordar. É hora de pular da cama, Brasil. Bom dia, bom dia, bom dia. Tudo bem aí? Tá tudo jóia? Tá tudo tranquilo? Graças à bondade divina. É, graças à bondade divina é que tá tudo tranquilo, tudo jóia. Bom dia, meu Brasil. O nosso programa, ele já está no

0: Brasil, bom dia. Olha a hora, olha a hora. Agora 5:20. 5:20. Alô, vaqueiro da Fazenda Brejinho. Vaqueiro da Fazenda Brejinho, já tá ligado. Bom dia, Zelitão. Bom dia, Zelitão.
1: Bom dia, Carlos. Só o meu patrão. Tô na atividade, já tô na atividade, viu? Bora, Wagner. Bora, Jax. Cuida, cuida. Vamos, menino do Curral dos Vigos. Vamos pra ativa, os meninos do Tadala. Bora, Gilbertinho. Bora, meu patrão. Cuida, cuida, Carlosão. Tô com cá, meu patrão.
0: Bom dia, meu amigo. Bom dia, meu amigo. É o Zelitão, vaqueiro da Fazenda Brejinho. É isto aí. Alô, Morrinho. Alô, Ednei. Ednei Silva. Tá na sucesso. Tá na boa. Alô, meu Brasil. Bom dia. José Lázaro. Bom dia, José Lázaro. Bom dia. Tudo bem?
2: Bom dia, Cardoso. Vamos pra rádio, vamos trabalhar, bora. Vamos pra luta. Um bom dia, na paz de Deus. Bom dia para todos que estão ouvindo a rádio. Fique com Deus. Vamos pra Carolina também. Toda a rádio. Fique com Deus, viu? Fique com Deus, viu? Um abraço. Valeu, Cardoso.
0: Valeu. Um abraço, bom dia. Ô, minha querida Célia. Bom dia, Célia da 18. Manda áudio, Célia da 18. Manda áudio, Cebolinha. Bom dia, Marinalva. Bom dia, Marinalva da Grovila 10. Manda áudio, Marinalva. Tá na sucesso, tá na boa. Alô, meu Brasil. Bom dia. Cadê o Pé Vermelho? O Pé Vermelho chegou aí? O Pé Vermelho tá por onde, homem? Pé Vermelho. Chama o Pé Vermelho. O Aparecido de Jesus. É o Pé Vermelho. Ô, Pé Vermelho, bom dia.
3: Cardoso, bom dia, Cardoso. Aqui é Aparecido Fernando Jesus do Paraná, região de Faxinal. Pé Vermelho, Cardoso.
0: É ele, chegou.
3: Cardoso, eu queria ver uma música nova agora que tá em lançamento agora, meu amigo. Foi um sucesso tremendo aqui no Paraná, viu? A música do Chapeludo.
0: Chapeludo.
3: Essa música aí, viu? A música do Chapeludo, rapaz.
0: Chapeludo.
3: Tá modão, hein?
0: O Pé Vermelho.
3: Como é que tá, Cardoso? Tudo bem, Cardoso?
0: Pé Vermelho.
3: Ele fez pra você, Cardoso, a música. Fez com o Zé Cobrinha. Vai pra você, Zé Cobrinha, essa música do Chapeludo, viu?
0: Tem não.
3: Cobrinha, Zé Cobrinha.
0: Não tem?
3: Zé Café, Zé Cobrinha.
0: Aqui tem a tropa do Chapelão. Tem, mas Chapeludo não tem, não.
3: Pra você que tá com o Cardoso também aí na rádio, né?
0: O Chapeludo.
3: E é, todos que curte aí, né? Rádio Sucesso.
0: Ah,
3: bem ouvida, né?
0: Tem, aqui já tem o Chapeludo.
3: Todos aí, bom trabalho. Pra você também, Cardoso, tudo de bom.
0: Vamos escutar essa Chapeludo aí. Bora escutar essa Chapeludo aqui, já tem. É, a música é do. Você não falou o cantor aqui, mas eu tô vendo aqui que é de Nando Moreno. Nando Moreno e Rio Negro Solimões, né? Chapeludo aqui já tem essa aqui. É, já tem o Chapeludo. É, isso tá aí. Ah, na sucesso, tá na boa. Alô, meu Brasil. Bom dia. Bom dia, meu Brasil. São 5:25. Ó o Chapeludo.

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3: Oi, Brasil, bom dia, bom dia. São 5h40. 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

0: Boa. Bom dia, meu Brasil. Bom dia, bom dia. Alô, alô, meu povo. É Zezé de Camargo. Zezé de Camargo e Luciano. Alô, Luzia Bastos. Alô, Luzia Bastos. Bom dia, Luzia Bastos. Bom dia, Raquelzinha do Requeijão. Bom dia, Raquelzinha do Requeijão. Bom dia. Bom dia, Dona Regina. Bom dia, Dona Regina. Bom dia, Raquelzinha. Bom dia, bom dia, Bebeto. Alô, Bebeto. Bom dia, Bebeto. Bebeto na 3, tá ligado mais nós. Raimundão do Leite. Bom dia, Raimundão do Leite. Bom dia, Raimundão do Leite. Raimundão do Rio da Rã. Negão Dinês e Fátima. Negão Dinês e Fátima. Anitta Bonita na 3 e Tia Sônia. Simar da Boca da Vereda. Simazão da Boca da Vereda. Bom dia, Simazão da Boca da Vereda. Do Alto Paraíso. Bom dia, meu amigo Cláudio CSR, Cláudio Mecânico. Alô, Cláudio Mecânico. Cláudio Mecânico e Zé Carlão. Cláudio Mecânico e Zé Carlão. Bom dia, Claudão. Cláudio CSR, bom dia.
1: O Cadu, bom dia, bom dia. Vamos acordar a galera aí. É isso aí, meu irmão. Um ótimo dia aí pra você, pra toda a sua equipe e pra todos nós aí. Deus abençoe. Forte abraço. Tô ligado aqui no seu programa aqui.
0: Valeu, Cláudio. Abraço, meu irmão. Tudo de bom, Cláudio. Abraço. Professora Hélia. Alô, professora Hélia. Lá na 11. Alô, professora Hélia na 11. Bom dia. Bom dia, Delmi. Bom dia, Delmi. Bom dia, Delmi. Ligado na Sucesso. Bom dia.
2: Bom dia, né, Cadu? Manda um alusão aí pra gente também, né, Cadu? Pra gente aí, a música boa que tá passando, né, Zezé de Camargo Luciano. É isso aí, Cadu. Vou oferecer pra toda a galera que tá curtindo nesse momento a Rádio Sucesso aqui, hein?
0: Valeu, Delmio, um abraço. Manel da Mata, bom dia, Manel da Mata. Bom dia, nega da 18. Bom dia, nega da 18. Bom dia, nega, bom dia, nega. Bom dia, minha amiga Josefa Barbosa, é a Nina, Josefa Araújo, lá na 21. Bom dia, Vanessa e Raíza. Bom dia, Vanessa e Raíza. Bom dia, seu Neno se referindo. Bom dia, Tom da Gata, bom dia, Tom da Gata.
3: Bom dia, Cardoso, bom dia, Cardoso. Tô por cá, Cardoso, tô na escuta, aqui na escuta. Tô fazendo café aqui, tá? Escutando a FM, tá na Sucesso, tá na boa, Cardoso. Valeu, Cardoso, nós.
0: Abraço, Tonho da Gata. Alô, Rufião. Alô, Rufião. Bom dia, Rufião. Bom dia, Rufião. Manda áudio, Rufião. Manda áudio, Rufião. Manda áudio, Lucinalva, de Cana Brava dos Farias. Manda áudio. Você já sabe, Lucinalva, que esse programa aqui é para você participar mandando o seu áudio. Manda o seu áudio, Lucinalva. É, Lucinalva, manda o seu áudio. Não enrola não, Lucinalva. Cadê Alberto, Lucinalva? Alberto tá bom? Hein, Lucinalva? Alberto tá de boa? Tá? Então manda áudio. Aê, Lucinalva, pronto. O áudio da Lucinalva chegou. Oi, Lucinalva, bom dia.
4: Bom dia, Cardoso, tudo bem com você, Cardoso?
0: Tudo jóia.
4: Cardoso, gostaria de ouvir a música com Eduardo Costa e Namorados. Ofereço para minha prima Adelaide.
0: Enamorada, enamorada.
4: Para o Alfredo e para todos na sintonia. E para você, Cardoso. Valeu, Cardoso.
0: Valeu, Lucinalva. Valeu, Lucinalva. Lucinalva, autarquia. Lucinalva, autarquia federal da Bahia. Bom dia, Lucinalva. Bom dia, Lucinalva. É isso aí, Lucinalva. É mandar o áudio. porque esse programa é para você participar, mandando o seu áudio. Você manda coisa escrevida aqui, você sabe que eu não sei ler. Eu tô aqui para te atender. Agora manda áudio que eu não sei ler. Ô Tiani, é a Neilde. Tiani é a Neilde. Ô Tiani, você também manda áudio, Tiani. Você também manda áudio, Tiani. Dona Solange, ô Dona Solange, você manda áudio, Dona Solange. Você manda áudio, Dona Solange. Olha, são 5 horas mais 48 minutos, Brasil.

0: Brasil. Alô, Brasil, bom dia. Galeguinho da ambulância. Bom dia, Galeguinho da ambulância.
1: Bom dia, Cardoso. Tô na escuta, tô ouvindo seu programa aqui na Grovilha 22. Quero mandar um alô lá pra minha esposa da Vinícius, pra Tiago, pra Bidiel, pra minha nora dele, a Rosiane, pra minha netinha Mariana. Quero mandar um alô também pra todos os tiradores de leite que tá indo pra roça tirar seu leite, que tá com seu radinho lá no pé no curral, escutando seu programa, Cardoso.
0: Raul, galera.
1: Quero mandar um alô também pra meu amigo Tony da Gata, pra Valmir, aqui da Grovilha 22. Quero mandar um alô pra Régio Vaqueiro, na Grovilha 21, pra Dez, pra sua família, pra Preto, pra todos aqueles que ouvem seu programa lá na Grovilha 21. E quero mandar um alô aqui também pra Grovilha 22, pra William, pra Zé Carlos, pra Dui do Chá, pra Bá da Égua. Quero mandar um alô também pra lá, pra Brasília, pra Neto de Brasília. Quero mandar um alô lá pra
0: Netão de Brasília,
1: pra Palmeirim. Quero mandar um alô pro grupo do Estilingue. Quero mandar um alô também pra todos aqueles que ouvem seu programa. Cardoso, tá na sucesso, tá na boa. Tu manda áudio que eu não sei ler. Tô levantando pra tirar o leite.
0: Eita, vamos cuidar, galeguinha. Galeguinho da ambulância. Galeguinho da ambulância. Bom dia, galeguinho. Agrovila 22. Bom dia, meu povão. Povão da Bahia. Povão do Brasil. Povão que acompanha o nosso programa na madrugada. É, Brasil, olha a hora. Agora 5h56. Vamos trabalhar, José Lázaro.
2: Vem, Cardoso. Você tem. Você tem todo. Você tem, sempre, mas nunca acaba. Você morre e nunca acaba. Você tem.
0: Eu não sei não, Zé Lázaro. Eu não sei não, minha cabeça não tá muito boa nos dois dias não. O cara tá ficando velho e aí não tô com as ideias boas esses dois dias não. Eu não sei o que é que você tem também não. É que você tem que nunca acaba, o que é que você tem que nunca acaba? Eu vou saber lá o que é que você tem que nunca acaba, rapaz. Tá na sucesso, tá na boa. Você sabe, Alfredo, o que é que Zé Lázaro tá perguntando aí? Eu mesmo não sei não, Alfredo. Mas Alfredo pode estar com a mente mais refrescada no friozão aí do Alto Paraíso. Pode ser que Alfredo esteja com a mente melhor do que a minha. E sabe, Alfredo, a pergunta que ele fez aí, será que esse Mazão sabe aí? Eu mesmo não sei não, viu, Zé Lázaro? Eu mesmo não sei não. Fala aí comigo, Alfredo.
3: Bom dia, Cardoso. Acorda Simar, corta Simar, acorda Nilson, acorda Rinaldo, acorda Robinho, acorda Manela Mata, Patrão da Água, Neto Brasília, Beto Nazaré, Lucenal dos Farias, Creuzinha do Taquari, todos os amigos que estão assistindo, Dema, Besouro do Rio, Joba na Seta, todos meus amigos. Falou, um bom dia.
0: Besourão. Alô, Dalva Cardoso na Grovila 10. Bom dia, Dalva. Bom dia, Eunice. Bom dia, Eunice, lá na 8. Bom dia, Eunice lá na 8. Bom dia, a madrugada é nossa. Chama o Alfredo, já voltou aí o Alfredo. Fala, Alfredo, você tá sabendo alguma coisa aí, Alfredo? Fala pra mim, Alfredo, diga aí que você sabe.
3: Não sei não, rapaz, viu, Cardoso?
0: Eu também não sei.
3: Minha cabeça não tá boa também não, Cardoso.
0: Eita, Alfredo. Será que o Simazão sabe? Você sabe, Simar? a pergunta aí que o Zé Lázaro fez, você sabe, Cimazão? Você sabe aí, Cimazão? Você sabe, Cimazão? Fala pra mim aí.
4: Bom dia, Cardoso. Bom dia, Cardoso. Cardoso, manda uma modona aí, Cardoso. É, Leandro e Leonardo, né? Eu fiz isso pra todos os amigos. Nosso amigo Valmizinho na Agrovila 1, nosso amigo Duda Vaqueiro, lá na Agrovila 8, né? Cocô na Brasileira, todos os amigos ligados aí, pessoal das Grovilas, Beira do Rio. Pra você, Cardoso. É isso aí. Esse é meu bom dia, né? Todos caminhoneiros, né? Todos vanzeiros.
0: Isso. Bora,
4: Jorjão, trabalhar, Jorjão.
0: Bora, Jorjão.
4: Cobertor, cuida.
0: Bora, Jorjão.
4: Todos.
0: Jorjão da Globo. Jorjão da Globo é o Jorjão, o homem bomba. O P, meu amigo P lá da 11. Zé Sola, da Nova Boss. Zé Sola da Nova Boss. E Zildo Zenilda, coisa assim. Suzane, bom dia, Suzane. Bom dia, Suzane. Bom dia, Suelen. Bom dia, César. Bom dia, Sandra. Bom dia, Tiagão da Fazenda Torto. É, Riacho de Santana. Tiagão da Fazenda Torto. A de Riacho de Santana. Bom dia, Tiagão. Fala aí, fala aí, fala, Alfredo.
5: Se Márcio não tiver na van, Cardoso, ele não tá assistindo, não. Se ele não tiver na van, ele não tá assistindo.
0: Mas ele já tá na van, se Márcio já tá na van. É que se Márcio, ele tá no volante. Quando não tá no volante, fica meio difícil pra ele tá respondendo. Aí, mas quando ele tá na van, ele já tá respondendo aqui. Ele já tá respondendo aqui, Alfredo. Se Márcio, na boca da vereda. É, Brasil. 6:01. Pronto. Cimazão já respondeu aqui. Eu não sei se ele acertou. Deixa eu chamar o Cimar. Fala, Cimar.
4: Ei, Alfredo, bom dia, bom dia. Ei, Cardoso, hoje estou em casa ainda. Hoje vou fazer outro trajeto, outro na van. Hoje Tiago vai na van. Mandar alô pra Tiagão aí também, viu?
0: Tiagão.
4: Hoje vai, Tiago vai na van. Hoje vou sair do carro pequeno. Também tô saindo agora, mas essa pergunta, essa charada aí, não sei não, viu? Viu, Cardoso? Essa charada aí, mas tô ouvindo o programa. Tô ouvindo a minha do lado.
0: Eita, Cima! O povão tá sabendo essa pergunta de... Mas também Zé Lázaro fez uma embolação danada. Ele fez igual repentista, ele fez um embolo, embolo, embolou, embolou. É, embolou, ele fez um embolo, embolo danado aí, embolou. Que eu não deu foi pra entender, foi nada. Eu não entendi, foi nada. E Alfredo também tá dizendo que não entendeu, não. E também Simar não entendeu. Ninguém entendeu nada que Zé Lázaro falou, rapaz. O que é, Zé Lázaro? Embolou, embolou, lulu aí, rapaz.
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3: 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É isso aí, Brasil. 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Olha a hora, Brasil, 6:06 agora.
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0: Bom dia, meu povão. Bom dia. Alô, Serra do Ramalho. Bom dia, você que tá acordando agora. Você que já acordou e já faz tempo. Bom dia. Alô, alô, meu povo. É hora de pular da cama. É hora de acordar. É hora de pular da cama. É hora de acordar. É isso aí, meu Brasil. É isso aí, meu Brasil. Alô, meu povo. Bom dia, bom dia. Ô, meu povão. Minha amiga Budô, bom dia, Budô. Bom dia, Dona Vera. Bom dia, Dona Vera. Bom dia, Pedro e Liege. Bom dia, Pedro e bom dia, Liege. Bom dia, Pedro e bom dia, Liege. Bom dia. 6:14.
1: Bom dia, Cardoso. Que é a primeira vez que eu Cardoso. Mandei áudio aí esse dia, mas tá sem internet. Não foi o áudio, não, Cardoso. Mandar um alô pra mim, pra Água Fria, pra Val, pra Barreiro Grande, pra Joaquim do Rolo, Dona Nula, e pra 21, pra Bastião Caetano, pra Agimiro e pra as meninas de Jerusa, beleza, Cardoso? Pra vocês da rádio aí, Cardoso, mandar uma música de Ana Castela aí pra nós aí, Cardoso. Qualquer um aí dela aí, beleza? E pra vocês aí da rádio, viu,
0: Cardoso? 6:14.
1: Pra Patrícia. Vamos acordar, Patrícia.
0: Bora, Patrícia. Bora, Pedro e Liege. Bora, compadre Tonho da Água. Bora, compadre Tonho da Água. É hora de acordar, compadre Tonho da Água. O Vaqueirão do Rio da Rã. Vaqueirão do Rio da Rã. Bom dia, Vaqueirão.
2: E Cardoso. Tudo na paz aqui, Márcio. Bom dia pra você também. É 1º de julho. Bora pra frente que atrás vem gente.
0: Tá na sucesso, tá na boa. Professora Elinha. Alô, professora Elia, professora Elinha. Manda áudio, professora. Alô, alô, Dona Solange, bom dia.
3: Cardoso, bom dia. Bom dia, família sucesso. É, Cardoso, chegou o mês de julho, né?
0: É.
3: 17. Cardoso. Desejar um feliz mês de julho para todos de Serra do Ramalho, de toda a região, de todos nós que acordam cedo para ouvir o seu programa, tira um tempinho para mandar mensagem para cada um. Hoje eu não vou falar o nome, são muitos, então a gente agradece a Deus pelo mês de junho que nós conseguimos vencer, graças a Deus. E assim, um abraço a todos, um feliz mês de julho, que Deus abençoe cada um de nós. Ô Cardoso, José Lázaro, uma hora dessa, querendo, né, fazendo essas perguntas difíceis, hein?
0: É, pai.
3: Pois é, já não basta a Noruega, né, Cardoso? Um abraço a todos, fica com Deus.
0: Ave Maria, é isso aí, Dona Solange, é isso aí, Dona Solange. Lia da 14, alô Lia Couto, é Lia da 14, bom dia Lia Couto, Lia da 14, bom dia Lia e bom dia Luzia Bastos, em Pau d'Arco, Malhada. Minha amiga Rosinha, bom dia Rosinha da 13, bom dia. Bom dia minha amiga Vera, bom dia Vera, bom dia. Cadê Zé Lázaro, rapaz? Zé, olha a pergunta de Zé Lázaro aí. Ô, meu amigo Rufião. Dona Solange, olha a pergunta de Zé Lázaro. Que bololô que ele fez aí, olha.
4: Você tem. Você tem todo. Você tem, nunca acaba.
5: Mas chapeludo não tem, não.
4: Você morre e nunca acaba. Você tem.
0: Quem vai saber? Você tem e nunca acaba. Você morre e também não acaba também, não. Eu lacei, rapaz. E eu lacei. Se Alfredo, que é um homem que tá com a cabeça fresquinha aí, no alto do paraíso, não tá sabendo disso, quanto mais eu que tô aqui, meio bugado já. Ô, que bugado. Rapaz. Talvez quem vai saber isso aí é Suzano. Suzano é quem vai saber isso aí. Ô, Suzano, vamos chamar a Suzano pra ver se Suzano descobre que diacho é isso aí. Ô Valmir! Valmir locutor, fala aí, Valmir locutor.
6: Bom dia, meu nobre amigo Cardoso da Rádio Sucesso de Serra do Ramalho. Meu bom dia vai para todos os moradores do Pambu, viu? Dona Domingas, a mãe de Simazão, Pucimar, a família aí, a Domingas também aí, no Pambu, Chiquinho do Pambu, rapaz. O tio Arnaldo aí, ó. Tio Arnaldo e família aí no Pambu, essa galera aí, viu? Todos da família aí, da minha família no Pambu, Claudinho da Bahia também, família aí do Claudinho da Bahia. É isso aí a todos, viu? Cardoso da Rádio Sucesso, essa galera aí do Pambu em peso aí, meu amigão, tô por cá. O Carlinho também, Carlinho aí no Pambu, família do Carlinho também, pra todos. Bom dia, meu amigão, pra você e sua família, eu tô por cá, um bom dia pro Carlinho na Grovila 2, um bom dia pro França, grande França e grande Carlinho aí na Grovila 2, Paulinho da Reciclagem também, bom dia, viu, meu amigão Cardoso, pra você, meu nobre.
0: Valeu, meu parceiro, um abraço, tudo de bom, Valmir Locutor. Graça de Cido Mato, alô, Graça de Cido Mato, bom dia. Deixa eu mandar um abraço para Aleboge, o prefeito da Mata Verde. Ô, Aleboge, é o prefeito lá da Mata Verde. Bom dia, Aleboge. É o prefeito lá da Mata Verde. Bom dia, Aleboge. Bom dia. Creuzinha do Taquari. Creuzinha do Taquari, bom dia.
7: Bom dia, Cardoso. Manda um alô aí pra nós, Sidney.
0: Bom dia, Creuzinha.
7: Bom dia, Cardoso. E aí, Cardoso, me atenção a sua família, Cardoso. Uma quarta-feira abençoada pra você. Que Deus proteja, Deus ilumine a sua vida, seu caminho, todos nós, sua família. Aí, todos da rádio aí, viu? Alô pra Cebolinha e família aí. Minha tia Regina lá em São Paulo, ela agora tá lá parada lá sem poder conversar, deu um problema lá e não mandou mais alô pra nós. Pra com a Diana aí na Santa Rosa em família, mas os filhos, genro, todo mundo aí lá no tabuleiro lá pra Lica Margamenor,
0: Regina e a Bruna, né?
7: Família lá, mas os povos tem Ventura, que Deus abençoe, dá muitos anos de vida e saúde eles, o povo sumiu, todo mundo. E Leda, mas o povo lá também no tabuleiro, na família dela, Leda lá de Seu Val, Wanda, na cesta na boca, Deus, manda algo que não se lê, fica com Deus e bom trabalho.
0: Ô Creuza, e cadê com Madiana? Cadê com Madiana? Madiana também sumiu, rapaz, cadê com Madiana? Madiana, cadê você com Madiana? Bom dia, o Madiana tá ligado aí. Na fazenda. Como a Diana tá aí na fazenda, né? Como a Diana? Né? Ela tá pra onde, Creuzinha? Quando é que tá com a Diana? Que sumiu também? Sumiu, ninguém veio mais falar na com a Diana, rapaz. Como a Diana nunca mais mandou nada aqui pra nós. Eu vou chamar a Dona Nu. Dona Nu! Dona Nu do Barreiro Grande. Bom dia, Dona Nu. Bom dia, Dona Nu. Bom dia.
8: Oi, Cardoso, bom dia, como é que tá aí, tudo bem?
0: Tudo jóia.
8: Tá tudo bem, graças a Deus. Dá um alô aí pra todos os ouvintes da Rádio FM, pra Val, pra Luzia Bastos, pra Joaquim do Rolo, Pedro de Mané de Chiquinha na 21, Ninha de Ismael na 21, e para todos que estiver ouvindo, viu, Cardoso? Tá na sucesso, tá na boa, Val na água fria, tá na sucesso, tá na boa, tá bom, Cardoso? Beijo no seu coração. Tchau, Cardoso. Boa sorte. Lembra de mim pra eu lembrar de você, viu? Lembra de mim pra eu não esquecer de você, tá bom, Cardoso?
0: Tá bom,
8: tchau,
0: dona.
8: Tchau, boa sorte.
0: Eu pensei que dona Nô tivesse numa cavalaria. Eu pensei que dona Nô tivesse numa cavalaria, que eu ia os portões, que ele acha que... Eu digo, dona Nô tá montando, arrumou uns cavalos aí, ó. Ué?
8: Dá um alô aí pra todos os ouvintes da rádio
0: Sucesso.
8: FM.
0: Ó.
8: Pra Val, pra Luzia
0: Bosta.
8: É pra Joaquim...
0: Eu pensei que tivesse com a cavalaria aí, dona Nô. Dona Nô... A senhora montou nos cavalos logo foi cedo, dona Nô. E eu digo, rapaz, será o que foi? Será isso aí? Será que foi isso aí mesmo? Hein, Lia Couto? Hein, Lia Couto? Bom dia, Lia Couto.
9: Bom dia, família Sucesso. Bom dia, Cardoso. Tô por cá. Onde é que você tá?
0: Tô por cá.
9: Quero mandar meu alô aí pra Zezé, Nazaré, Dileuza. Quero mandar pra Cebola. Quero mandar pra Vá do Peixe. Quero mandar pra Valdelice e Ita, quero mandar pra Dominga, pra Solange da Agrovila Nova, Suelen, Suzane, quero mandar também pra Selma no Taquari, pra Creuza, pra todos que estiveram nos ouvindo, né, Cardoso, aqui na Agrovila 14, pra Belarmina, Arleide, Rufião, e é isso aí, tá na Sucesso, tá na boa. Mandar áudio que eu não sei nem lembra de mim pra não esquecer de você. Neto de Brasília também, que não lembra de mim, né? Mas tá tudo bem. Falou, bom dia, Cardoso.
0: Bom dia. Bom dia, Lia Couto. Bom dia. Relógio marcando 6:24. Já, já, o nosso programa, o nosso primeiro tempo vai estar acabando e nós vamos pro segundo tempo. Já já o primeiro tempo tá acabando, nós vamos pro segundo tempo já já.
10: Quando completou esta ligação, notei.
0: Já já eu tô de volta, meu Brasil. Já já eu tô de volta com o segundo tempo. Me espera aí que não demora nada, meu povão.
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15: Olá, meu irmão, olá, minha irmã. Vamos dar início a este programa que vai ao ar todos os dias em sua região, em sua cidade. Em primeiro lugar, quero pedir licença a você, meu irmão, a você, minha irmã, que neste momento encontra em sua casa, escutando o meu programa, o seu programa, o nosso programa, o programa do povo, o programa O Imperador dos Orixás. Comigo, Padrinho José, este mesmo que neste momento vem pedir licença para entrar na sua casa, conversar com você, pai de família, mãe de família, filho de família, e dizer a você: meu irmão, minha irmã, a sua vida está complicada, as suas coisas que você tem feito não tem dado certo, o que você tem pegado por um lado, você tem deixado escapulir por outro, ou seja, o que você tem pegado numa mão, Você tem deixado escorregar pela outra com coisa que se fosse água? De certo tempo pra cá, você parece que tem um saco de dois fundos. O que você coloca em cima, sai embaixo, escorrega, você não consegue segurar. E isso, quando eu digo você não consegue segurar, eu quero dizer a você, meu irmão, minha irmã, que você é uma pessoa que trabalha muito, mas não tem conseguido ver o resultado do sacrifício do seu trabalho. Ou seja, você tem trabalhado demais da conta, mas suas coisas não têm ido para frente. Você não tem conseguido alcançar o seu objetivo, alcançar a sua vitória, alcançar aquilo que você pretende e sonha na sua vida. Ou seja, meu irmão, nada que você está fazendo está dando certo. Tudo que você pega, você perde. Você trabalha muito e não consegue nada. É daquela pessoa que trabalha desde criança. Eu digo desde criança, porque muitas das vezes agora você pode estar me ouvindo, meu irmão, minha irmã, e você é aquele homem, é aquela mulher que trabalha desde novo, desde muito cedo na sua vida. Você vem lutando, você vem batalhando e você não tem prosperado, você não tem conseguido. Quando você consegue uma coisa, você perde pro outro lado. As suas coisas não vão à frente. Tudo que você pega, muitas das vezes não dá certo, dá errado. Os atrapalhos, os embaraços vêm na sua vida. Quando uma coisa começa a dar certo, é só você abrir a boca e dizer: oh, meu Deus, agora parece que as coisas vão encaminhar, vai dar certo na minha vida. Aí vem algo e pup! Ou seja, te corta lá embaixo, te corta no pé, na raiz. Aí você tem que voltar novamente àquela estaca zero, começar tudo de novo, com muita dificuldade, com muita batalha, com muito trabalho. E aí você mesmo se pergunta por que que as coisas não dão certo pra você. Irmão, você já parou pra pensar que você pode estar sendo vítima, meu querido ouvinte, que você pode estar sendo vítima do olho grande, do invejoso, da pessoa mal de coração, do ser humano ruim de sentimento? É, meu amigo, é isso mesmo, ouvinte. Daquela pessoa ruim de sentimento, daquela pessoa mal, daquela pessoa que não quer a sua vitória, que te deseja o mal, que quer ver você afundado no fundo do poço, largado. Exatamente, meu amigo. É, companheiro, você pode estar sendo vítima desse tipo de pessoa. Sabe por que que eu digo? Porque se você é uma pessoa que trabalha muito e não prospera, pega por uma mão, perde pela outra, dá 2, 3 passos pra frente, 5, 10 pra trás, faz um plano, muitas das vezes dá errado, faz um cálculo, sai calculado, faz um giro, dá um giral, faz um plano, dá um planeta. Pensa em comprar uma coisa, tá com aquele dinheiro, com aquilo na mão pra comprar, na hora H vem uma doença, vem uma tragédia, vem uma morte, vem uma coisa errada e você acaba gastando tudo aquilo que você tinha na mão pra fazer aquilo que você queria, comprar um objeto, ou seja lá o que for na sua vida, ali não dá certo, você joga o que é teu fora e perde. Então, irmão, então, irmã, você tá sendo vítima sim do olho grande. 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Você tem um problema na sua vida? A sua vida tá de cabeça pra baixo? Eu estou pronto para resolver. Agora não me compare com outros que você já viu aqui dentro da sua cidade, porque eu sou espírita, sou médium de nascença, paranormal de nascença. Você me compreendeu? Não me compare com outros que você já viu, ou que vem na sua cidade, ou que já vieram, que levaram o que é teu e não fizeram nada pra você, porque eu estou aqui pronto pra te revelar, mostrar pra você o que tá feito na sua vida, jogar meus búzios e lhe mostrar o que tá feito na sua vida. Eu sou o imperador dos orixás. Então não confunda meu programa com outros programas que você escuta em sua região. Você me compreendeu? Agora venha falar comigo, que eu estou aqui preparado. Você é vítima do olho grande? Você tem um filho dependente das drogas? Dependente das químicas? Um filho dependente do álcool, da cachaça, da bebida? Eu falo assim, sabe por quê, meu irmão, minha irmã? Sabe por que que eu falo assim? Pai de família, mãe de família. Porque muitas das vezes, dentro da sua casa, você tem um parente, você tem um filho, você tem um neto, que esse neto era uma pessoa saudável, que ele não bebia, que era uma pessoa boa, educada, esse filho era uma pessoa boa com você, você me compreendeu? E do dia pra noite, mãe, pai de família, ele entrou no álcool, ele entrou no vício da bebida, ou a bebida já vinha na vida dele, e cada dia que se passa, ele só vai se destruindo, se acabando. Você tá vendo ali aquele filho teu se destruir, se afundar, por causa da maldita da cachaça, da pinga, da infeliz da cachaça. Amigo, vem aqui falar comigo. Você não precisa nem de trazer o seu filho, traga só uma roupa dele. Traga só uma foto dessa pessoa ou o nome dela completo, que aqui eu resolvo. Aqui você vai chegar e me dizer o que tá acontecendo. Eu vou pegar meus buzos e vou jogar e vou ver o porquê que aquele problema tá dentro da sua casa, dentro da sua família. Por que que o teu filho, por que que teu parente, por que que teu esposo, tua esposa, ou seja lá quem for, você me compreendeu? Da sua família, o que você goste, tá naquele mundo das drogas, tá no mundo da bebedeira, tá no mundo das drogas, tá no mundo da prostituição, tá se perdendo, tá se acabando. Aqui eu vou jogar os bus e vou te dizer o que tá acontecendo e o porquê que tá acontecendo aquele mal na vida dele, o porquê que ele tá naquele embaraço, naquela vida que você não gostaria, naquele mundo subescuro, se perdendo, se acabando. Aqui eu vou lhe revelar e vou lhe dizer o que você precisa de fazer para desmanchar. Exatamente, meu irmão. Você fazendo, eu lhe garanto em poucas luas, poucos meses, porque não é do dia pra noite que eu resolvo, não. Mas eu resolvo que você vai ver a solução e o problema dentro da sua casa se acabar. Você tem um parente doente, enfermo. Exato, amigo. Tem um parente doente, enfermo, com a gastrite, com a úlcera, com a queimação, com azia, com tumor, com problema na próstata, com problema na vesícula, com problema no rins, no fígado, no coração, você me compreendeu? Vem aqui, aqui eu faço a cirurgia espiritual, eu estou operando espiritualmente, eu gosto de deixar bem claro, espiritualmente, qualquer tipo de enfermidade, desde quando esta doença seja espiritual, porque se ela for material, eu já lhe digo logo, não é comigo, é com os médicos que são capacitados, e dentro da sua cidade existe vários médicos bons, capacitados, bem estudados, para dar conta do seu problema, da sua doença, ela sendo material. Agora, ela sendo espiritual, você pode trazer aqui pra mim que eu resolvo, que eu faça a cirurgia e lhe garanta a cura em nome de Deus. Agora aqui, eu não te dou um copo d'água como remédio. Eu gosto de deixar bem claro, você me compreendeu? Agora, você tem um problema? Venha falar comigo, traga esse enfermo. Você ama, não é correspondido, é casado, não vive bem, dentro da sua casa, é só brigas, é só discussão. Você mais seu esposo, você mais sua esposa, já não tem mais paz, já não tem mais felicidade. 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Não, meu amigo ouvinte, você tá me escutando agora? 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Agora, tem pessoas que me perguntou aqui agora: Imperador dos Orixás, e qual é o preço da sua consulta? Eu não cobro a minha consulta, correto? Quero deixar bem claro para você, ouvinte, para toda a população, eu não cobro a minha consulta. 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Agora, se você é uma pessoa que ama não é correspondido, casado não vive bem, dentro da sua casa é só brigas e discussão, nada que você faz dá certo, é um passo pra frente, 5, 10 pra trás, você é vítima do olho grande, do invejoso, do falso amigo, venha falar comigo, porque o olho grande, eu costumo dizer todos os dias aqui, ele existe, ele é uma praga muito ruim. Tem pessoas que sabem que é verdade o que eu tô falando aqui agora, ouvindo. Tem gente que ele entra dentro da sua casa, olha, não pede arruda assim e pede uma folha, ele vai lá e pega uma folha só no pé de arruda seu, no outro dia amanhece seco e morto. É verdade, ele entra dentro da sua casa, você tá comendo arroz, feijão, batatinha e carne, ele deseja que você comesse arroz e feijão puro, ele fala: nossa, sua comida tá boa, lá em casa eu não como assim, vou comer aqui hoje para experimentar o tempero da sua esposa, o tempero da sua comida. Amiga, ele come na sua casa e fala: que comida maravilhosa. Ah, se eu começo assim, a partir daquele dia você não come assim nunca mais na sua vida. Sua comida passa até a faltar. O olho grande funciona assim. Então, se você é vítima desse tipo de gente, do invejoso, do falso amigo, você tem um problema, uma doença, quer separar uma pessoa, quer trazer a pessoa amada de volta, nada que você tá fazendo dá certo, tem um vizinho mal, quer afastar, tudo que é teu tá dando errado, tem uma doença dentro de casa, uma enfermidade, eu resolvo. Agora não me compare com outros, eu sou o Imperador dos Orixás, certo, meu irmão? 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E tá chegando o momento final do meu programa, todos os dias eu deixo uma oração, esta oração é para você, meu amigo, que tem uma doença, uma enfermidade, que tá com um filho nos cárceres privados da cidade, você me compreendeu? Para você que tem um parente doente, para você que tá com uma doença, com a gastrite, com a úlcera, com reumatismo, para você que tem um problema na coluna, uma dor nas costas, uma dor na perna, para você que tem uma dor na cabeça, para você, mulher, que tá cheia de inflamação, com a dor no pé da barriga, com problema no útero, você me compreendeu? Para você que tem qualquer tipo de enfermidade e não tem conseguido a solução, só vive clamando, para você que tá depressivo, para você que não consegue dormir, para você que tá com insônia, então vá agora na sua geladeira, pega um copo com água, coloca ao lado do seu rádio, pega uma roupa daquela pessoa que tá enferma, uma foto daquela pessoa que tá num cárcere privado e coloca ao lado do seu rádio e vamos orar comigo. E quando terminar esta oração, beba esta água, leve esta foto, coloque debaixo do seu travesseiro, pega essa roupa, leve para aquela pessoa, certo, meu amigo? Então vamos orar comigo. E quando terminar esta oração, em nome de Deus, eu clamo em nome do meu Senhor Jesus Cristo. E eu peço ao meu Senhor Jesus Cristo que derrame o teu sangue agora dentro da sua casa, dentro do seu lar. Então vamos orar comigo. E quando terminar esta oração, beba esta água, em nome de Deus, e não esqueça de me procurar. Eu estou aqui agora, eu estou atendendo. Venha, ligue para saber o horário que eu tô, o momento que eu tô, ou venha agora diretamente falar comigo. Eu estou aqui dentro da sua cidade, certo? Então vamos orar comigo. E quando eu terminar esta oração, beba esta água, em nome de Deus. Orem comigo, o Imperador dos Orixás.
16: Pai nosso que estais nos céus, santificado seja o vosso nome. Venha a nós o vosso reino, seja feita a vossa vontade, assim na terra como nos céus. E o pão nosso de cada dia nos dai hoje, perdoai-nos as nossas ofensas, assim como nós perdoamos a quem nos tem ofendido, e não nos deixeis cair em tentação, mas livrai-nos do mal. Amém. Ave Maria, cheia de graça, o Senhor é convosco. Bendita sois vós entre as mulheres, e bendito o fruto do vosso ventre, Jesus. Santa Maria, Mãe de Deus, rogai por nós, pecadores, agora e na hora de nossa morte. Amém. Glória ao Pai, ao Filho e ao Espírito Santo, como era no princípio, agora e sempre. Amém.
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0: Estou muito emocionada, radiante de tanta felicidade. Estou às lágrimas e não poderia deixar de agradecer a esse ser de muita energia, imperador dos orixás, pois foi graças aos seus trabalhos espirituais que tive minha vida transformada. Não tenho palavras para agradecer ao Senhor. Nunca imaginava que conseguiria sair do mundo do alcoolismo e das drogas. Sozinha, eu sei que não conseguiria. Algo dominava meu ser. Não tinha forças. As lágrimas que caem hoje do meu rosto são lágrimas de agradecimento a esse homem de luz e de trabalhos espirituais fortes e de resultados positivos. A dependência do álcool e das drogas é estarrecedor. Uma pessoa dominada pelos vícios, infelizmente, não consegue raciocinar direito. E você é puxada para esse mundo cruel. E a primeira coisa que uma pessoa dependente químico pensa ao acordar é na maldita droga. Eu cheguei a uma situação de penúria muito grande. Minha vida estava devastada pelo vício do álcool e das drogas. Eu até que tentava me livrar desse mal, mas eu não encontrava forças. Quando lembro que totalmente drogada, agredia meus pais, me causa uma tristeza muito grande. Eles sempre lutaram para que eu abandonasse o vício, mas eu não conseguia sozinha. E só fui encontrar forças através da ajuda do imperador dos orixás, que abraçou minha causa e se dedicou muito para que eu conseguisse me livrar. E consegui. Sei que não está sendo fácil, mas estou conseguindo. Espero nunca mais cair em tentação. Mas com a ajuda que estou tendo do imperador dos orixás, sei que vou conseguir. Aliás, já estou conseguindo, pois afirmo que sinto é nojo do cheiro do álcool. Obrigada, imperador dos orixás. Obrigado pelo trabalho. Obrigado pela força. Obrigado pelas orações. Obrigado pelos trabalhos de limpeza e principalmente por não me abandonar nos momentos mais difíceis. O Senhor foi muito importante na minha recuperação. Lhe serei eternamente grata.
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0: 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Para ele, não existe problema sem solução. Ele consegue ver aquilo que você não pode enxergar. Ele vai fechar seu corpo contra toda e qualquer

lutar contra você. Lembre-se, os que menos acreditam são os que mais sofrem, e não deixe para amanhã o que você pode fazer hoje, pois o amanhã pode ser tarde demais. Se você está passando por problemas frequentes, é sinal de que a energia negativa está fragilizando a sua vida. Para que nada dê certo, amarração amorosa, inveja, olho grande, casamentos em crise, brigas familiares, divergência entre irmãos, maus vizinhos, vícios incontroláveis, queda no comércio, desemprego, depressão, doenças misteriosas e muito mais. 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Até outro programa, se assim Deus permitir.

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0: Meu Brasil, vamos lá, meu Brasil. Bom dia. Olha a hora. 7:07. Nazaré, língua de fogo. Nazaré, língua de fogo, bom dia.
1: Bom dia, Pedacara, bom dia, Pedacara, bom dia, Pedacara. Como é que você tá, Pedacara? Eu sou Manoel Palema.
0: É.
1: Mas eu não me quis falar, rapaz.
0: É,
1: rapaz, né? Agora esse percurso, o que é que tu faz ali naquele lugar, rapaz? Mas você é terrível, viu? Ah, pois é, porque me falaram que na vaquejada você... Eu não vou nem falar, rapaz, eu vou ficar calada. Você é danado, você não tem jeito não, viu, velho?
0: Rapaz, você presta atenção, rapaz.
1: Você é demais, viu?
0: Você presta atenção.
1: Você é demais, não sei o que eu vou fazer com você mais não. Você é meu primeiro abraço.
0: Você, rapaz. É que é terrível.
1: Vai pro menino do mercado.
0: Terrível demais.
1: Pra Anja Maldoni, pro Eduardão, tá bom? E quero mandar um abraço também pra... Falei meu pai pro Edmundo, que eu tive com ele ontem.
0: Ah, Edmundo.
1: Eu fiquei com o Edmundo, agora eu conheci ele.
0: Edmundo?
1: Ah, pois é. Edmundo é gente boa. Pois é, mandar um abraço pro Cebolinha aí também. Tinha os meninos lá, os amigos dele lá, que eu esqueci o nome. Mas eles estavam de lá, onde tem o astrogre, viu? Tá bom? É, quero mandar um abraço também pro... Falei meu pai pro Baiano da 3. Punição, José Carlos, pra Dalva, o Diego, pra todos
0: certo.
1: Lá que estão na escuta, tá?
0: Dalva e Diego?
1: Pra, pra Maria de Fátima, na 4. Pra Fermina, pra Lorita, pra todo mundo lá, viu?
0: Sim.
1: Na minha escuta, eu mando um abraço pra todos lá mesmo, viu? Tá bom?
0: Sim. É,
1: mandar um abraço pra Catuxa, pra Zezé também na 3, que eu esqueci. É, também pra. Pra Guilmar, na Gravilha 2, Paninha, pro Dudema, a família, tá bom? Quer mandar um abraço aqui pra vocês, pro Fila, pra Zenilda, pro compadre Alma, com a Chiquinha, pra Paula com a família, pra Beta com a família, tá bom? E todos que tiver na escuta aqui, na 6, mandar um abraço, tá? Abração pra 5, pra Antônio da Água, uma Racifinha, pra Lita, uma Rubem Rocha, pra Lúcia, pra mais uma Macaxeira, tá bom? Pra Nilda, aí na Gravilha 5 também, pra Maura, tá? E pra três aí, pra Ana, pra Socorro, pra duas Socorro aí, viu? Ela sabe quem é. Na escuta aí pra língua de. Pra língua de brasa, Barro Rufina. E pra todos que tiver na escuta, tá? Eu pedi música não, que você não passa. Eu tenho certeza que você não passa essa música mesmo e por isso vou deixar quieto. Dá um abraço também pro Samu, mas a Tuta, a Pacunca. Tá bom?
0: Certo.
1: Com Deus, né? E um bom trabalho. Agora eu vou te dizer, rapaz. Você tá terrível, porque por o Manelinho me disse, não sei não. Manda um abraço também aí pro Manelinho, pro Carlinho lá do. Eu esqueci o nome do treino, da loja.
0: Ah.
1: Viu? E pra todos da família dele, manda um abraço. Manda um abraço pra Dona Maria, Marcela na 18, tá bom?
0: Dona Maria e Célia. E manda um abraço aí também, sabe pra quem? É pra Dona Hilda e Manelinho. Rapaz, e também pro Carlinho Cabeludo e o Ailton Senna, bom dia. Tá na sucesso, tá na boa. Olha, Valdilene, bom dia. Deixa eu mandar um abraço também aqui pra Dona Vera. Bom dia, Dona Vera. Ô, Dona Vera, você tá bem, Dona Vera? Um abraço aí pra Dona Vera que tá ouvindo a sucesso. Ô, Dona Vera, manda áudio, Dona Vera. Manda áudio aí, Dona Vera. Dona Vera tá aí ouvindo a sucesso. Bom dia, Dona Vera. Dona Vera, muito obrigado pelo carinho. Dona Vera, isso, e o Djavan da Cizim, a Daísa, né? Daísa e também o nosso amigo Dija, né? O Djalma, Diva e a Sabrina, um abraço. Bom dia. Bom dia, meu povo. Rosinha, bom dia, Rosinha, bom dia, Rosinha, bom dia, Rosinha.
2: Oi, Cardoso, bom dia. E aí, tudo bem? Aqui é a Rosinha da Glovila 13. Queria mandar um alô pra todo mundo aqui da 13 e pra todos que tá na escuta. Tenha um bom dia, Cardoso, fica com Deus.
0: Bom dia, Rosinha, bom dia, Rosinha. Bom dia, Eunice. Bom dia, Eunice. Bom dia, Dominga. Bom dia, Luciano Lucena, que fez aniversário ontem, Luciano Lucena. Parabéns. Parabéns. Parabéns aí, Elba e Cido Russo. Bom dia, Elba. Bom dia, Cido Russo.
3: Bom dia, Ricardo Zona 7. Ricardo Zona da Nova Raia. Aqui é o Cida 7. Gostaria de pedir uma música do Zé de Camargo, do Luciano. O dia que saí de casa, ofereço para todo mundo postinho aqui da 7. Quinozinha, Áurea, Mileno, seu Joaquim, pra você, Dezinho, Dema, daí do Caldeirão, todo mundo aqui daí do Caldeirão,
0: Dema,
3: que eu tenho no Caldeirão, e todos da rádio, Caspri, todo o pessoal da Leiteira, da Serra do Ramalho, da Sete. Chama.
0: Chama. Alô, compadre Tonho da Água. Bom dia, compadre Tonho da Água. Bom dia, compadre Tonho da Água. Tonho Pimenta.
4: Bom dia, compadre Cardoso. Como é que tá por aí? Tá tudo bem? Hoje o nosso alô vai para os nossos amigos lá, Rufião, Alfredo. O nosso, sempre esqueço o nome dele, moço, é o Renildo.
0: Renildo.
4: Bonita, bonita, lá na 3, minha prima. Lá pra Gravila 6, a Regina e a Dona Elizabeth, mais a Nazaré. E aqueles que eu esqueci, desculpa, tá bom? E essa, o que ele falou aí, que o misturado que nem disse o senhor, se tem uma coisa que nunca vai acabar em mim, é o espírito. Porque ele continua em mim, que eu tô vivo. E depois que eu morrer, o corpo fica e ele vai continuar vivo. Meu espírito nunca vai morrer.
0: É, compadre, tá certo. Será que é isso, compadre? Será que é isso aí, compadre? Você tá respondendo aí a pergunta do embolador?
4: Tá bom? E essa, o que ele falou aí, que o misturado que nem disse o senhor, se tem uma coisa que nunca vai acabar em mim, é o espírito. Porque ele continua em mim, que eu tô vivo. E depois que eu morrer, o corpo fica e ele vai continuar vivo. Meu espírito nunca vai morrer.
0: Tá certo, compadre, tá certo, compadre. Eu não sei se é isso não, mas se ele falou aí, você respondeu desse jeito, ele não, ele faz os embolados dele, os embolados, um bololô danado, e depois não fala nada aqui, aí por isso que eu não gosto de botar ninguém pra estar fazendo pergunta, porque depois faz a pergunta, depois some, depois não dá a resposta, ninguém fica sabendo. Então, como a frente não tá com a cabeça boa, só o compadre Tonho da Água que tá com a cabeça boa hoje aí. E também o Simar também não tá com cabeça boa, ninguém tá com cabeça boa hoje aqui. Então aí deixei pra lá. Deixa pra lá esse negócio aí que eu não vou mexer com isso, não. Alô, ele não vai dar a resposta, que ele aparece aqui depois some, que ninguém sabe. É. São 7h15 agora. Ele faz um bololô danado, ele mesmo, eu acho que nem mesmo ele sabe a resposta. Pra falar a verdade, compadre Tonho da Água, eu acho que nem mesmo ele sabe a resposta. Nem mesmo ele. Ô Tony Rufião, bom dia, Tony Rufião.
5: Bom dia, Cardoso. Uma ótima quarta-feira pra você e pra todos. Bora, cuida. Manda áudio que eu não sei ler. Tá na sucesso, tá na boa. Mandar um alô aí pra compadre Tonho da Água, Tonho da Gata, Cartúcia, Val lá na Água Fria, Vá do Peixe nas Duas Irmãs, Clandiba na 23, Mazin, Lia Couto e Belinha na 14. E pra todos que estiver ouvindo na sucesso, bora, cuida.
0: Bom dia, Rufião. Bom dia, Rufião. Rufião, categoria. Ah, o Rufião, categoria da Bahia. Bom dia, Rufião da Bahia. Bom dia, Rufião. Bom dia, Val. E bom dia, Vá do Peixe.
6: Bom dia. Como é que você tá? Tô levantando agora.
0: Ave Maria.
6: Deitado lá um pouquinho, fazendo frio, me livro.
0: Ave Maria.
6: E como é que você tá? Você tá bem? Tá todos bem? Um alô pra minhas doutoras, um abraço pra elas, pra Dominga e família aqui na Água Fria, pra todos, pra Lia, pra Rufião, pra Nuno no Barreiro Grande, todo o pessoal do Barreiro Grande, os que tiver com rádio ligado ouvindo seu programa, que eu sei que essa boca sua tá serenada aqui nessa região toda, viu? Tá bom? Esse programa seu é audiência, viu? Em todos os lugares que eu falo, as meninas. Tô ouvindo a sucesso, Cardoso.
0: Que maravilha!
6: Vai ouvindo, o programa dele é muito bom.
0: Bom.
6: Tá bom? Um abraço pra todos que estiver ouvindo, tá?
0: É bom,
6: pessoal. Da Agrovilha 22, não perde seu programa.
0: Ah.
6: E Pedro com a família.
0: Pedro Liege. É bom, né, Val? Val. Vá do peixe.
7: Ô, amigo Cardozão, minha pedra rara, bom dia, que Deus deu uma ótima quarta-feira pra nós, né? Dia primeiro aí, de julho, Deus nos enche de paz, saúde e felicidade. Nós estamos por cá, menino, pronto, preparado e querendo, a fuga e a velocidade, mas já tô suado, tanto trabalhar, embora trabalhar, vamos. Os passarinhos que não deram nada a Deus, tá desde 4 horas da manhã já no mundo fazendo alguma coisa. Bora trabalhar, tá na sucesso, tá na boa, essa aí só com a modão, e nós estamos por cá, curtindo. Ô, vida de gado. Um abraço amigo que tem Rufião aí, né? Na Agrovilha 14, toda 14 dias. Rapaz, eu acho que esse negócio aí é o nome, viu? Eu acho que é o nome, meu amigo.
0: É, nada.
7: Nós estamos por cá, viu? Cuida, meu amigo.
0: Ô, fiel, o homem fez um bololô. Ele não vê. Ele faz a pergunta e cai fora, aí é por isso que eu não gosto de botar a pergunta que os outros façam no ar aqui, né? Porque aí atrapalha, não vem pra dar resposta e atrapalha, né não? Vá do peixe. Mas tudo certo. Olha, são 7h19, tá na sucesso, tá na boa, Márcio do Rio, alô Márcio do Rio.
8: Bom dia Cardoso, bom dia Sucesso FM, ei Cardozão, hein? Bom dia Cardoso, como é que tá as coisas aí Cardoso? Como é que é esses negócios de espírito aí, que o espírito sai, o corpo fica, o espírito vai, como é que é esse negócio aí Cardoso? Manda áudio que eu não sei ler, lembra de mim que eu lembro de você.
0: Aí você me aperta, Márcio do Rio.
8: Ei Cardoso, do dia que catou você me matou, ela nunca mais falou, você viu aí?
0: Você viu?
8: Você percebeu a sensação desse daí? Que era do dia que ela me matou eu, que depois eu apareci aí do nada. Eu acho que eu não sei se eu vim do céu, da terra. Aí, ela sumiu, cara, Catúcia.
0: Sumiu. Ave Maria, Márcio do Rio. Márcio do Rio também não deixa passar nada, viu? Márcio do Rio não deixa passar nada. Ela agora nem lembra de você mais, né, Márcio do Rio? Ela agora. Ela todo dia ela falava que depois que Márcio do Rio apareceu, depois que Márcio do Rio voltou, o Márcio do Rio voltou. E quando o Márcio do Rio voltou, a Catuza sumiu. Depois que o Márcio do Rio voltou, ela. Depois que Márcio do Rio voltou, Catuza sumiu e não perguntou mais nada. Ave Maria, que foi, rapaz? Ei, Márcio do Rio, vou te falar uma coisa, viu? E outra coisa, viu? Ela sumiu. 7h20 agora. Ô, Bugazão! Bugazão! E aí, Bugazão? Fala aí, Bugazão. Cadê o Cebolinha, Bugazão? Cadê o Cebolinha? Ô, Rosângela, cadê o Cebolinha? Cebolinha e o Bugazão. É. Oi, Brasil. Bom dia.
9: Bom dia, Cardoso. Ai, Cardoso, até o mal costume de chamar o povo, a minha linha de língua de Brás. A língua de Brás é ela. Com 30 anos, nunca me deu nada. Eu vou arrancar as orelhas dela.
0: Oxê.
9: Em 60 anos, não me deu nada. Ela vai vir hoje pra aqui pra 5. Vou arrancar as orelhas dela.
0: Ai, quando faz aniversário, tem que ganhar alguma coisa? E tem que ganhar alguma coisa? Rapaz. E tem, quando faz aniversário, tem que estar ganhando presente, é? E é? Ixi, nossa senhora. Rapaz, quer dizer que ela não deu presente pra você? Mas você queria, você deu presente do aniversário dela? Você deu também presente do aniversário dela pra ela? Deu ou não, não? Deu não, né? Rapaz, esse negócio de, É um negócio, né? É um negócio. Você faz aniversário e você tá esperando ganhar presente. Rapaz, eu já te falei. Vamos trabalhar que ninguém dá nada a ninguém. 7h22 agora. Vamos organizar os trem aí que ninguém dá nada a ninguém. É verdade. Netão de Brasília. Netão de Brasília sabe muito bem como é que é isso. Netão de Brasília, bom dia, Netão de Brasília.
10: Manda áudio que eu não sei ler. Manda áudio. Bom dia, meu coligado Cardoso. Eu tô por cá. De onde é que tu tá? Bora cuidar, né? Correr atrás dos papéis. Tem um dia abençoado aí. Você, todos da equipe da Sucesso. Todos os meus parentes aí na 18, na 9. Todos os meus conterrâneos. Toda essa galera caceteira, meu coligado Cardoso. E com nós é assim: um leite coalha, mas não azeda. Manda áudio que eu não sei ler.
0: Bota pra sacudir, chama Célia da 18. Chama Célia da 18. Bom dia, Célia.
11: Bom dia, meu amigo Cardoso. Tudo bem com vocês? Um bom dia pra todos vocês aí da rádio, todos os ouvintes. Que Deus abençoe cada um. Bom dia pra nega, pra minha mãe, pra meu irmão que tá tirando leite. Que Jesus abençoe cada um. Tá na sucesso, tá na boa. Um bom dia pra todos os ouvintes. Que Jesus abençoe cada lá. Ei, meu amigo Cardoso, eu sei assim que o seu programa, né, não é na hora do jornal, mas eu gostaria de perguntar ao Edser o que é que tá acontecendo mesmo, que ele tá fazendo com a população, porque a gente agora vai, pega uma fila enorme e não tá conseguindo pagar os talões de água. Eu vi ontem muita gente na 9 revoltada. Eu fui em dois locais e não consegui pagar o talão de água do meu pai. Eu gostaria de saber por que estão fazendo isso com o povo. Agora esses talão agora não tá recebendo. Tem uns que não recebem na lotérica, outros não tá recebendo na água, no lugar mesmo que paga a água lá. Eles têm que dar uma explicação o que é mesmo. E ainda quando a gente vai tirar a segunda via, eles querem cobrar R$4,30. Não pode acontecer uma coisa dessa, não.
0: Pode não.
11: Eles têm que ter dó do povo.
0: Pode não. Não pode acontecer esse tipo de coisa. E não pode acontecer esse tipo de coisa. Já devia ter pensado uma solução, né? Já devia ter pensado numa saída para resolver essa demanda, para resolver esse problema que tem causado insatisfação na população. Tem causado insatisfação em toda a população. É complicado o trem, é complicado. Mas eu espero que eles consigam resolver e consigam também deixar tudo com uma maior e melhor transparência. Oi, Brasil. Manda áudio, Brasil.
12: Bom dia, Cardoso. E você viu com quem o Brasil vai jogar as oitavas de final? Com Noruega, viu? Se eu não me engano. Com Noruega. E agora lá, viu? Tem um jogador que só Jesus na causa, viu? Aquele ali, pelo amor de Deus. Manda um alô pra minha avó Lina, meu avô Abilo, minha avó Beta, neto de Brasília, dona Solange, Célia, Eliane, Betica, Eduardo, Cebolinha aí pra todo mundo da rádio.
0: Manda um abraço aí pra Robson. É Robson da Melancia. Bom dia, Robson da Melancia. Bom dia, Robson da Melancia. Robson e Mari, casal raiz. Um abraço a vocês aí. Bom dia, tudo de bom. Meu amigo Agnaldo, Ponto Ideal, Alto de Santana, Santana, Bahia. Tá lá ouvindo a sucesso. Bom dia. Bom dia, bom dia, Vá do Peixe. Bom dia, Vá do Peixe. Bom dia, Vá do Peixe.
13: Tem que parecer pra dar resposta, senão nós vamos puxar a orelha, vamos, senão não manda a pergunta, né? Aí fica sem graça aí.
0: Não tem graça, não. É por isso que eu não deixo fazer pergunta. Eu deixo que eu já boto aqui, se bota uma pergunta, bota pra cá. Porque senão o trem não tem graça, não tem. Não flui. Aí, como diz, aí o trem não flói. Não flói, não. 7h26 agora.

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1: Manda mais. 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
0: Oi, meu Brasil, não dá mais. Não dá mais. 7h30 agora. 7h30 agora. Brasil. Bom dia. Eita, meu povo. Alô, Serra do Ramalho. Minha Bahia. Meu Brasil. Tia Maria. Alô, Tia Maria. Bom dia, Tia Maria.
3: Bom dia, Cardoso. Ótima quarta-feira, cheio de paz, saúde, felicidade. Manda um beijo pra meu filho Neném, com a família. Pra meu filho Sérgio da Lapa, com a família. Pra minha princesa Célia.

0: todos da rádio, que Deus dê muita saúde.
1: Abraço, tia Maria. Tudo de bom, tia Maria, tudo de bom, Célia. Alô, alô, meu querido Tonho da Gata. Tonho da Gata e Belmirim. Tonho da Gata e Belmirim da Rapadura, lá na 22. Bom dia.
2: Bom dia, Cardoso. Bom dia, Cardoso. Cardoso, passa a minha voz agora, se você tentar. Mandar um alô para bom dia para todos os ouvintes. Bom dia a todos. Quem tá escutando, mandar um alô para Galinha de Ambulância, Tom de Rufião, Valmir Nazaré, Seu Vandir, mas Erinho, Seu Belmiro, Zé Carlos Peixe mais dois. E todos os ouvintes ali de dois estão na escuta aqui. Um bom dia a todos. Vou oferecer a próxima música para todos os Cardoso. Tá na José está na boa. Mandar de conhecer de Cardoso. Valeu, Cardoso. É nóis, fico com Deus, um abraço. Passamos 5 tempo, meu ar. Valeu. Já tô na roça, valeu. Cardoso, a resposta de Lázaro é o nome. O que você tem que não acaba é o nome. Você morre, mas o nome fica. O nome acaba, não. Você tá lembrando? Ei, Fulano morreu, né? Eu acho que é o nome, né? Não?
1: É, pode ser. Pode
2: valeu, Cardoso,
1: ser.
2: É nóis.
1: Eu não sei, não. Eu não vou entrar mais nesse detalhe, não, que ele não aparece aqui pra dar a resposta, aí fica difícil. Aí quando fica difícil, é melhor não fazer a pergunta. Olha, são 7h32 agora. 7h32. Bom dia. Bom dia, Liene. Bom dia, Liene. Bom dia, Liene. Bom dia, Liene.
3: Bom dia, Cardoso. Chama a Linguinha de Fogo. Bom dia, Regina. Tiririca. Jorge, meu irmão. Bom dia, velhinho da CSB. Brasil, Aline, Tiban. Zé Litinho, da 18. Bom dia a todos, todos com Deus.
1: Bom dia. Bom dia, Alfredo, e bom dia, Simar. Bom dia, Alfredo, e bom dia, Simar.
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1: Música bonita na sua sucesso. Olha a hora, 7:40.
2: Agora você vem.
1: Bom dia. Bom dia. Bebeto.
3: Bom dia, meu amigo Cardoso. Bom dia, ouvintes da Sucesso FM. Tá na sucesso, tá na boa. Amigo Bebeto da Gravila 3. Para todos os ouvintes da Sucesso FM, tá na sucesso, tá na boa. Gravar áudio Cardoso, que eu não sei ler. Hoje não fui pra caminhada, estou aqui na Gravila 9 hoje. Um dia abençoado para todos os ouvintes da sucesso, tá na boa.
1: Bom dia, Bebeto. Bom dia, meu povo. Pé Vermelho no Paraná. Bodô tá ligada, Cláudio Mecânico e Zé Carlos. Bom dia, Galeguinho da Ambulância, bom dia, Lucinalva, e bom dia, Alfredo, bom dia, Simazão. Bom dia, meu Brasil. Bom dia, meu amigo Manuel da Mata.
4: Bom dia, Cardoso, tá na sucesso, tá na boa, eu tô de cá, e você?
1: Eu tô por cá.
4: Aquele abraço a todos vocês, Serra Malhense, a todos vocês, Agroviliense, aquele abraço.
1: Bom dia, meu povão. 7:41. Chama o nosso povo. Bianca, bom dia, Bianca.
5: Cardoso, aqui é Bianca da Grovila 1. Mande uma música aí de Amado Batista. Meu pai, minha mãe, minha irmã Bruna, minha irmã Vanessa, meu irmão Renato. A música de Amado Batista. Bianca da Grovila 11, pra toda Grovila 11, viu? Cardoso,
1: meu
5: amigo Cardoso.
1: Alô, Bianca! Bianca. Alô, meu povo, todo o povo da Grovila 11, bom dia. Bom dia, Rocha. Bom dia, presidente da Câmara, o véio da 11. Bom dia, véio da 11. E bom dia também, Ciene, bom dia. 7:42.
6: Bom dia, velho Cardoso. Cuida que tá de noite, velho Cardoso.
1: Bom dia mesmo.
6: Você anda por onde, meu amigo? Eu tô por cá. E você anda por aonde?
1: Eu tô por cá.
6: Já estamos ligados aqui, meu Cardoso. Aí no seu programa aí, na sucesso aí, Cardoso. Viu?
1: Eu tô por cá.
6: Vamos dar agugado, viu? E mande algo que eu não sei ler, meu amigo. Já estamos por cá, viu?
1: Vamos.
6: Aqui quem fala é o Emerson Memo, mecânico da Baixada, viu? E o cafezinho aqui dos clientes aqui já tá na banca, Cardoso. Tamo por cá, viu? Tenha um bom dia aí pra você, Deus abençoe, meu parceiro, e todos que estão ouvindo aí, viu?
1: Bom dia mesmo.
6: Tamo por cá.
1: Bom dia mesmo. É o Emerson. A Rádio Sucesso Serra do Ramalho, na minha Bahia. Bom dia, meu povão.
7: Bom dia, Cardoso.
1: Matildes.
7: Como é que tá as coisas?
1: Tudo em paz.
7: Aqui é Matilde.
1: Minha amiga.
7: E Matilde da Baixada. E eu queria pedir uma música de João Mineiro e Marciano, No Mesmo Lugar. E ofereço para todos os ouvintes, principalmente a você, a Lorena e todos os ouvintes.
1: Abraço.
7: Fica com Deus, Deus abençoe. Um bom dia.
1: Bom dia. Tá na sucesso, tá na boa. Bom dia, Leila Lucena. Leilíssima, ligada na sucesso. Bom dia, meu povo. Bom dia, Vangevaldo. Alô, Vangevaldo, bom dia.
8: Oi, Cardoso, bom dia, Cardoso. Você é Vangevaldo aqui no Bela Vista. Tô aqui te ouvindo, viu? O programa não tá bom.
1: Bom demais. Essa
8: música pra todos ouvindo, viu? Então valeu, Cardoso. Fique com Deus. Um bom dia pra nós de sempre. Valeu, tchau.
1: Bom dia pra nós de hoje e sempre. É, Brasil. 7:45.
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1: 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Aumenta o volume do raidão. 7:45. A nossa

Dia da Alva na Agro Vila 10, Agro Vila 10. O povo da 10 ouvindo a sucesso, tá um show, todo mundo ouve. Todo mundo se liga com a gente, a mais gostosa do interior. Nós estamos juntos na sucesso de Serra do Ramalho, na minha Bahia. Olha a hora, Brasil, são 7h49 agora. 7h49, Brasil. Que categoria, que categoria. Relógio marcando 7h49. Duas de você. Alô, Brasil, bom dia, bom dia.

0: ainda Jennifer, Alice e Isabela. Bom dia, meu amigo Japa, bom dia, Japa, bom dia, Japa. 7h50 agora, 7h50. Tá na sucesso, tá na boa. Tá na sucesso, tá na boa. Oi, Brasil. Cláudio Mecânico, meu brother. Cláudio Mecânico, Cláudio CSR e também o Zé Carlão. Bom dia, bom dia, bom dia.
1: É isso aí, Cardoso, é isso aí, meu irmão. Já estamos no batente aqui, estamos na escuta aqui, viu? Falou, meu irmão, um abração aí pra você aí, pra toda a galera aí. Manda um abraço aí pra todos os mecânicos de Serra do Ramalho aí, município aí, viu?
0: Pronto.
1: Pra todos os nossos amigos aí, um abraço aí, Cláudio Mecânico aí, pra você especial aí, meu irmão.
0: Valeu, Claudião.
1: Valeu, bom término aí pra você aí.
0: Valeu, meu bro. Valeu. Abraço ao velho Cláudio, parceiro da gente aí, e o Zé Carlão. Abraço. Eita, meu povo, o relógio marcando 7h51.

Alô, meu Brasil, bom dia, bom dia. Alô, meu povo, meu povão. Eita, meu Brasil.

0: povo, bom dia. Alô, alô, Serra do Ramalho. Bom dia, 7:54. Olha a hora, meu Brasil, 7:54. Minha amiga Val, bom dia, Val. Bom dia, Val, bom dia.
1: Bom, um abraço pra Ciene, velho da Onça também. E Solange, não perde o
0: horário. Solange não perde o horário, não. Minha amiga Solange não perde o horário. Bom dia, bom dia, bom dia. Tá na sucesso, tá na boa. É isso aí, meu povão. Bom dia, bom dia, bom dia. É isso aí, meu povo. Todo mundo ligado na sucesso. Sucesso! Meu Brasil.

0: Brasil, Edmundo. Bom dia, Edmundo. Alô, meu povo.
1: Bom dia, Cardoso. Tudo bom, Cardoso?
0: Joia.
1: Cardoso, quero que você mande um abração aí pra Nazaré. Eu vi ela aí ontem na Ina Nova aí, rapaz. Gente boa, Nazaré, gente boa.
0: Dormindo.
1: Um abração pra ela.
0: Dormindo, ela é gente boa.
1: Mulher alegre. Essa mulher alegre de fora a fora. Valeu, Cardoso. Manda um alusão aí pra Branca aí no entrada de Mariá, Cosmin. É, Chico da Borracharia aí na Baixada. Aqui no Barreiro Grande, pra todos daqui do Barreiro Grande. Joaquim do Rolo, Dona No, Eriquim. Para todos que estiver na sintonia. E Raíza na 21. Vanessa. Todos eles aí da 21. Um abraço e bom dia, Cardoso. Fica com Deus.
0: Bom dia.
1: Eu quero lhe perguntar, que diferença tem do padre pro bolo?
0: Tá na sucesso, tá na boa. Tá na sucesso, tá na boa. Olha, são 7h56. 7h56 agora. Alô, meu Brasil, bom dia. Agora 7h57, nós já finalizamos o nosso programa. Bom dia.

0: Tá na sucesso, tá na boa. Tá na sucesso, tá na boa, meu Brasil. Graça de Sítio do Mato. Graça, bom dia.
1: Bom dia, Cadê? Tá terminando sua hora, tá terminando sua hora, tá terminando. Fica com Deus, Cardoso, fica com Deus. Bom dia, Cardoso. Deus te proteja.
0: Amém.
1: E tudo de bom, que você é o cara.
0: Abraço.
1: Fica com Jesus, meu amor. Meu
0: amém.
1: Querido. Deus te abençoe, você e sua família. Que Deus te dê muita saúde, você e sua família. Seja esse homem alegre, maravilhoso como você é.
0: Tchau. Coisa boa. Receba o nosso carinho aí, Graça. Receba o nosso abraço, Graça. Bom dia, bom dia, bom dia. Tá na sucesso, tá na boa. Acabou o tempo, acabou o horário, acabou o programa. E é como eu digo sempre, segure firme na mão de Deus e meta o pé na estrada. Porque quem anda com Deus não pode ter medo de nada. E esse meu Deus que eu acredito piamente, ele que me guia, que me orienta, que me ilumina, que me segura, que me sustenta e que me trouxe até aqui, ele nunca, nunca, nunca, nunca, nunca, nunca vai me deixar cair. Um abraço, meu Brasil. Fiquem todos com Deus, que eu tô indo com ele. E amanhã com ele eu estarei de volta às 5 horas da manhã. Um grande abraço, meu povo. Um grande beijo, minha gente. E até amanhã cedinho, acreditando em Deus, o construtor do universo. Beijo, gente, e até amanhã, se Deus quiser.
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5: 8:02, Casimiro Neto.
6: Muito bem, muito bem, muito bem, como diria você, bom dia a todos da Bahia, a partir de agora, juntos aqui no Jornal da Bahia no Ar, que esta quarta-feira seja com muitas coisas boas para todos nós, 1º de julho, véspera de uma data importantíssima para nós, baianos e brasileiros, com a independência do Brasil consolidada na Bahia, véspera de 2 de julho também. Você, tudo em paz, Abraão Brito?
5: Tudo bem, tudo bem, tudo bem, muito bem.
6: Pronto.
5: bem.
6: Ah, pois é, e tem você.
5: Um abraço para você, Casimiro, Narberto, todos os ouvintes, acompanhando em quase toda a Bahia e no YouTube e todo o planeta, né? O pessoal deve estar lá na muralha da China acompanhando o jornal.
6: Com certeza, e o ouvinte pode participar, esteja onde estiver, 3505-5000, não é isso?
5: Isso, o telefone, também o WhatsApp para sua mensagem, para o seu áudio de 30 segundos, Casimiro.
6: É, no máximo. Mandado o áudio, o povo manda áudio de 2 minutos. Nardelli Gomes.
5: Podcast.
6: E você, como vai?
7: Bom dia, Casé. Bom dia pra todos, tudo em paz, graças a Deus.
6: Viu o jogo ontem?
7: Eu não vi, mas já acompanhei os resultados. Já sei que o negócio vai ser com a Noruega domingo.
6: Que vem a Noruega, né, Abraão?
7: É
5: o que tem pela frente, né?
6: Agora tem que pegar o cara, né? Como é o nome dele?
5: A Noruega é o Haaland.
7: Então, há controvérsia.
5: Agora, pra essa pronúncia aí.
6: Qual é a pronúncia correta?
5: Ali, lá, eu ouço isso aí.
7: Ó, eu vou ficar com Haaland.
6: Haaland, mas tem melhor. Outras pronúncias também.
7: Os que tem, é.
6: Você encararia Haaland, Abraão?
5: Não, não encararia, não.
6: Encararia outra pronúncia?
5: Não, também não.
6: Ah, outra pronúncia, sério mesmo.
7: Ó, dizem aí que fala Haaland. Eu teve gente que diz que é Roland. Eu não sei, gente. Eu vou preferir dizer Haaland pra ficar mais...
6: Roland?
7: É.
6: O que é que fala Roland?
5: Pois é.
7: Então.
5: Aí eu me lembrei do caso, pode ser a pronúncia certa essa, mas pra gente não combina, né, Casimiro?
6: Nada.
5: Aí eu me lembrei do mafioso italiano, que aqui a pronúncia ficou Busqueta. Que no original era diferente, né?
6: E tem Brusqueta também, né?
5: Que é, tem.
7: Tem, deixa desse jeito.
6: Deixa quieto, porque uma vez eu quase errei pedindo no restaurante. Aliás, falando nisso, ontem eu tomei um esporro de um ouvinte. Ao vivo aqui com a doutora Gilda Fuchs.
5: Por quê?
6: Casimiro, você devia ter vergonha. Como é que você expõe a doutora Gilda Fuchs a esse tipo de questionamento que o povo está fazendo? Eu falei, minha senhora.
5: Meu Deus.
6: Doutora Gilda está preparada. Eu perguntei, doutora Gilda, a senhora se sente constrangida? Ela fez, de jeito nenhum. Porque ligou uma mulher, ela falou o seguinte, viu, minha gente? Casimiro, eu tenho 67 anos, tenho muito fogo ainda. É assim mesmo, ela falou. Tá lá no YouTube. Meu marido está com a binga mole.
7: Oi?
6: Foi assim mesmo. Binga mole, os dois, binga mole, parecendo, como foi? O rabo cortado de um cachorro cotó.
7: Jesus.
6: Me pediu ajuda da doutora Gilda. Resultado, a doutora Gilda respondeu, aí depois ligou, a senhora me esculhambando. Como é que eu exponho, doutora Gilda, esse tipo de questionamento, como se fosse uma coisa do outro mundo? Doutora Gilda está preparadíssima para responder a qualquer tipo de questionamento. Já chegaram perguntas muito mais inusitadas e que a gente, às vezes, Abraão participa há muito tempo disso, né?
5: Dá
6: até risada, meu irmão.
5: Cada pergunta que você fala assim, claro. Eu não estou acreditando, velho. Né?
6: É uma coisa impressionante. É rir para não chorar. expectativa amanhã para o 2 de julho, uma festa que serve também não só para comemorar a nossa independência, mas de vitrine para políticos. Em ano eleitoral, essa vitrine se superdimensiona, aumenta ainda mais. Como já falamos aqui, sabemos, o presidente Lula já está em Salvador, se não está, está chegando hoje, porque vai participar da reabertura do Teatro Castro Alves logo mais à noite, mas não participará do desfile do 2 de julho por conta do tratamento que vem fazendo contra o câncer de pele. Expectativa também, claro, passando pelo possível encontro que deve ocorrer entre ele e o senador Jacques Wagner, depois que Wagner foi alvo daquela operação da Polícia Federal, a nona fase da Compliance Zero. Aliás, o próprio senador já disse que a operação foi feita de maneira incorreta e pede, inclusive, que ela seja anulada, a defesa de Jacques Wagner. Provavelmente, Lula vai se encontrar com Wagner em algum momento desta agenda. Não será no 2 de julho, como ele vinha participando há 4 anos desta festa popular, repito, que serve também de vitrine política. Ano eleitoral, muita gente vai pedir votos, vai ser alvo de aplausos e vaias também. Já cobri muito o 2 de julho, gostava imensamente de cobrir o 2 de julho, até para ver a reação popular e a festa do povo. Como eu trabalhei muito tempo na Rede Bahia, muitas vezes ia com o próprio senador, governador e ministro Antônio Carlos Magalhães, que a expertise dele era a seguinte: quando passava em determinadas claques que o vaiavam, ele falava: Casimiro, manda editar, bota para aplaudir. Isso é feito comumente, digamos assim. Mas é uma festa muito legal, muito bonita, muito popular e muito política também. Daqui a pouco eu vou conversar aqui com Jorge Chalub, né? Ele é cientista político, professor do Departamento de Ciência Política da Universidade Federal do Rio de Janeiro e também docente do Programa de Pós-Graduação em Ciências Sociais da Universidade Federal de Juiz de Fora. Bom, ele entende do assunto. Eu quero repercutir com ele o vídeo de Michele Bolsonaro, a decisão que ela tomou até então de deixar a presidência do PL mulher e sinalizando diretamente vai e volta de que não será mais candidata ao Senado pelo Distrito Federal. Eu quero saber dele também como é que ele viu o vídeo de Paulo Figueiredo, aquele sujeito que ontem mostramos aqui e foi alvo de muitos comentários. Voltei a mostrar ontem também no Jornal da Cidade, meu irmão, o povo caiu matando nele, mas algumas pessoas acreditem, como eu cantei a bola ontem aqui com você, Nardelli Abrão, concordaram.
5: Ah, sim. Uhum. Não tenha dúvida, não tenha dúvida, cara. Inclusive, mulheres.
6: Sim, concordaram.
7: Sim.
6: Concordaram.
7: Não, verdade. Cazé, vamos ver como é que tá a previsão do tempo pra hoje? Conta aí, Carvalho, por favor.
8: Oi, gente, bom dia, muito bom dia. Hoje é quarta-feira, metade da semana, julho começando, e eu tô chegando com as informações do tempo. Eu sou Taíque Carvalho, tô sempre por aqui atualizando você se chove, se faz sol, e eu gosto de mostrar todas as informações no mapa. Bora ver comigo. A gente tá conferindo aqui, ó, eu sempre explico direitinho, você que não tá vendo a gente, pode escutar que você vai entender. Tem uma mancha azul pegando o litoral da Bahia e umas setinhas vindo da direção do oceano aqui para a costa. Isso são os ventos e são eles que estão trazendo nuvens de chuva. Então, agora de manhã, pode chover no sul do estado, na região de Una, Camacã, Itabuna, Ibicaraí, Itacaré também tem chance de chuva. Valença, nas ilhas de Itaparica, aqui na capital, pode ter alguma chuva também, até a região metropolitana. Como eu falei, né? Deve ficar instável ao longo de toda essa semana. Mas observe comigo que durante a tarde, ó, essa mancha azul deve reduzir, mas o tempo continua instável. De tarde, a chuva pode alcançar também a região da Chapada Diamantina, pegando Jacobina, região também ali de Ceabra, Utinga, Piritiba, também tem chance de chuva. Então, aqui em Salvador, tempo instável. Não vou te dizer que vai cair uma chuva, que tem alerta, mas nessa quarta-feira o tempo fica bastante instável na capital. O dia começou com 23 graus e hoje a máxima chega a 27 graus aqui em Salvador. De acordo com a Defesa Civil, hoje os ventos estão variando de 10 chegando a 18 km por hora e as rajadas podem chegar a 29 km por hora. Com os ventos mais fortes, né, e sempre tendo registro de chuva desse tempo instável, tem previsão que o mar fique um pouco mais agitado. A maré fica alta na metade da manhã e aí ela fica baixa no começo da tarde. É isso, a gente se vê por aqui na Metrópole FM. Beijo pra você. Tchau, gente, até mais.
6: Valeu, Taíque Carvalho. Olha, eu vou conversar daqui a pouco com o secretário municipal de desenvolvimento urbano de Salvador, Sóstenes Macedo. Deixou a Codesal, atuou por muito tempo na Codesal e agora está na secretaria. Daqui a pouco vamos conversar com ele sobre a questão do ordenamento, claro, ordenamento urbano em Salvador, a organização, né, do espaço urbano da nossa capital. Daqui a pouco então. E você já está convidado também a participar, caso queira questionar o secretário sobre algum assunto que passa pela pasta dele, tá bom? Como eu falava agora há pouco, eu vou conversar também com Jorge Salub, cientista político, e repercutir o vídeo de Michele Bolsonaro, que continua repercutindo, tá entendendo? Esse racha.
5: Tá rendendo.
6: Rendendo e muito, esse racha no bolsonarismo. Como eu falava, ontem ela se reuniu com o presidente do PL, Valdemar Costa Neto, e entre outras decisões, saiu, abriu mão da presidência do PL Mulher, né? Partido ao qual ela pertence, e de maneira até então, digamos assim, indireta, diz que não vai ser mais candidata ao Senado pelo Distrito Federal, apesar de que aliados dela dizem que ela não vai desistir da candidatura. Diante de todo esse cenário, se explicita cada vez mais essa divisão no bolsonarismo. Qual será então o futuro do grupo bolsonarista, esta força política que continua, vou ser redundante, forte, claro, óbvio, quem vai herdar, por exemplo, esse espólio? Tudo isso eu vou conversar com Jorge Salub, repercutindo também, como eu falava, aquele vídeo indecente, vergonhoso de Paulo Figueiredo, que mesmo sendo um ser, digamos assim, abjeto, é uma palavra suave, representa, claro, o pensamento de muita gente que pertence à direita e principalmente ao grupo bolsonarista. Algumas pessoas, inclusive, entraram ontem aqui, depois que mostramos o vídeo, falando que são de direita, essas pessoas que entraram, mas não concordam com esse tipo de pensamento. E eu falo sempre, repito, comentei até ontem no Jornal da Cidade, esse tipo de gente não merece respeito. E pode ser de direita ou de esquerda também, não tem. Pode ser de qualquer canto, não merece respeito. Agora, por outro lado, tem visibilidade. É um cara, um blogueiro, certo? Que é o melhor amigo de Eduardo Bolsonaro, que desde o ano passado está nos Estados Unidos, auto-exilado, caçado, foragido, conspirando, como tem sinalizado, como a gente tem visto, isso não é novidade também, com outro país. Se uma pessoa vai lá para fora, defende a imposição de tarifas prejudicando a economia, causando desemprego, pedindo sanções a autoridades, pedindo a interferência de um país externo no país de origem, poxa, isso quer dizer o quê? Tem força também. E Paulo Figueiredo é cúmplice, é cupincha também disso aí. Né?
7: Agora, Eduardo Bolsonaro, bem lembrado, que foi visto em Miami para curtir o jogo.
6: Sim, aliás, tiraram fotos com ele.
7: Hospedado em um hotel 5 estrelas, cuja diária custa R$16 mil.
6: Aí tem a crítica, às vezes, do grupo bolsonarista da direita, quando o Lula se hospeda em hotéis desse tipo.
7: O presidente da República. Isso. Ele que é investigado pela Polícia Federal por suspeita de ser bancado nos Estados Unidos por Daniel Vorcaro, depois de ter enviado cerca de US$10 milhões ao fundo Heavengate, administrado pelo seu advogado. Aí ele
6: Paulo
7: vai se
6: Calisto.
7: Hospeda, Paulo Calisto. Eduardo Bolsonaro se hospedou no luxuoso hotel W South Beach, em Miami, para assistir o jogo, com uma diária de R$16 mil.
5: Tá com dinheiro.
6: O hotel ali embaixo tem até um restaurante chinês bem caro também, Mr. Chow. Pois é, meu irmão. E aí, isso leva a crer o quê? 61 milhões de reais para o Dark Horse, o Cavalo Manco, né? Como se fala.
5: Cavalo
6: é
5: filme, Manco.
6: Né? Ele é Cavalo Manco?
5: Fala. Pangaré, sei lá.
6: Pangaré, Cavalo
7: Pangaré
6: Manco.
7: Pangaré Sombrio.
6: Aí comparam já com Cinderela Baiana, o filme de Carla Pérez. Um beijo, Carla Pérez. Aí comparam já. Ou seja, é aquela história. Cadê? Para onde foram os 61 milhões de reais cobrados por Flávio Bolsonaro um encontro que teve um dia depois da prisão de Daniel Vorcaro. Cadê essa grana? É. Não se fala mais nisso, por quê? Cadê esse dinheiro? Tá no bolso de quem? Tá no seu, Abraão?
5: Não, me lembrei.
6: No seu,
5: me lembrei até do ambiente que a gente tinha aqui, um trechinho da grande Gal Costa. Onde está o dinheiro?
6: O gato, gato comeu.
5: O gato comeu.
6: É, alguém comeu.
5: Oh.
6: Alguém comeu. Pois. Aliás, você tem gato, né? Eu tava vindo agora há pouco, né?
5: É, três gatinhos.
6: Os nomes quais são?
5: É, Aquilante, Alcides e Mini.
6: Tá, nome estranho, Aquilante. Onde você faz esse nome?
5: Aquilante é o cavalo.
6: Sim, mas...
5: do personagem o incrível exército de Branca Leone. O cavalo dele chama Aquilante.
6: Ah. Aí você botou o nome do seu gato Aquilante.
5: Ah, acho massa isso,
6: Aquilante,
5: cara.
6: Entendi, Aquilante.
5: Não, Aquilante.
6: E o nome qual é? O outro?
5: Alcides.
6: Quem é o Cid,
5: rapaz?
7: É o gato.
5: Os nomes surgem.
7: Ai, Deus.
6: Ele botou Roland.
7: É, já fica a dica pro próximo, Abraão.
5: Roland, vem cá, Roland.
6: O próximo fala, vem, Roland.
5: É feio isso, cara,
6: não. É, meu irmão, não é mole não, viu? Mas vamos lá, prosseguir, daqui a pouco Sócios Macedo e, enfim, Cristiane França foi ontem no centro da cidade, lá na Piedade, né? Porque, ó, eu vou dizer uma coisa pra vocês, eu não quero ser cancelado não, mas eu não tô muito confiante não.
7: No que? No jogo de domingo? É. Ah, então, a gente tava mais cedo falando que me veio uma sensação de que o Brasil vai parar aí. Não. Eu não quero não.
6: Claro que eu não quero, óbvio que eu não quero. Mas, sinceramente, ontem eu torci bastante pra Costa do Marfim, não só pela facilidade do Brasil enfrentar uma seleção, digamos assim, menos poderosa, mas até pelo país.
7: Sim.
6: É. Até pela torcida que estava no estádio. Quando o Costa do Marfim empatou, vocês viram isso?
5: É. Eu torço sempre para essa Costa do Marfim, Senegal, qualquer
6: eu também,
5: situação.
7: Hoje tem Senegal.
5: Quer dizer, menos no Brasil, né?
7: É.
6: Eu ainda acho, isso é minha opinião, que essa Copa será da França.
5: Rapaz, não fala não.
6: Eu acho.
5: Ontem, quem não tava por dentro do futebol da França e assistiu o jogo, começou a ter uma ideia. Com certeza. Não é? Saca um pouquinho de futebol, fala assim, rapaz.
6: É, eu acho. E outra coisa, o Brasil já jogou com a Noruega 4 vezes.
5: Ganhou uma?
6: Nenhuma.
5: É verdade.
7: Vai
6: perdeu
7: ser a
6: todas.
7: Primeira.
6: Perdeu todas. E aquele cara é um monstro.
5: Alan.
6: É, o cara é um monstro. O cara parece.
7: Você viu ele sendo entrevistado depois por uma repórter perguntando?
6: Ele falou que
7: não acreditava que ia jogar com o Brasil. Todo fanzoco.
6: Vai ser um desafio e tal.
7: É, pouco provável.
6: Amigo, é
7: puro.
6: Tá certo ele, né? Tá certo.
7: Eu vou torcer. Eu sou paraguaia desde pequenininha.
6: Ai, gostei muito de
7: porque
6: Paraguai,
7: sábado, né? Paraguai haverá de mandar a França pra casa. É. Será?
6: Depois de ter mandado a Alemanha, então, eu me senti vingado.
7: Quase, pouquinho. Ainda falta a gente meter essa goleada na Alemanha.
6: A Copa com muitas novidades, muitas surpresas, né? Agora a Argentina pode, será que pega o Brasil mesmo?
7: Não
6: tem essa possibilidade, né?
7: Não sei.
6: Vamos ver.
7: A Argentina ainda não tá garantida não, viu? A Argentina vai jogar com Cabo Verde sexta-feira.
5: Agora a Haaland tá por dentro do Brasil, até porque a empresária dele é uma advogada brasileira, né? Então ela deve ter dado a ideia para ele e tal. Brasil, 5 vezes, Haaland, cuidado. Não tá mais com aquela moral toda, mas é Brasil. Tudo pode mudar.
7: Já Aderson diz, essa briga dentro da família Bolsonaro tá parecendo Targaryens e os Lannisters de Game of Thrones.
6: Mas já tem gente falando outra coisa, né? Bom, Virgílio Pacheco, o cabaré pegando fogo, saiu Micheque, ex-maçaneta. Aqui, João Carlos. Sim, e daí que ele se hospedou lá? Vocês são tudo petista doente. O único jornal que é petista declarado.
7: E daí, né? Quem importa quem pagou? Tá. Desde que ele tenha o seu momento de diversão.
6: Vai lá e paga pra ele. Vai lamber ele lá. Pronto. Vai lá e fica lambendo o pé dele. Aí fica, como eu falei agora há pouco, quando autoridades máximas do Brasil se hospedam, o povo cai matando um cara que é um nada, que é um ex-deputado, a verdade é essa, você tá me entendendo?
7: Investigado.
6: Investigado, ex-deputado, caçado, auto-exilado, se botar o pé aqui, puf, é grampeado, é algemado, aí você defende, nada a ver, meu irmão, a gente tá aqui pra noticiar, pra falar, Eu vou falar com o Chalub também sobre Wagner. Wagner, a repercussão da operação, isso vai atingir a campanha de Lula, isso atinge a campanha aqui na Bahia, tudo a gente fala aqui, não tem essa não. Não tem essa mesmo. Agora é aberta a sua opinião. Pode. Eu não vou fazer a cabeça de ninguém, ninguém faz a minha mesmo. É por aí que continua.
7: Eli Divaldes, bom dia. Haaland é um grande atacante, mas não é nenhum Pelé. O segundo gol foi de canela e que sorte que ele deu. Adélio diz bom dia. Adeli, sei lá. Favorito para ganhar a Copa é Brasil. Estou aqui em Feira de Santana, cidade do retrocesso. Ou não digo negócio não, desse. Pessoal de Feira, um abraço. Gilson diz aqui também, bom dia para todos do jornal. Estou em Feira de Santana, Princesa do Sertão, ouvindo vocês pela frequência da FM 92.1. Por sinal, um som muito bom.
6: Que bom. Um abraço para os feirenses, vizinhos nossos aqui, né? A cidade. A Princesa do Sertão. Cidade do Sol é
5: Jequié. Jequié.
6: E conquista é a Suíça Baiana.
5: Pense. É.
6: Luxo, 8 graus à noite. Oito graus à noite.
5: Ainda tá um friozinho gostoso, hein, rapaz?
6: Conquista.
7: Mas, Cristiele, acho que você ia pedir um...
6: Ah, já está vendo você, a gente vai, sai do roteiro, vai pra lá.
5: É
6: vai
5: verdade.
6: Mas isso é que é bom, sabia?
5: É verdade.
6: Não tem roteiro, é quebrar roteiro mesmo.
7: É vivo.
6: Eu quebro roteiro, é bom.
7: Eu acho.
6: Pra que ficar? Pá. É. Quando eu cheguei aqui, eu segui o roteiro o tempo todo. É isso, é aquilo. Mas depois até ele cá falou, rapaz, não.
5: Fica meio engessado.
6: Não, você não tá mais em televisão.
5: É,
6: Guerreiro falou também a mesma coisa.
5: Televisão um abraço tem isso.
6: Não, velho, televisão, você, às vezes você tem 15 segundos pra falar de 4 assuntos na chamada.
7: Certo.
6: Veja daqui a pouco. Tá... Por isso que às vezes eu falo rápido.
7: Eu não dou conta, por isso que minha memória anda.
6: Ah, embola a língua, fala besteira.
5: Não.
6: Fala palavrão sem querer.
7: Vixe, não, me deixe aqui.
6: Como eu disse outro dia, de ferro fundido.
7: Pronto. Pois
6: horário de pico.
7: Entendi.
6: Horário de pico. Às vezes de tarde eu tô falando, vamos ver como é que tá o horário. Olha a vogal, minha gente.
5: Imagina esse papo nosso na televisão.
7: Não pode.
6: Pois é, por isso que é bom, meu irmão. A gente informa, a gente se diverte. Você tá entendendo? A Zinaide fala, bom dia, vocês transmitem a alegria de viver do povo baiano.
7: Oba.
6: Parabéns pelo belíssimo trabalho. Um beijo pra ela, é isso aí. Já comentaram sobre a festa Noite das Astronautas. Já comentei ontem, mostrei. Ah, será que tá separado um vídeo de Garotinho?
7: O que é isso?
6: O ex-governador Garotinho postou um vídeo, tá? Falando sobre o surubão de Trancoso. Eu mostrei ontem no Jornal da Cidade.
7: Tá no ponto, Danilo disse.
6: Tá no ponto. E isso provocou, inclusive, porque Michele Bolsonaro repostou esse vídeo de Garotinho. Ela repostou esse
5: botou
6: vídeo.
5: Lendo.
6: E isso que provocou, segundo dizem também, o vídeo de Paulo Figueiredo. Porque ela fala, vem mais por aí. E a força de Jesus prevalecerá. Botou nesse vídeo, que foi postado por uma jornalista que é amiga dela, advogada, acho que é Julie Milk o nome dessa jornalista, e ela repostou. Garotinho fala o quê? Que astronautas, mulheres, modelos. Polonesas, lá de fora, usavam capacete.
5: Oi?
6: É, e a galera, inclusive, segundo ele, governadores, senadores, deputados, secretários, etc., abriu o capacete e falou, não quero essa. Tá, daqui a pouco você vai ver o vídeo, mas deixa eu chamar a Cristiane França. Daqui a pouco tem muita coisa pra você conferir aqui. Tem esse vídeo, tem a entrevista com o Chalub, tem o vídeo novamente de Paulo Figueiredo, que é uma coisa fantástica, de uma inteligência, uma elegância, uma responsabilidade impressionante. Né? Aquele vídeo onde ele inclusive fala das feministas, dos cabelos, dos pelos públicos, mas ele se refere de outra maneira. Mas Cristiane França esteve no centro da cidade querendo saber o que o povo torcedor pensa da seleção e o que falaria para Ancelotti. Vamos ver então.
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10: A Noruega venceu a Costa do Marfim e será a próxima adversária do Brasil nas oitavas de final da Copa do Mundo. Diante do sufoco, do teste cardíaco da disputa entre Brasil e Japão, eu vim às ruas para saber que recado, que mensagem o soteropolitano enviaria no zap de Ancelotti.
11: Ancelotti, vamos com tudo, vamos pra cima. Coloca Neymar, coloca Endrick e Vinícius Júnior no ataque. pra eu poder vender minhas camisas todas. Tô contando com você, Vancelotti.
7: Tá botando fé no Brasil mesmo?
12: Claro, esse ano ele vai ganhar. Antelote, bota o Neymar aí no jogo, domingo, pra ele ganhar.
7: Você acha que é só Luçã e Neymar?
12: Pode ser, né?
7: Mas ele não fica caindo toda hora?
12: Não, mas ele não vai cair, não. Ele vai ficar em pé.
13: Ai. Ele tem que botar Neymar no jogo e parar de dar oportunidade aos que não faz nada.
7: Você tava me dizendo aqui que você nem pro Brasil tá torcendo direito. Você veio comprar a camisa da Argentina, isso é verdade?
13: É.
7: Por quê? Você tá desanimada?
13: Não, é porque eu boto mais fé na Argentina que no Brasil.
7: E vem cá. Você vai mandar uma mensagem pra Ancelotti, você vai chamar ele de quê? De bufa fria?
13: É, bufa fria mesmo.
7: Próximo adversário é a Noruega. Você acha que dá pra passar?
14: Dá. Tô confiante. Ancelotti, meu filho, por favor, levanta aí, viu? Bora botar esse Neymar pra fazer gol e passar e trazer o Hexa.
7: Tem alguma receitinha não? Um negócio pra espantar mal olhado, pra ver se a zica sai e a gente desembola de vez?
14: Bota Neymar pra comer o pirão nordestino da Carol.
7: Ele comendo pirão, ele não cai mais.
14: Não cai mais, minha filha. Vai ficar de pé, ó. Fortíssimo.
7: Tinindo.
14: Exatamente.
7: Olha, mulher. Pra ser sincera, eu tô desesperada, viu? Porque Haaland tem 1,95 e tinha um cara aqui. E eu não gostei, não, viu? Tamanho do cara, eu não gostei, não. Fiquei com medo. Ô, cabrunco. Pelo amor de Deus, Satanás de asa. Marca esse diabo desse homem aí. Bota 50 pra marcar esse homem. Não deixa esse homem só, não. Ancelotinho, lindo.
14: E você tá vendendo o que aí?
7: Camisa de time.
14: Camisa e short.
7: Também.
14: Então, se não passar da Noruega, fecha a firma.
7: Não pode fechar não, nega. Pode fechar não, que o dinheiro tem que entrar. Com Brasil ou sem Brasil, é bom que entre com Brasil, né? Mas se ele não tiver, ele vai vir assim mesmo, dinheiro.
14: Salva a firma, cabruco! Cristiane França, para a Rádio Metrópole.
5: Sensacional, hein?
6: Massa, é muito bom. Cabruco!
5: Cabruco, manda pra
6: mim. É.
5: Toma cuidado com aquele homem.
6: É. Agora, falando nisso, ontem, Milly Lacombe, né? Esteve presente aqui, tem até um corte dela. Milly Lacombe, minha gente, é uma jornalista que trabalha, ela é inclusive pioneira na cobertura de esporte, mas tem Zenira na linha 1, é isso?
15: Tem.
6: Tudo bom, Zenira? Bom dia.
16: Bom dia, meu amigo.
6: Tudo bom?
16: Gosto muito de você.
6: Muito obrigado.
16: Olha só, vota mais de quem? Neto comprometido, cadê o dinheiro de Jedel? Tornozeleira votar. E o dinheiro, cadê? Agora mais vale, né, pra escolha da Lula? Como é que pode? Antigamente, eu nunca tinha votado com o PT. Quando houve o problema Bolsonaro, eu votei Lula pra tirar esses vagabundos. Agora virou tudo, meu amigo.
7: O que é que tem de o Lula?
6: Você tá falando uma coisa aí, porque Lula não tem nada a ver com a operação envolvendo o Jacques Wagner, né? Inclusive, ele tirou o Jacques Wagner da liderança do governo no Senado para que Wagner se defenda, tá entendendo? E tome o caminho dele. Uhum. Claro que Jacques Wagner é uma figura histórica do PT. Ajudou a fundar o PT. É amigo de 48 anos com o presidente Lula, mas Lula não fez nada, não. Uhum. Aí aquela história, Lula não está envolvido em nada disso, não é alvo dessa, digamos, operação da Polícia Federal, a Complice Zero. Os alvos estão aí bem expostos, além de Wagner, Ciro Nogueira, Hugo Mota, o próprio Assemi Neto, enfim, o próprio Flávio Bolsonaro também esteve envolvido no pacto financeiro, como eu costumo dizer, com Daniel Vorcaro, tá entendendo? Agora a questão de votar, cada um tem. Eu acho só o seguinte, nós devemos escolher bem, óbvio, chavão, digamos assim, mas devemos escolher bem nossos candidatos, nossos eleitos e fiscalizar a atuação deles, né? A qual foi, digamos assim, destinada. Eu falo sempre isso aqui, desde que eu tô aqui na metrópole, é muito importante que o eleitor preste atenção e saiba escolher os seus candidatos, tá bom, Zenira? Muito obrigado pela sua participação aqui no jornal, já ia falar da cidade, da Bahia no ar.
7: Isso.
6: Vamos chamar a Milly Lacombe rapidinho?
7: Pronto, bora. Tá?
6: Eu quero chamar a Milly Lacombe, porque ontem eu conversei com ela e ainda com relação à seleção, ela diz que essa seleção, e repito, ela é pioneira na cobertura de esporte, inclusive de Copa do Mundo, pela Rede Globo, Record, SPN, vários veículos, e ela comenta o seguinte, essa seleção não me mobiliza mais, não me causa nenhum tipo de emoção. Vamos ver esse trecho aí.
15: Eu acho muito bonito ver todo mundo torcendo. Eu fiz uma viagem de carro ontem, antes do jogo, e passei por umas cidades pequenas, comércio fechado, bandeirinha na rua. Eu acho isso lindo, lindo. Todo mundo com a camisa do Brasil, todo mundo unido por um sonho. Mas essa seleção, pelos motivos pelos quais a gente abriu essa nossa conversa, ela não me mobiliza mais. E não foi uma escolha minha. Não é que um dia eu escolhi assim, não quero mais sentir nada por essa seleção. Aconteceu. Agora eu sinto pela torcida, sabe? Fazer um gol no finalzinho, Brasil inteiro, esse país de dimensões continentais, pulando de alegria, crianças chorando de alegria, sentindo coisas que crianças, às vezes a gente, o futebol inaugura sentimentos, né? Eu tenho certeza que para muitas crianças ontem, o gol no finalzinho inaugurou sentimento, sabe? Então isso eu acho muito bonito. Agora, essa seleção desses caras que estão lá, por todas as histórias que eles carregam com eles, com exceções, né, gente? Sempre há exceções. Danilo, maravilhoso. O lateral Danilo é um cara maravilhoso. Rayan, todo meu amor a Rayan, a Hendrick. Então, assim, há exceções, mas pelo conjunto, alguma coisa morreu em mim. E é muito triste que tenha morrido, sabe? Eu não me orgulho disso, não.
6: Pronto, entrevista completa no nosso YouTube. Todos os programas da Rede Metrópole de Rádio e Televisão no YouTube. Vamos de áudio agora, ouvir o povo. A gente chama o povo para participar. Tem que botar no ar, vamos ver.
17: Bom dia, Metrópolis. Ancelotti tem que botar Hendrick pra jogar.
6: Aí agora a Hendrick entrou, não fez muita coisa não, viu?
7: Mas você viu como, até ela comentou, Mili Lacombe comentou ontem, né? Como ele entrou já sem brilho, meio apagado, mudado o estilo dele de jogo, disciplinado, engessado.
6: Eu teve tanta expectativa, né?
5: Eu concordo, tipo assim, olha, você vai entrar, mas você é uma peça de xadrez. Quando ele dissesse, Hendrick, vou lhe botar no jogo.
7: Faça teu nome.
5: Vó, faça o que você sabe fazer. Eu acho que vai ser diferente. Lá na
7: esse frente, corte foi. De Mili entrou ontem no nosso Instagram. Mais de 1000 comentários.
5: É, tá vendo?
6: Ela causa polêmica. E muita gente fala da relação dela com o Rogério Ceni. Agora, pô, fala de Neymar. Coloca logo o Neymar, meu irmão.
5: Coloca logo.
6: Pronto. Coloca, vamos ver o que que tá. Acabou.
7: Falou. Eu já desisti, viu, de falar Neymar. Porque faz ontem foi um tanto de gente pra defender que eu falei assim,
6: coloca logo. É isso que eu tô falando. Não tô defendendo. Bota Neymar. Pronto. Aí acabou. Aí, ó, o outro tá lá, ó.
7: Não, ele disse não.
6: Não, de tarde aqui, né, fica, bota Neymar.
7: Me Abraão e Jairo, que ficam fazendo fila pra defender Neymar.
6: Então vai, Abraão, bota Neymar logo, tá bom? Bota Neymar, vamos ver o que é que dá. Bota Neymar pra ver o que é que dá.
5: Bota Neymar pra ver o que é que dá.
6: Bota Neymar pra ver o que é que dá.
5: E agora tá na hora do intervalo comerciar.
6: É, né? E tem um áudio aqui, o cara falando, cadê meu áudio? Vai a qual barra dá? Tá, vamos pro intervalo e volta já.
5: Pronto, é rapidinho.
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0: 8h38, Casimiro Neto.
1: Pronto, aqui comigo agora um amigo querido, Sócio Macedo, secretário municipal de desenvolvimento urbano de Salvador, tá? Saiu da Codesal muito tempo. Bom dia, meu amigo, como é que você tá? Tudo bem?
2: Muito bom dia, Cazé, bom dia, Nardelli, bom dia a todos que nos acompanham aqui na Rádio Metrópole. Ótimo estar aqui com você, uma maravilha poder retornar aos estúdios da rádio. Estivemos aqui assim que a gente assumiu a SEDUR e agora retomamos, né? Um novo momento, segundo semestre, a gente já pôde colocar um pouco do nosso jeito de dirigir os trabalhos, a nossa governança à frente da pasta, com a nossa equipe, com a nossa direção. É um ano de PDDU, ontem tivemos audiência pública na região de Tancredo Neves, levando para os bairros centrais da cidade, Tancredo Neves, que fica no miolo da cidade, para escutarmos a população. Realizamos ao longo desse semestre uma série de oficinas de bairros, escutando o povo de Salvador nas mais diversas áreas, também escutando especialistas em oficinas que foram realizadas para essas definições, na área do meio ambiente, na área da infraestrutura, na área da mobilidade. E agora aqui, com você novamente, na mesma paleta de cores, com a mesma energia, o mesmo tipo de óculos, Nardelli Gomes. Ela passou já qual era o dress code para essa reunião. E eu venho aqui mais uma vez nessa manhã bater esse papo com você, Cazé.
1: E é muito bem-vindo. Me conte aí como é que é essa interlocução que você acabou de falar com o Tancredo Neves, por exemplo, né, no bairro. O que que acontece? Como é que se dá? Quais são as demandas? Terceiro,
2: nós temos a construção da peça magna que gera a diretriz de crescimento da nossa cidade. Essa semana, falava com o Nardelli há pouco, eu tive na Prefeitura Municipal do Recife, conversei lá com quatro secretários municipais, lá eles têm uma separação do licenciamento, da ordem pública, do ordenamento do uso do solo e também da fiscalização. Isso dentro da SEDUR, que é uma pasta multifacetária, a gente tem uma interlocução muito grande com diversas outras pastas do município, notadamente a CIMOP, meu parceiro e amigo Décio Martins, que é o secretário da CIMOP, a gente tem uma ação muito casada por conta justamente de fiscalização, de licenciamentos, então tem pautas muito semelhantes, ele na área do informal, dos ambulantes, e a gente na formalidade, dos restaurantes, nas estruturas. Temos também outras agendas com meu também querido amigo Fernando Guerreiro, que eu conversei ontem longamente até 11h30, mandou um abraço aqui para vocês, Nardelli, Cazé, e para doutor Mário, tá? Sóstens, vai lá e deixa um abraço para Mário, que eu gosto muito dele, ele gosta muito de você também, então já aproveito para deixar aqui o abraço registrado. Para as feiras, que também é matéria que é liderada por nosso subsecretário Marcos Passos, a gente fez umas separações dentro da pasta, visto o tamanho da SEDUR, que é uma secretaria que transversaliza uma série de atos e pautas de toda a cidade. Então, Marcos tem liderado esse trabalho junto às feiras livres da cidade, às feiras populares, essas que são instaladas temporariamente nos mais diversos bairros. E o Fernando Guerreiro e a Mila Paz, que trata da economia e do emprego, a gente tem conversado para construir pautas transversais. A gente entende, Casimiro, o prefeito Bruno e a vice-prefeita Ana entendem que é necessário construir a cidade para a cidade, não é construir a cidade para um único espaço. Haver a região da Barra, que é tão demandada nas corridas, nos treinões, nas assessorias, nas feiras, todo mundo quer fazer uma agenda no Farol da Barra.
1: E muita gente reclama, morador.
2: E a gente tem construído uma pauta para descentralizar essas agendas, Nardelli. A gente tem feito, Casemiro, o seguinte, conversamos com as assessorias, olha, 5h30 da manhã não dá, ali além de ser um espaço que é do povo de Salvador, mas é também dos moradores daquela região. Então, eu recebi vídeos com microfone, alto-falante, 5h30 da manhã.
1: É algo que é demais, realmente
2: impensável.
1: Ou então, à noite também.
2: A gente tem, buscado outros espaços, a exemplo da nova orla da cidade, que o prefeito Bruno construiu ali um espaço fantástico para Salvador, com esse novo vetor de crescimento para nossa capital. Então, diversificando, buscando os bairros, por exemplo, por que não fazer corridas nas macro-regiões da cidade, no subúrbio e nas ilhas, em Cajazeiras, no Cabula, Tancredo Neves, e aí você pergunta o porquê e como está se dando isso, para que a gente possa escutar a integralidade, modo de expressar aqui a intenção, porque a integralidade é quase que impossível, mas de pelo menos a gente ter um extrato efetivamente que represente o anseio, o desejo do povo de Salvador.
1: Agora, só se eu tenho escutado muitas queixas com relação a 7 de setembro, avenida, tá? Ali é os ambulantes e a Joana Angélica também. Muita gente se queixa.
2: Eu acompanho isso de perto.
1: Tá desorganizado.
2: Eu acompanho de perto. Situação. Nós temos um problema real, que é um problema social.
1: Como equilibrar, organizar, a gente sabe a dificuldade do mercado de trabalho, né?
2: É o que é concreto.
1: A informalidade com o ordenamento da
2: esses
1: cidade.
2: Espaços, Cazé, eles são liderados por Décio, pela CEMOP. E lhe confesso, tenho acompanhado de perto isso com Décio. Ele, o diretor Alisson, que é quem faz esse ordenamento, tem construído um trabalho fantástico ali de organizar, inclusive com o Ministério Público, buscando soluções para garantir que os espaços não sejam ampliados, a tomada de espaço não seja ampliada, mas realmente é uma balança que nós temos que ajustar no dia a dia. A SEDUR não é diferente, a gente convive com esse desafio diário de enfrentar a necessidade da fiscalização do uso do solo, em contraponto com a necessidade real da vida das pessoas, e não são raras as vezes que a gente escuta, olha, tá tirando aqui as mesas e cadeiras daqui desse local, que é o espaço para o ganha-pão das pessoas, e é uma verdade. Ocorre que são verdades na perspectiva de cada um. Não há uma verdade absoluta e ao poder público cabe cumprir a lei, mas obviamente que dentro de uma razão que nos permita construir uma cidade que seja de boa convivência para todos. Por exemplo, na região da Cidade Baixa, na região da Ribeira, é um trabalho conjunto nosso, SEDUR e CEMOP, porque tem os restaurantes, que são matérias vinculadas à SEDUR, mas tem os quiosques e os food trucks, que é matéria vinculada à CEMOP. Esses, por sua vez, para ampliar a sua área de atuação, colocam as cadeiras e mesas. Algumas são licenciadas, outras
1: não, né?
2: É uma outra pauta que nós estamos construindo também para esse segundo semestre, conseguirmos assim fazer uma gestão integrada de uma série de projetos, de programas que nós estamos gestando na nossa diretoria de desenvolvimento urbano, a SEDUR.
1: Estão se queixando aqui de São Caetano. Cazé, por favor, peça encarecidamente para o secretário dar uma olhada aqui em São Caetano, principalmente na rua da Cobal, tá uma bagunça total, ninguém aguenta mais. Por favor, passe essa informação para ele. Tô passando aqui já.
2: Vai ficar anotado aqui, encaminhado para as equipes, tanto as nossas quanto dos colegas que estejam aqui nos acompanhando. Tenho certeza que esse horário agora tá todo mundo aqui acompanhando o Casemiro Neto.
1: Agora vem cá, secretário Sofre, meu amigo. Também tô chegando aqui alguns questionamentos. Aí eu abro espaço sempre para o ouvinte, telespectador, participar. Claro que a gente tem nossos questionamentos, nossas dúvidas. Daqui a pouco eu quero saber sobre a desafetação. Já falei com você sobre isso, a cidade cimentada, a cidade sem área verde.
2: Eu já lhe disse também
1: verde.
2: Que eu tenho discordância nessa.
1: Não, mas a gente fala daqui a pouco.
2: Mas a gente vai conversar.
1: Não, mas eu quero saber o seguinte, pergunta que chega. Pergunta onde está sendo divulgada as audiências, porque não tem aparecido bem 15 pessoas. Na última audiência, aqui. O objetivo era avaliar o diagnóstico, mas a prefeitura não levou nenhum diagnóstico.
2: Que legal, Jailton Andrade. Fico feliz em escutar. Quem pediu? Quem perguntou?
1: Jailton Andrade.
2: Jailton, isso é muito importante. Aqui é um espaço em que nós, por mais uma vez, aqui na Rádio Metrópole, estamos falando das audiências do PDDU, além, é claro, de estar no site da prefeitura por meio da CEDU, pddu.salvador.ba.gov.br, tem um espaço específico para isso, para o acompanhamento, para a peça que está sendo produzida pela Fundação Getúlio Vargas, que é uma organização notadamente conhecida em todo o Brasil e no mundo por sua seriedade. E aqui na Rádio Metrópole, com você, né, Cazé? A gente falou muito sobre. Inclusive,
1: no Jornal da Cidade.
2: Ficou um recorte, inclusive, aqui na própria página da Metrópole, falando das audiências do PDDU. Então, acompanhe pelas redes sociais da própria prefeitura. Então, o Instagram da Prefis, aqui na Metrópole, no site da própria secretaria, em todos esses espaços, a gente quer a participação cada vez mais efetiva e plena. Por isso, inclusive, que nós estamos diversificando os ambientes, para não ficarmos nos mesmos sítios sempre, com os mesmos atores sempre, com os mesmos especialistas sempre. Nós temos muitos especialistas das mais diversas áreas, a gente quer escutar todo mundo, inclusive aquele que vive no local, porque falar para quem está do outro lado da mesa, por vezes é mais fácil de quem está realmente vivendo naquele ambiente. Então, é essa que é a força motriz que nos move, é essa forma, desde o prefeito Assemi Neto, quando construiu lá atrás o programa Ouvindo Nosso Bairro, que proporcionou a realização e execução de uma série de obras importantes na cidade, que eram obras, esse era o efetivo orçamento participativo popular, eram obras demandadas pelo povo de cada um dos mais de 170 bairros de Salvador. Então, é dessa forma que a gente vai seguir trabalhando, ampliando aqui as escutas, com muita qualidade nessas escutas, para construirmos a peça, Cazé. E é importante que se diga isso, porque essa peça é uma peça técnica. Ela tem uma metodologia aplicada pela fundação que está construindo esse trabalho, mas efetivamente, no momento devido, ao término desses trabalhos, ela é remetida para um outro ambiente, que é o ambiente onde se constrói as leis, que é o Legislativo Municipal. Então, nesse estágio, nesse espaço, a lei será assim discutida, tratada, para que efetivamente seja votada pelos representantes do povo de Salvador.
1: Bora falar agora, por que que derruba tanta árvore na cidade? Me diga aí, eu já
2: Olha, Cazé, eu agora posso falar com mais tranquilidade, muitas críticas,
1: porque a cidade tem tanto cimento. Olha, por exemplo, avenidas que não tem possibilidade do pedestre andar.
2: Eu preciso fazer mais uma vez esse recorte aqui com você. Ontem, inclusive, eu estava com a vice-prefeita Ana Paula Matos, que ela lidera uma série de ações voltada às organizações internacionais e subnacionais. Estávamos com dirigente do Ministério do Meio Ambiente aqui em Salvador, com o secretário executivo do ICLEI, que é uma organização subnacional com diversas cidades no Brasil e no mundo, com o secretário Ivan Euler, que é o secretário da SESIS, quem lidera essa pauta aqui pela Prefeitura de Salvador. O secretário Ivan tem feito um trabalho fantástico em toda a cidade. Eu, inclusive, venho participando em algumas dessas agendas, junto com o secretário Carreira da Casa Civil, com o diretor-geral da Codesal, Adriano Silveira, com o nosso subsecretário Marcos, com Pablo Souza, que é o secretário de mobilidade, que inclusive fomos premiados agora, primeira do Brasil, salvo engano, 11 únicas do mundo, com redução de emissão de gases poluentes em transporte público, com aquisição de novos ônibus para Salvador, já com a categoria que polui menos do que os em outrora utilizados. Então, o exercício feito pela prefeitura, o prefeito Bruno, há cerca de um mês, junto com a Petrobras para a área do meio ambiente, biológica, discutiu, e parece que é algo que é bobo, mas que não é, é muito profundo. Algo que é da nossa cultura, as baianas de acarajé, o dendê, que frita o nosso bolinho, o nosso acarajé. Esse material, por vezes, eram colocados na caixa de sarjeta, na rede de drenagem ordinária, ou na areia da praia. Ele agora vai ser recepcionado por esse programa. A cada um quilo vai receber, a cada um litro, a cada um quilo vai receber ali

0: tradicional que é utilizado. Então, Salvador tem avançado muito nessa matéria. Em relação ao plantio, a época em que eu estive com você, eu lhe dizia que eu tinha discutido muito esse tema da pasta anterior que eu era dirigente. Hoje eu posso lhe dizer com muita segurança, porque é a nossa pasta que licencia as eventuais erradicações. Então, nesse quesito, há uma legislação de compensação que é reconhecida no Brasil todo. Você fala das calçadas, o que nós temos hoje, evidentemente, de instalação de novos vegetais, e o Ivan tem sido precioso nesse aspecto. Ele tem buscado construir uma política não só de novos vegetais, mas também de vegetais já adultos que têm uma perenidade, que tem uma segurança maior para a sua
1: proteção. Mas quando eu falo de calçada, algumas avenidas não tem passeio.
0: São muito estreitas.
1: Não tem. Não,
0: é porque eu tô fazendo a correlação aqui do vegetal com a calçada.
1: No caso Magalhães, você não tem como passar. Só de carro.
0: Em algumas dessas, são estreitas efetivamente. Então, esse tipo de construção do próprio plano diretor e de legislações que nós temos, ela vai de encontro com essa demanda que é extremamente oportuna. Eu lhe disse que eu tive em Recife essa semana, mas há um mês eu fui a São Paulo, conversei lá com a secretária Júlia Gerissati, conversamos bastante. São desafios das grandes cidades, das grandes metrópoles, e Salvador não se afasta disso, muito pelo contrário, sobretudo por se tratar de uma cidade quatricentenária, Salvador, que agora vai aí para seus 500 anos. Então, nós temos, junto com o Brasil, a Rua Chile, que é a primeira rua do Brasil aqui instalada. É um desafio hercúleo você construir novas políticas públicas urbanísticas com os desafios do patrimônio histórico, que também são importantes. Então, você vai, por exemplo, para a área do comércio de Salvador. Todas as secretarias, órgãos, fundações, quase todas, já deslocaram-se para essa região da cidade. Para nós termos.
1: Fala na cidade.
0: Região do comércio.
1: Na Cidade Baixa.
0: Na Cidade Baixa.
1: É que está totalmente desabitada, pelo, né?
0: Mas então, é por aí que deve se passar. Então, Secretaria de Infraestrutura, de Manutenção, de Saúde, de Educação, Cultura e Turismo, a própria Saltur, a Fundação Marília Ferreira, todos lá, inclusive nós, SEDUR, Casa Civil e a Sal, também estamos em processo de deslocamento para a região do comércio. Ora, dentro dessa linha de trabalho, existe um programa chamado Renova Centro. Não sei se você tem essa informação, Cazé, que é importantíssima. Você tem alguma edificação que está lá abandonada, ou que você queira fazer aquisição, que está dentro do programa, você tem até 50%. Não é de isenção fiscal. Isso já se tinha dentro do programa anterior. De crédito tributário para você compensar em qualquer outro tributo que você tenha perante o município em outra área da cidade. Você vai fazer investimentos dentro dessa edificação para que ela tenha uma função socioeconômica. Você tem até mais 50%. Isso num total de até 50 milhões. Ora, a ideia é de favorecer para que os investimentos aconteçam lá. E dentro dessa linha, as edificações residenciais. Então, os exercícios, os mecanismos, todos estão construídos e voltados. Você vê que a Rua Chile hoje já tem uma outra cara. A Rua Chile hoje já passa por esse ar novo desse programa, com hotéis, com restaurantes. Há pouco, um novo restaurante foi instalado na Rua Chile. Novas edificações que foram, antigas edificações que foram retrofitadas. E a ideia é de justamente a gente poder fazer a Salvador que a gente pretende, que é Salvador para todos.
1: Eu pegando isso aí, eu abro participação para o ouvinte sempre aqui, isso é função nossa também. Por exemplo, Mariana fala, pergunte por favor, existe ordenamento urbano em Salvador, torres sendo erguidas em ruas que não comportam mais trânsito? E aí eu vou, porque eu recebi uma denúncia também, é aquela rua da Associação Atlética da Bahia. Estão sendo construídos ali, se eu não me engano, mais de 400 apartamentos estúdios. Sem garagem. Garagens que não atendem. Como é que fica essa situação? Por exemplo, eu estou dando só como exemplo, tá? É uma rua que não tem capacidade nenhuma de estacionamento, por exemplo. E aí?
0: Cazé, todas essas licenças, elas estão dentro da lei. Eu conversava outro dia com um colega seu em uma outra entrevista que eu concedia e dizia o seguinte: diferente da iniciativa privada, em que se faz tudo dentro da lei, na coisa pública faz-se tudo seguindo a lei. Então, todas as licenças que são concedidas pelo órgão de concessão de licenças, que é a SEDU, é baseada na legislação vigente. Então, como eu falei mais cedo, você tem toda uma estratégia de apresentação de peças técnicas, mas efetivamente, depois que ela se transforma em lei, esse uso do solo vai ser baseado e lastreado nessa legislação. Então, seja nesse local em que a ouvinte fez a pergunta.
1: Mariana Trindade.
0: Ou que você aqui apresentou agora em relação à Associação
1: Aquela rua
0: Atlética.
1: Lá, tem, os tem estudos, até um movimento.
0: Os estudos são realizados, existe uma legislação e

0: que os nossos técnicos, técnicos esses que são de carreira, são servidores efetivos de 20, de 30, de 40 anos, servidores que conhecem muito da matéria e que estudam muito o que está dentro da nossa legislação. Então, o que nós podemos realizar, executar o que está ao nosso alcance, é efetivamente aplicar a lei e assim fazer as concessões daquilo que está devidamente regularizado. E assim nós procederemos.
1: Está dentro da lei, é isso?
0: Está dentro da legislação.
1: Então você pode autorizar a construção de um prédio com 600 apartamentos sem
0: capacidade. Se tiver dentro da legislação, você tem um RIT, você tem um estudo que é realizado também, você tem uma comissão que não é só CEDUR. Muitos dos nossos licenciamentos eles passam, sobretudo quando há impacto de vizinhança, com Transalvador, com a CIMOB, com outros parceiros que fazem parte, que também são figuras técnicas dessas pastas. Não são invariavelmente homens e mulheres daquele momento, mas de uma história lastreada dentro do seu trabalho, à frente das suas gestões na Prefeitura do Salvador, que fazem essas análises técnicas para essas aprovações.
1: Bom, beleza então. Estamos acabando já o programa. Expectativa da Copa, 2 de julho amanhã, me conta aí. Vamos falar de coisas mais leves, mais amenas, digamos assim.
0: Eu não sei se você é bom de bola, eu sou perna de pau, então eu tive que entrar.
1: Eu sou perna de pau
0: cedo, quando eu fui na época da universidade, os amigos iam jogar bola, eu ia fazer militância estudantil, ia fazer aviso em sala de aula. Quando eu vinha nos programas com você, quando o Mário Guedes me abriu espaço aqui para falar de manifestações, movimentações, então eu vou preferir falar. A Copa, é claro, todos nós vamos torcer pelo Brasil, estamos torcendo pelo Brasil. Eu fico assistindo, né? Eu tô com 50 agora, então a gente fica assistindo os vídeos antigos de Ronaldo Fenômeno, Ronaldo Gaúcho, dá uma saudade. Mas é claro que é uma renovação, é um time novo que precisa se consolidar, que precisa se apresentar ao mundo futebolístico, mas eu prefiro falar do nosso 2 de julho, que é a nossa data magna, que é a verdadeira independência do Brasil que foi dada aqui na Bahia. A independência ela não se faz com uma outorga, com a concessão, mas sim no ferro, no sangue, na luta, e é o povo baiano que sabe o que é lutar e sabe o que é melhor para o estado, sabe o que é melhor para a Bahia, como a gente vem fazendo em Salvador, mais e melhor para Salvador. Eu espero que esse 2 de julho seja um 2 de julho de muita celebração para que nós possamos fazer dessa Bahia a Bahia que é boa e merecida para os baianos.
1: Obrigado, amigo. Muita gente falando aqui sobre lixo, buraco, aí não é com ele, né? Tem que marcar, viu, Nardelli? Vou marcar com, aliás, o seu colega da Limpurb, eu já chamei algumas vezes, ele não tá vindo, fala com ele pra ver.
0: É um grande trabalhador, Cacau. Eu assisti a entrevista dele ontem à noite.
1: Ele esteve comigo aqui. Tempos atrás.
0: Eu acho que eu vi ele aqui também com você.
1: Mas tem tempo. E eu tô pedindo para que ele venha, até porque, além de questionar do nosso questionamento, meu, de Nardelli,
0: da população, MK, né?
1: A população quer saber, né? Quem mora na rua que quer saber que tem um problema lá e quer a solução. Aí eu falo sempre assim, não, talvez. Obrigado, amigo.
0: Vamos lá. Um abraço, pessoal. Um bom 2 de julho a todos.
1: Valeu, sócio Tênis Macedo. Tá nadando muito ainda?
0: Cazé, eu deixei de nadar tem uns 2 anos, eu tô precisando voltar, viu? Esses primeiros cinco meses e meio, eu e o secretário Marcos estamos num volume muito grande lá dentro da CEDUR, mas está dando certo. Deixa um abraço para nossa diretoria, Misael, Daniel Galo, que está liderando o nosso PDDU, Matheus. Eu falei aqui há pouco de homens e mulheres valorosos, eu não posso não citar, são servidores de 20, de 30, de 40 anos, Lígia Baqueiro, Cândida, Ana Paula, Márcia Cardim.
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nosso Bom Dia Sucesso. A gente chega nessa manhã gostosa, hoje 1º de julho, primeiro dia do mês de julho. E aqui você já sabe, tem música, tem informação, tem alegria. Essa companhia da Lorena Ramos, que vos fala todas as manhãs aqui pela Sucesso FM. E hoje é um dia bem especial, porque a gente

Areda, Cássio Maia, eles já estão em Bom Jesus da Lapa acompanhando tudo de perto e ao longo da programação você vai conferir flashes ao vivo, entrevistas, bastidores, toda a movimentação dessa grande festa. Então, já aumenta o volume do seu rádio, fica ligado na Sucesso FM, participa também do nosso programa que você já sabe, 3620-1680, para você participar, mandar seu recadinho, mandar beijo, abraço, carinho, para quem você quiser. 3620-1680, tá no ar o nosso Bom Dia Sucesso dessa manhã maravilhosa de quarta-feira. Bom dia! Yeah.

9 da manhã, 11 minutos. Olha, a vida, muitas das vezes, nos convida para olhar para trás. Sendo que o sentido é você olhar para frente. Você não consegue caminhar, você não consegue vencer, você não consegue ver os obstáculos à frente se você caminhar olhando para trás. Mas a vida tem dessas coisas. Às vezes ela nos convida a olhar para trás. Para ver o quê? Para ver os nossos erros, as nossas decepções. Para ver também as oportunidades que a gente perdeu, que ficaram ali pelo caminho. Mas Deus, ele sempre nos chama para outra direção. Quando algo te chamar a olhar para trás, ó, lembra disso. Deus, ele nos convida a olhar para frente. Pra gente fixar, porque fixar o nosso olhar somente lá na frente. Porque quando a gente fixa o nosso olhar no passado, a gente perde a chance de enxergar o que Deus está preparando. E aí Deus continua abrindo portas, criando novos caminhos, renovando as nossas forças, dando alegria e tudo mais. Em meio ao barulho das nossas preocupações, reserva um momento para você ouvir a voz de Deus. A voz de Deus, ela não grita, ela fala aqui no coração. Tem gente que pergunta assim, mas como é quando você fala, Deus falou comigo, Deus fala comigo, como é esse negócio de Deus falou comigo, de ouvir Deus, eu estou ouvindo Deus? É no coração, todo mundo tem essa ligação, a centelha divina que a gente sempre fala aqui. Todo mundo nasceu com essa centelha divina, todo mundo tem ligação direta ao Pai. E se você silenciar tudo do lado de fora, você vai ouvir Deus por dentro. Aquilo que muitas vezes você chama de intuição. Não é intuição. É muitas das vezes é a voz de Deus. Não é a voz do coração, não é o coração enganoso. Às vezes o coração faz a gente cometer umas besteiras, né? Que o coração é meio enganoso. Mas se você reservar um momento, se você orar a Deus, ai, mas eu não sei orar, conversa com Deus. Se você tiver essa ligação, se você reservar esse tempo para parar no seu cantinho, sozinho, só você e Deus. É uma voz que ela não grita, ela fala no coração. É uma voz que traz paz em meio às tempestades, né? Traz esperança quando tudo parece difícil. E coragem para a gente seguir em frente. Mas você só vai conseguir ouvir essa voz se você silenciar. E se você estiver sozinho, você e ele. Não tenha medo do amanhã. Caminhe pela fé. Dê um passo de cada vez. Olha, quem confia em Deus nunca está sozinho. Eu disse nunca. Quem confia em Deus nunca está sozinho. Pode vir o que vier. Deus está ali. Ele permanece. Ele é fiel. E que hoje você escolha olhar para frente. Que você acredite no novo. Permita que Deus conduza, tá? Cada passo da sua vida. Permita que Deus conduza cada decisão que você tomar no dia de hoje. Você vai tomar uma decisão, ora a Deus primeiro, tá? Chama Ele para fazer parte dessa decisão, para fazer parte da sua vida. Tenha uma manhã abençoada. Quartou por aqui, 9:15 na Sucesso. Bom dia.

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2: Sucesso, 9:21, bom dia, gente. Tá chegando o primeiro bloco das previsões astrológicas para você aqui na Sucesso. E a gente já destaca as previsões astrais para você, meu amigo, minha amiga, do signo de Áries, Touro, e você também do signo de Gêmeos. Arianos e arianas, muito bom dia. Primeiro signo do zodíaco, se você é do signo de Áries, para hoje, logo cedo, a família pode dar uma mãozinha para você fazer conexões importantes na sua carreira. Depois foque no serviço, porque as tarefas vão exigir demais dedicação. A lua em aquário no final da tarde promete descontrair o astral e você não vai deixar escapar nenhuma oportunidade de se divertir. Há chance de conhecer gente nova e ampliar os seus laços de amizade. Olha só, se depender das estrelas, você e o par vão se entender às mil maravilhas e o diálogo fica mais fácil com o seu carisma em alta. A conquista pode surpreender. Números da sorte para hoje, confira: 08, 50 e 44. A cor do dia é a cor amarela. Para quem nasceu de 21 de março a 21 de abril, você é do signo de Touro. Olha só, você vai esbanjar otimismo e bom humor para começar o dia com o pé direito. Viagem, estudos ou contato com pessoas de fora deve se desenrolar melhor logo cedo. No final da tarde, a lua em aquário garante que o seu foco vai se voltar para a carreira, para assuntos mais sérios. O seu lado competitivo pode dar o impulso que faltava para correr atrás das suas metas. Seu jeito mais descontraído anima a conquista e ajuda a fisgar o crush ao longo do dia. À noite, aproveite para conversar sobre o futuro com seu par e dar o próximo passo. Números da sorte para hoje, confira: 60, 41 e 15. A cor do dia é a cor azul clara. Se você é do signo de Gêmeos, uma ótima manhã para hoje. Fica mais fácil fazer algumas mudanças que vinha empurrando com a barriga logo cedo, especialmente se isso envolver dinheiro. À noite, viagem, passeio ou encontro com os amigos conta com boas energias dos astros. Ligue suas antenas, pois pode encontrar uma nova fonte de renda hoje. Você conta com mais foco no serviço, mas a lua em aquário favorece a convivência amigável com todo mundo no final da tarde, tá bom? No amor, as redes sociais favorecem o contato com gente de fora e ainda animam a conquista. A sinal de bom humor na vida 2, números da sorte para hoje: 15, 33 e 53. A cor do dia é a cor marrom. Daqui a pouquinho tem Câncer Leão também.

0: 7, chegando mais um bloco das previsões astrológicas. E agora, você destaca as previsões para Câncer, Leão e Virgem. Olha, se você pensa em formar parceria ou até sociedade, adiante isso e aproveite as boas energias desta quarta. Sua habilidade para lidar com as pessoas ajuda a manter um astral mais harmonioso, mas há sinal de bons negócios e até grana extra à tarde. A Lua em Aquário afia sua intuição e você pode descobrir um segredo se seguir os seus instintos. Mudanças podem surpreender mais tarde e vale repensar alguns relacionamentos e sentimentos. Atração física movimenta a paquera, mas também promete apimentar os momentos de intimidade com o par, tá bom? Números da sorte para hoje: 38, 29, 18. A cor do dia é a cor branca. Bom dia para você do signo de Leão. Leoninos e leoninas, olha só, pela manhã redobre os cuidados com o seu corpo, não ignore os sintomas diferentes. À noite, a Lua e Marte troca likes e você vai ganhar mais disposição. As estrelas avisam que deve chover serviço no seu colo hoje e será preciso esforço extra para dar conta de tudo. Mas a Lua brilha em Aquário à tarde e ajuda você a se entender melhor com as pessoas próximas. Os relacionamentos contam com a proteção das estrelas e há sinal de novidades nos assuntos do coração. Você e o par vão ficar mais íntimos e o entrosamento vai crescer. Números da sorte para hoje: 41, 33 e 08. A cor do dia é a cor creme. Bom dia para você do signo de Virgem. Virginianos e virginianas, o céu avisa que a sorte tem tudo para bater na sua porta logo cedo, tá bom? E há chance de se dar bem após o jogo. Só não vale exagerar. Diplomacia, carisma e criatividade ajudam a desenrolar as tarefas com mais facilidade na maior parte do dia. Mas isso muda com a entrada da Lua em Aquário. No final da tarde, será preciso mergulhar nas tarefas e resolver qualquer pendência. Se você tá na pista, a dica é se aproximar daquele crush rapidinho. Assim, suas chances serão maiores. A vida a dois pode surpreender ao longo do dia, mas depois de uma rotina, pode dar as caras. Números da sorte para hoje, confira: 17, 15, 53. A cor do dia é a cor preta.
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0: 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Tem flashback chegando. Bom Jovi, Walls. Na Sucesso FM, são 9 da manhã, 28 minutos.

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1: Sucesso 9:35.
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4: Sucesso, agora 9h40. 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

0: Mas tava frio demais, hein? Era 8, 9, 10 graus. Ai, Deus, aí sim é frio de verdade. A gente aqui com 16, tá batendo o queixo de manhã cedinho. 9h45 na Sucesso. Oi, Gilson.
1: Bom dia.
0: Tudo jóia, Gilson?
1: Passou a música aí daquele rapaz da 8. É porque eu esqueci como é o nome dele. Ele já cantou aí na rádio aí com você. A música dele é boa. Ofereço para todos que estiverem na escuta do programa aqui na Agrovila 15. No assentamento Fruticultura, para minhas irmãs, e para meus cunhados e meu sobrinho. Para o pessoal do assentamento da Água Fina, da Agrovila 14, Agrovila 13. Certinho?
0: Certinho.
1: Todos me conhecerem em Serra do Ramalho também. Tem um bocado de conhecido aí também. Tá
0: muito
1: certo?
0: Muito bem, Gilson.
1: E para vocês da rádio.
0: Valeu,
1: que
0: beijo
1: tá
0: para você também.
1: Tá na boa.
0: Toda a galera de Agrovila 15, aquele abraço, um bom dia todo especial. Acompanhando o nosso programa, o Ale Borges, na sintonia do programa. Oi, Ale, bom dia pra você, bom trabalho. Ale Borges, a dona Maria Borges, lá na Agrovila 22, um bom dia especial. Meu amigo Walter, lá nas duas irmãs, junto com ele, a Eliane, a esposa, as crianças também, o Renzo, a Beatriz, a pequena Isa, um beijo pra vocês, viu? Oi, dona Maria,
2: bom dia, minha lindeza. Como é que você tá?
0: Estou ótima, graças a Deus.
2: Eu tô aqui na luta, que nem desastre, e vindo esse programa maravilhoso.
0: Na luta e na labuta.
2: Escutei um pouquinho de Cardoso, agora você.
0: Coisa boa.
2: Manda um beijo pra minha princesa Célia.
0: Manda sim, dona Maria.
2: Cartucia, pra meu filho Neném com a família, pra meu filho Sérgio na Lapa com a família, pra minha irmã na 20, te amo, minha irmã, que Deus te cubra de bênção. Pra dona Beta, pra Nazaré, pra família de Jacinto todinha. Pra Nina na SSB, pra Marzé, pra Vanida e todos que gostar de mim. Quem não gostar, Deus gostando.
0: Ciência, né? Quem não gostar, paciência.
2: Aí mandou uma música boa aí de Mala Sem Alça pra nós, por favor, viu, Lorena?
0: Tá zóia, dona
2: mesmo,
0: Maria.
2: Tá aqui na cozinha só escutando.
0: Oh, coisa boa. Um beijo, dona Maria, um bom dia especial. Fala, minha princesa. Nossa. Bom dia, Val.
3: Preciosa, galera. Farinha, ouvindo você, dormindo,
0: tem
3: que tá lá esparramando, que é com beiju, né, filha? Volta aqui recanteadinha, vai, eu recebo dela aqui.
0: Você tá recebendo
3: dominga,
0: sossegada.
3: É dominga.
0: Dominga, um beijo pra você, amiga. Tá aí na casa de farinha, ô, coisa boa. Trabalhando e ouvindo o som da Sucesso. Um beijo pra vocês todos aí. É Água Fria, 9h47.

tudo para crescer. Tarefas de rotina correm melhor ao longo do dia se fizer a sua parte. Depois aposte na criatividade e aproveite para melhorar a convivência com os outros. O romance e a conquista estão para lá de protegidos à noite, esbanjando charme. Tem tudo para brilhar em qualquer canto. Números da sorte: 4508 e 18. A cor para hoje é a cor vermelha. Bom dia para você do signo de Escorpião. Escorpianos e escorpianas, a comunicação será o seu maior trunfo hoje e você pode aproveitar para trocar ideias, expor o que pensa e melhorar a convivência com todos. Mais tarde, assuntos de rotina vão correr de maneira mais tranquila. À noite, assuntos antigos ou ligados à família ganham destaque com a lua em aquário. Vai sobrar disposição para colocar as coisas em ordem no seu cantinho e até fazer algumas mudanças em casa. Se você tá de olho em alguém, suas chances de sucesso serão maiores e se você adiantar a paquera. A 2, programa caseiro cai melhor à noite. Números da sorte: 11, 45 e 47. A cor do dia é a cor prata. Piscianos e piscianas, bom dia. Seu lado solidário e sonhador se destaca e você pode ajudar alguém sem pensar duas vezes. As amizades também, tá bom? Recebem aí excelentes energias. Mas à noite, o desejo de se isolar tende a falar mais alto. Você começa o dia se entendendo melhor com todo mundo e o espírito de equipe ajuda a lidar com o serviço. Seu pique pode cair no final da tarde com a lua em seu signo anterior. Ouça sua intuição e tudo se ajeita, tá bom? A galera dá uma ajuda na conquista, mas adiante os contatinhos. Um astral calmo e tranquilo marca o romance à noite. Números da sorte: 16, 18 e 10. A cor do dia para você do signo de Sagitário. Olha só, é a cor, vamos ver aqui, cor cereja. Muito bem, já tem mais previsões para você aqui na Sucesso. Daqui a pouco tem Capricórnio, Aquário, também tem Peixes. Zé Felipe canta Sonhando.

0: 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Último bloco das previsões astrológicas. Você confere comigo as previsões astrais para você, meu amigo, minha amiga, do signo de Capricórnio, Aquário, e também para você do signo de Peixes. Capricornianos e capricornianas, fica mais fácil correr atrás dos seus interesses, parcerias, e pode surpreender logo cedo. Embora seja preciso jogo de cintura, à tarde a lua em Aquário destaca assuntos envolvendo dinheiro, mas da melhor maneira possível. Mas vale pegar um bico ou fazer hora extra, já que o dinheiro não vai cair do céu. Lua e Marte se entendem à noite, trazem foco e disciplina para cuidar melhor do seu corpo. Seu charme brilha logo cedo e a paquera pode virar algo mais sério se tomar iniciativa. O romance conta com good vibes, mas o ciúme cresce mais rápido. Números da sorte: 06, 32 e 60. A cor para hoje é a cor verde. Aquarianos, a sua intuição marca esta quarta e pode mandar avisos importantes ao longo do dia. Ainda bem que a lua brilha em seu signo à tarde e traz mais pique para se divertir. Tarefas feitas isolada correm melhor ao longo do dia, mas isso muda à tarde. Tudo depende da sua iniciativa, que tem mais chance de sucesso. Parceria pode trazer resultados positivos no final do expediente. Há sinal de sucesso na paquera à noite e seu charme ajuda a seduzir o alvo. Com quem ama, tudo corre às mil maravilhas. Números da sorte: 03, 39 e 12. A cor do dia é a cor amarela. Bom dia para você de Peixes. Logo cedo pode surgir boas oportunidades de negócios, até uma grana extra. Aproveite o astral favorável para começar uma poupança ou descobrir novas maneiras de economizar. Foque nas tarefas de rotina ao longo do dia. À tarde, a lua em Aquário favorece comunicações e fica mais fácil agir em equipe. Tá bom? Bem-estar, as estrelas prometem movimentar a sua vida social, e à noite os relacionamentos também contam com good vibes. O astral fica mais leve e há sinal de novidades na paquera ou na vida dois. Portanto, aproveite. Números da sorte: 52, 16 e 25. A cor para hoje é a cor salmão.
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0: Save Me Noah no flashback pra gente recordar.

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1: 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Agora são 10 da manhã, mais 5 minutos. 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

0: obrigado.
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0: Vem aí, uma...

primeiro, Pablo, Mari Fernandes, Xambinho do Acordeon, Juan Vitor Vaqueirinho e Sem Pareia. 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

0: 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Bom dia, 10 da manhã, 17 minutos. 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E a gente tá de volta. 3620-1680 é pra você participar, deixar o seu recadinho, sua mensagem de texto ou sua mensagem de voz aqui na Rádio Sucesso. Pedir a sua música, aquela preferida, aquela que você gosta de ouvir e oferecer pra quem quiser, tá bom? Vem participar com a gente. Oiê, bom dia, bom dia, bom dia.
1: Olá, linda. Bom dia, manda uma música pra mim de Raul Seixas.
0: Opa, mando sim. Oi, bom dia.
2: Oi, Lorena. Bom dia, Lorena. Sou a Vânia Valda aqui do Bela Vista. E eu tô aqui te ouvindo. Eu gosto muito do seu programa, do Cardoso, viu? E eu
0: coisa
2: quero
0: boa.
2: Que você mude o Mário. Qualquer um que vem aí, pra todos ouvindo, viu? Tô aqui te ouvindo. Gosto muito do seu programa. Então, valeu. Fique com Deus, Lorena.
0: Ô, oh, coisa
2: um
0: boa.
2: Bom dia pra nós. Valeu,
0: bom
2: tchau,
0: dia,
2: tchau.
0: Bom dia. Deus abençoe. Obrigada pelo carinho, viu? Pela sintonia de todas as manhãs. Um abraço. 10h18 agora.

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1: Sucesso, 10h28.
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0: muito obrigado.
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0: 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Agora bom dia, gente!
1: Flashback!
0: Sucesso! Olha quem veio cantar no Flashback, Paulo Ricardo. E eu quero mandar um beijo enorme pra Zezé, lá na Agrovilha de número 3, na Agrovila 3 também, pra Clésia, que tá na sintonia sempre do programa. Um beijo, meninas! Bom dia!

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1: Amém. Sucesso, 11 em ponto.
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0: Sucesso, bom dia. Agora 11 da manhã, mais 5 minutos. Gente, tá na Sucesso, tá na boa. 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Sucesso, agora 11 da manhã, 7 minutos. 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
0: Na Sucesso, 11 da manhã, 8 minutos. 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

0: Bom dia, sucesso. 11:09, 3620-1680. Participe. Oi, Bianca.
1: Bianca da Grande Norte. Meu pai, minha mãe, minha irmã Bruna, minha irmã Vanessa, meu irmão Renato. A mãe de Guilherme Silvio,
0: Pabllo. Tá bom, Bianca. Um beijo pra você, um bom dia todo especial. Tá na sucesso, tá na boa. Oi.
2: Zenóvio aqui da Umburana.
0: Tudo bom, Zenóvio?
2: Eu trouxe meio gripado hoje.
0: Melhoras pra você, viu?
2: Eu não tô trabalhando, né? Aí, passa um modão pra nós aí.
0: Valeu, um abraço.
3: A partir de agora,
0: obrigada pelo carinho da sintonia sempre. Comigo. A Claudiana também sempre na sintonia do programa Bom Dia Especial. Obrigada mesmo pelo carinho da sintonia. Marinalva, lá na Agrovila de número 10. Um abraço. A Marisete também.

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1: Sucesso, 11:30 agora, bom dia.
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3: Sucesso, bom dia, 11:34. 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
3: Sucesso, 11 da manhã, 31.

0: 98, dona Alice. Bom dia, minha linda.
1: Oi, Laurina, bom dia.
0: Como é que tá, dona Alice?
1: Tudo bem com você?
0: Tudo bem.
1: Como é que passou?
0: Bem, graças a Deus.
1: Esse mês de... aí que passou.
0: Bem, na graça.
1: Mês novo. Tudo bem.
0: Verdade,
1: com vocês?
0: Tudo
1: saúde,
0: bem, dona Alice.
1: Sua mãe,
0: todo
1: família,
0: mundo bem.
1: Todo mundo bem?
0: Todo mundo
1: aqui
0: bem.
1: Aqui tá tudo bem, viu, Laurina? Graças a Deus. Que Deus
0: que
1: te abençoe. Um bom dia, um bom programa abençoado por nosso bom Deus, viu?
0: Valeu, dona
1: Deus,
0: Alice.
1: Minha querida, um abraço pra todos aí.
0: Beijo grande, obrigada sempre pelo carinho, viu, dona Alice? Dona Alice lá na Agrovila de número 10, abraço especial. São 11:40.
2: Sou Maria
0: bom dia.
2: Da Cruz,
0: tudo bom, Maria da Cruz?
2: Pediu você passar os parabéns pra minha neta Jamila, que tá completando mais um ano. Hoje, faço uma música bem bonita aí.
0: Pronto, parabéns, Jamile. Muitos anos de vida, saúde, paz, amor, alegria, união na família. Tudo de melhor.
3: De vida, muitas felicidades, saúde, paz e amor.
0: Na Sucesso, 11 da manhã, mais 40 minutos, faltam 20 para as 12. Ana Castela canta Minha Herança.

0: dizer que eu quero repetir de novo esse bloco.
1: Você gostou, né?
0: Essas músicas aqui é tudo da Maraísa, viu, gente?
2: Sucesso! Bom dia, minha gente! Tá na sucesso, tá na boa! Muito bem! Oi! Vamos encerrar aqui o programa com a Sônia.
3: Amiga, fala,
2: Soninha.
3: Morena,
2: bom dia, minha linda.
3: Bem,
2: tô
3: Deus.
2: Ótima também.
3: Quarta-feira abençoada por Deus, pra você, pra nós todos, né, Norena? Um abraço, Norena. Tô aqui na luta, Norena. É, Norena, gostaria que você mandasse uma música de Amado Batista, Barboleta Azul, pra vocês todos da rádio, amiga, amiga, todos que estiver na escuta. Um abraço, gata.
2: Outro, meu amor.
3: Fica com Deus. Deus me abençoe. Tá na sucesso, tá na boa.
2: Valeu.
3: Tchau. Fica com
2: Tchau,
3: Deus,
2: minha
3: gata.
2: Linda. Deus abençoe você. 11:49 na Sucesso FM. Tá na sucesso, tá na boa. Já tem o Jornal da Sucesso.

0: A gente se fala daqui a pouquinho no Jornal da Sucesso.
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2: Vem aí,

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0: obrigado.
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3: E no ar por aqui, na sua quarta-feira, dia 1º de julho, a gente começa mais uma edição das últimas do esporte, com todas as informações sobre o mundo da bola e fazendo também aquele giro pela Copa do Mundo. Eu sou o Deluca e estaremos juntos com as principais informações. Aumenta o volume.
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3: Vamos já fazendo aquele giro pela Copa do Mundo. Noruega bate Costa do Marfim por 2-1 e vai enfrentar o Brasil nas oitavas de final da Copa. França vence Suécia por 3-0 com show de Mbappé e avança as oitavas da Copa do Mundo. México vence Equador por 2-0 e avança as oitavas da Copa do Mundo com 100% de aproveitamento.
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3: Lucas Paquetá, meia da seleção brasileira, confirmou uma lesão muscular na parte de trás da coxa esquerda e está fora do jogo das oitavas de final da Copa do Mundo. Ele se machucou nos últimos minutos do primeiro tempo da vitória do Brasil por 2-1 sobre o Japão na segunda e foi substituído por Endrick no intervalo. Exames feitos nessa terça-feira confirmaram a lesão. A CBF disse que ele passará por tratamento intensivo com a equipe médica, mas não deu prazo de retorno. Segundo informações, no melhor cenário, Paquetá só volta para uma eventual final em 19 de julho. O Brasil joga as oitavas no próximo domingo, 5 da tarde, horário de Brasília, contra a Noruega.
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3: A seleção brasileira iniciou ontem a preparação para as oitavas de final da Copa do Mundo. Em parte final de recuperação de uma lesão no músculo posterior da coxa direita, Rafinha foi a campo pela primeira vez desde o jogo contra o Haiti. A expectativa inicial é de que ele esteja apto já na partida do próximo domingo. O atacante faz reforço muscular e iniciou transição nos trabalhos. Foi a campo sozinho, primeiro de tênis e depois de chuteiras para fazer treinos leves. Tô de volta daqui a pouquinho já trazendo muito mais por aqui. Fique ligado.
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0: 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Muito boa tarde. Tá no ar o nosso Jornal da Sucesso desta tarde de quarta-feira, hoje, 1 de julho de 2026. Tá começando o nosso jornal, mais uma edição do nosso Jornal da Sucesso. Hoje, mais uma vez, estou aqui no estúdio junto com você no Jornal da Sucesso. Estarei trazendo as principais notícias do dia, enquanto a nossa equipe está em Bom Jesus da Lapa, acompanhando de perto toda a movimentação do tradicional São Pedro da Lapa. Durante a programação da Rádio Sucesso, a partir de hoje você vai conferir flashes, informações ao longo da programação, os bastidores, entrevistas com autoridades e muito mais. Nesta época do ano também a gente celebra, foi ontem, na verdade, o dia do pescador, ontem, dia do pescador, que é uma data aí que homenageia os homens, as mulheres que tiram das águas o sustento de suas famílias e ajudam, logicamente, a movimentar a economia, não só do nosso município, do nosso estado, mas do nosso país. É um momento de reconhecer a força, a coragem, a perseverança de quem enfrenta, né, esse nosso Rio São Francisco aí todos os dias com fé e com esperança. No programa de hoje, lá direto de Bom Jesus da Lapa, o Josemar Areda vai trazer aí algumas matérias especiais, né, sobre essa homenagem, vai falar sobre o dia do pescador aqui em Serra do Ramalho. Além dos principais acontecimentos da nossa cidade, da nossa região, da Bahia, do Brasil. Tá no ar o Jornal da Sucesso desta quarta-feira. Credibilidade, prestação de serviço e companhia para você do outro lado do rádio.
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0: 12:08 em Serra do Ramalho. Desenrola rural. Agricultores familiares podem renegociar dívidas com descontos de até 80%. E mais, pé de meia, pagamento para nascidos em maio e junho será feito hoje, quarta-feira, 1 de julho. Mais informação para você. Resultado da Mega Sena 3025. Sorteio ocorreu ontem no Espaço da Sorte em São Paulo e a gente traz o resultado para você já aqui na Sucesso FM. E mais, mesmo sem chuva, Rio São Francisco inicia julho acima dos 3 metros em Bom Jesus da Lapa. Senado aprova projeto que autoriza o uso de spray de pimenta para a defesa pessoal de mulheres. Isso e muito mais aqui no Jornal da Sucesso. E direto de Bom Jesus da Lapa, Fábio Silva, Josemar Areda, com reportagens aqui no nosso jornal. São 12:09 agora.
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Na Sucesso FM, agora 12 horas mais 11 minutos, 12 e 11. 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

0: 12 horas mais 13 minutos aqui na Rádio Sucesso, 12:13, e a gente já começa o nosso Jornal da Sucesso de hoje trazendo Josemar Eda, ele que falou com o presidente da Bahia Pesca, o Jorge da Hora. Fala, Josemar.
1: Olá, todos os ouvintes da Rádio Sucesso FM de Serra do Ramalho, quero aqui saudar a todos e dizer da felicidade de estar falando com vocês aqui ao lado do meu amigo Eduardo, mais conhecido como Edu Baiano, da Associação de Pescadores e Aquicultores aqui de Serra do Ramalho, e dizer da felicidade da Bahia Pesca estar presente nesse momento comemorando o Dia do Pescador. A Bahia Pesca, que tem 44 anos de existência, e através desse trabalho, que é um braço forte do governo do estado, né, vem desempenhando a sua atividade, fortalecendo a cadeia produtiva da pesca artesanal e também da aquicultura, levando inúmeros benefícios para as comunidades, como doação de alevinos, petrechos de pesca, capacitação, cursos profissionalizantes, e desenvolvendo a atividade junto com cada produtor, com cada produtora que faz desse segmento um sucesso, tá? Eu quero aqui deixar o meu abraço para Edu, para todos os seus associados aqui da Associação de Pescadores e Aquicultores de Serra do Ramalho, para todos os ouvintes da Sucesso FM, e dizer que a Bahia Pesca segue firme, honrando seu compromisso com o social. Um abraço.
0: Muito bem, agora 12 horas mais 15 minutos na Rádio Sucesso FM. 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A gente traz também Renan Costa, ele é secretário executivo e adjunto do Ministério da Agricultura e da Pesca.
2: Olá a todos os ouvintes da Rádio Sucesso FM. Eu sou Rainan Costa, secretário executivo adjunto do Ministério da Pesca e Aquicultura. Para mim é uma grande satisfação e honra poder participar de um dia em homenagem ao Dia do Pescador, realizado pela Associação A Paz, do presidente Edu e toda a sua diretoria. Foi um evento muito lindo, e o Ministério da Pesca se faz hoje presente para trazer um pouco de informações sobre o registro do pescador, sobre a importância do pescador estar legalizado para que possa exercer sua profissão de forma legal, de forma segura, para que eles sejam amparados, né, pelas leis previdenciárias, que ele possa ter a sua aposentadoria, para que eles possam receber o seguro defeso, auxílio maternidade, enfim, ele ser amparado de forma legal e segura pelas instituições públicas, pelo governo federal, além da gente tratar de diversos outros programas para incentivar as políticas públicas, para fortalecer o segmento, para fortalecer a atuação da mulher que trabalha com a pesca, para poder trazer programas de estudos para os filhos dos pescadores. Tudo isso e diversas outras ações são ações do Ministério da Pesca, com o nosso ministro Édipo Araújo. E nesse dia tão especial, eu quero deixar aqui um abraço a todos os pescadores de Serra do Ramalho e aos ouvintes da Sucesso FM. Um grande abraço a todos vocês.
0: Muito bem, 12 horas e 17 minutos na Rádio Sucesso, 12:17, já já tem mais. Olha, mesmo sem chuva, Rio São Francisco inicia julho acima dos 3 metros em Bom Jesus da Lapa. O Rio São Francisco iniciou o mês de julho de 2026 com nível de 3 metros, 3.6, em Bom Jesus da Lapa, no oeste da Bahia. A medição foi realizada na manhã de hoje, dia 1º, pela Estação Fluviométrica do Serviço Geológico do Brasil, instalada nas proximidades da Ponte Gersino Coelho. Mesmo com a estiagem predominando em grande parte da bacia e sem registros significativos de chuva em Minas Gerais e na região, o Velho Chico permanece acima da cota de 3 metros. O nível registrado nesse início de julho é superior ao observado no mesmo período dos últimos anos, refletindo a boa recuperação do rio após a última temporada chuvosa. Embora já seja possível observar o surgimento dos primeiros bancos de areia em alguns trechos, a situação do rio é considerável. considerado estável em Bom Jesus da Lapa. O nível atual continua favorecendo atividades como a pesca, a navegação de pequeno porte, a captação de água para irrigação e o abastecimento das comunidades ribeirinhas. O acompanhamento da cota do Rio São Francisco é importante para monitorar as condições hidrológicas da região e seus impactos sobre a economia e a rotina da população que depende diretamente das águas do Velho Chico. O site Notícias da Lapa segue acompanhando mensalmente a evolução do nível do São Francisco e é divulgado as medições no início de cada mês. Na Sucesso FM são 12 horas mais 19 minutos. A gente vai para o intervalo e volta com mais informação. E você já sabe, né? 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Deixar aqui o seu recado, tá bom? Aí a gente pode deixar a sua demanda e a gente vai buscar. Tá na Sucesso, tá na boa!
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2: Sucesso FM, a gente vai a Bom Jesus da Lapa. Fábio Silva, equipe de eventos da Rádio Sucesso. Oi, Fábio, boa tarde. Vamos ver se
3: boa
2: o Fábio...
3: Tarde, opa! Lorena, boa tarde a todos os ouvintes da Sucesso FM. Nós já estamos ao vivo aqui direto de Bom Jesus da Lapa, mais precisamente no local onde vai receber autoridades, os artistas daqui desse ponto aqui, que é um local especial onde vai estar aqui o prefeito Eurys Ribeiro, o vice-prefeito Miguel Leles, o pessoal da organização, Mário, toda a equipe. Por falar em Mário, né? Primeiro agradecer a ele pelo convite do prefeito Eurys Ribeiro, né? E de todo o pessoal em confiar no trabalho da Rádio Sucesso FM e trazendo a Rádio Sucesso FM aqui, né? Para a cidade de Bom Jesus da Lapa. E eu estou neste momento com Mário Filardi. Mário, antes da gente falar do evento Terra do Ramalho hoje, nós perdemos um ouvinte também, que era um ouvinte da Rádio Sucesso, e que lamentavelmente foi. Boa tarde, Mário.
4: Boa tarde, Fábio. Boa tarde a todos os ouvintes aí da Rádio Sucesso. Como eu te falei, Fábio, é com grande tristeza que nós amanhecemos o dia de hoje em perder um grande amigo, um grande pai, um grande homem que Serra do Ramalho se despede hoje, né? Nosso querido João Gordo. Então, desejo aí a todos os familiares aí e amigos, né? Justifiquei a minha ausência por conta aqui do evento, igual você tá aqui comigo acompanhando a nossa correria, mas deixei meus pêsames para toda a família e amigos e que Deus possa confortar a todos eles.
3: Mário, meus pêsames de toda a equipe da Rádio Sucesso FM, a toda a família enlutada. Nesse momento, nós estamos num evento que vai ser o primeiro do São Pedro aqui nesse local. Nós tivemos o carnaval com muita chuva, mas de grande sucesso, que a Rádio Sucesso esteve aqui, né, presente, e agora o primeiro São Pedro nessa área. O que representa para Eurys Ribeiro, para você da organização, para todo o pessoal, fazer um evento dessa magnitude, que é o maior São Pedro da região, agora no novo local de evento, Mário?
4: Fábio, como você viu aqui, quem veio aqui no Lapa Folia, aqui são 54 hectares, né? O antigo aeroporto, a nova praça de eventos que a Lapa ganhou. Nós fomos contemplados com essa nova área, aonde dá para você imaginar e brincar igual criança, do que você quiser, né? Serra do Ramalho é privilegiada de ter uma área de eventos tão boa como nós temos, mas a região não tem, né? E Lapa se adequava nesse segmento e não ter também. Mas aqui hoje, com grande expectativa, igual você está vendo aqui, o espaço ficou muito bom, muito confortável, o acesso de grande facilidade para as pessoas não terem o transtorno, porque é o que as pessoas mais imaginam. Primeiro, nossa, que horas eu vou chegar no evento, como é que eu vou entrar, a fila que eu vou pegar, né? Nós sabemos aqui que a questão da revista por fácil, mais moderna hoje, vai feito nos grandes eventos em Salvador, mas tirando isso, a revista é uma coisa bem prática e simples para você adentrar no evento, tem toda a comodidade para você usufruir. Tem a questão de um camarote para quem quiser um conforto maior, quem não quiser o conforto de estar aqui, a questão dos banheiros acessíveis, que é outra demanda que a gente tem que se preocupar, porque as pessoas pensam em colocar bandas boas, mas não pensam em dar uma assistência adequada para que as pessoas tenham acesso principalmente ao banheiro. Né? O homem não, que ainda tem uma facilidade, agora as mulheres. Então nós temos que pensar muito nisso. E indo para o lado da grade de eventos, hoje nós temos 16 atrações, são mais de 45 horas de evento, de banda tocando. Hoje são 6 atrações, começando todos os dias às 19 horas e parando às 6 da manhã.
5: Agora, menino, é o seguinte, nós sabemos que você tem um know-how nessa parte de atrações, né? De apontar e dizer essa é a atração do momento. Como é que foi para escolher a grade do São Pedro? Carnaval, eu diria que, não vou dizer que é mais fácil, mas você sabe o segmento qual é. No São Pedro, onde tem a rocha, você tem ritmo de vaquejada, você tem forró, você tem também os artistas locais, regionais, sertanejo. Como é que foi a montagem dessa grade para fechar 3 dias de evento com uma grade que atraia desde o início das 19 horas até as últimas 3 da madrugada?
4: Aí, Fábio, a gente tem que entender o perfil de cada cidade da micro-região, né? Então, assim, você não pode fazer festa pensando no seu gosto musical, que é o grande erro de muitas pessoas, né? Então, assim, não adianta você pagar 800 mil numa atração e você ter o menor público da festa, aonde você contrata artistas de 300, 400 mil, mas que o povo atende o anseio e o gosto musical da população. Então, o grande tema aqui foi a gente fazer uma pesquisa e você mesclar para que você tenha todos os dias agradar a todos os gostos. Igual hoje, nós temos o quê? Sertanejo, que é Mari, temos Pablo do Arrocha, e aí nós temos forró também, que é junto, que tem Xambinho e o Vaqueirinho. E ainda fechando com Sem Pareia, que é ritmo de vaquejada. Então você vê, no mesmo dia nós misturamos vários segmentos. Então, essa questão da mistura que você tem que interagir e entender o perfil da população.
5: Eu confesso para você que ontem até ficamos surpresos, eu fiz um takezinho. Não deu 2 minutos, um take só mostrando o palco e falando o que vai estar. E a coisa viralizou de uma forma que a gente da equipe não esperava isso. O comentário é a atração Pablo hoje. Como é que foi para fechar a grade, colocar numa agenda, apesar que é uma quarta-feira, mas a agenda de Pablo não tá fácil para encontrar a data e colocar ele na cidade com Bom Jesus da Lapa.
4: Fábio, primeiramente, né? É uma quarta-feira, mas lembramos como se fosse um sábado, por conta que amanhã é feriado, né? Então, essa data de hoje é tão disputada ou mais do que um sábado pelo período de São Pedro. Então, mas a questão, Pablo, Fábio, você me conhece há alguns anos, é amizade, know-how que você tem no meio, entendeu? Então, você acaba que você consegue driblar os outros concorrentes, e por amizade, Mário Painho, o empresário dele, da MP Produções, então, somos parceiros há longas datas, era o produtor de Safadão, quando eu levei Safadão em Serra do Ramalho, que ninguém acreditava que iria Safadão em Serra do Ramalho. Então, a questão mais de know-how, de amizade, como você está no meio, você sabe disso. E por ter realizado, é pela competência suas, que vocês têm uma credibilidade muito grande no que vocês impõem. Então, parabéns pelo esse trabalho de construção que vocês fizeram.
5: Agora, me diz o seguinte, o ano passado você conseguiu colocar o Wesley Safadão lá na outra praça. E lotou, fechou, né? Não foi só o Wesley, eu estou dizendo o Wesley porque era o top da linha, né? Agora você tem uma área grande. O som vai dar conta de atender a quantidade de pessoas que vai estar lá no final para ouvir Pablo?
4: Fábio, a grande dúvida é se as pessoas vão conseguir conversar durante o show. Principalmente com o Pablo, o técnico dele eu conheço, acho que você deve conhecer, que já fez várias coberturas. Ele é um cara que gosta de posicionar bastante o som. Então, a galera aí, as mulheres não vem com blusa muito folgada, que vai pulsar muito grave. Então, garanto pra você que é um dos fatores que quem... Não adianta você gastar 4 milhões em atração se você não tiver um bom som. E pra responder sua pergunta, eu vou te fazer outra. O som você conhece. Você acha que esse som vai atender ou não?
5: Eu conheço, né? Conheço de Ubatã, né? Mix Som, eu conheço já há longas datas. E de lá pra cá, ele evoluiu cada vez mais. Então, acredito que vai fazer a festa boa. Agora, faz o convite. Nós estamos ao vivo, na maior audiência do horário, que é o Jornal da Sucesso. Faz o convite para o pessoal de Serra do Ramalho, que já estão fazendo caravanas, né, para vir para cá. A partir de que horas vão estar abertos os portões para a entrada de todas as pessoas que vêm para o show?
4: Os portões irão ser abertos todos os dias a partir das 18 horas. É porque aqui nós montamos uma grade, antes de fazer o convite, vou até complementar essa parte. Nós montamos uma grade sempre iniciar com atrações dedicadas ao público mais infantil e também o pessoal mais idoso. Então é forró, pé de arrocha, pé de serra, desculpa, viu, gente? Então sempre nesse segmento de forró, para que as pessoas venham se divertir, brincar, porque, por exemplo, Pablo, deixamos mais para tarde, que a juventude, a galera. Então nós sempre preocupamos, se você olhar o layout dos dias, sempre iremos começar às 19 com atrações para atender esse público desse horário. E estender meu convite para a minha população, para a minha população de Serra do Ramalho, né, aonde o qual eu sou serramalhense, que eu acho que nós temos que nos orgulhar de ter um serramalhense à frente de um evento em Bom Jesus da Lapa. Isso mostra a nossa competência em Serra do Ramalho que nós temos em exportar pessoas com competência para vir fazer não só a área de eventos. Tem Marcelo, que é secretário de saúde aqui, um dos melhores secretários da Bahia. Então nós serramalhenses, nós não temos que trazer ninguém para dentro de Serra do Ramalho. Nós temos que exportar, porque nós temos qualidade em Serra do Ramalho. Então nós temos que ter essa identidade, Fábio, de potencializar o nosso povo, que o nosso povo é capaz, não só de realizar em Serra do Ramalho, mas em qualquer lugar do Brasil. Então, eu estendo o convite, venham, venham brincar, venham se divertir. Aqui é uma casa mãe nossa de Serra do Ramalho, que sempre está de portas abertas para nós. Então, venham se divertir, que vocês não vão se arrepender. Está aqui todo meu convite pelo prefeito Euros, por toda a equipe organizadora. Aqui vai ter bastante segurança, bastante infraestrutura para vocês usufruírem. Então, está de portas abertas para todos vocês. Um grande abraço, Fábio, e todos os ouvintes.
5: Tá aí, esse é Mário Filardi da organização. Hoje, portanto, anota aí os ouvintes do Jornal da Sucesso. Sandra Bahia, 19 horas, 20 horas, Juan Vitor Vaqueirinho, aquele que nós entrevistamos lá no Pelourinho. Menino, deu um show, né? Em entrevista, tímido, mas no palco, colocou todo mundo pra animar no Pelourinho. E vai estar hoje em Serra do Ramalho. Ou melhor, em Lapa. Né? Você de Serra do Ramalho, vem pra cá. Xambinho do Acordeon, que estava também lá no Pelourinho, né, no São João da Bahia, vai estar aqui no São Pedro de Bom Jesus da Lapa a partir das 21 horas. Mari Fernandes. Mari Fernandes, tivemos a oportunidade, foi Maia? Lá em Carinhanha, né? Com o Mari Fernandes lá. Então ela vai estar hoje às 23 horas. Aí vem Pablo, que aí é sofrência. Aí é pra trazer o balde mesmo, né? Chorar, abraçar aí a todo o pessoal que é fã, porque Pablo é hoje. Olha, se brigou com o namorado, com a namorada, tenta fazer logo as pazes, porque senão vai ser choro a noite, a madrugada inteira. Então, uma da madrugada tem Pablo e às três da madrugada tem Sem Pareia. E aí a gente vai dançar forró, vai ser sertanejo, vai ser a rocha, vai ser também ritmo de vaquejada pra você que é fã. Então, agradecer aqui a Prefeitura de Bom Jesus da Lapa, né, Trabalho e Reconstrução, a concessionária Águas do Serra, que está conosco também. Agradecer, já disse aqui, a Mário Filardi, todo o pessoal, pelo convite da Rádio Sucesso, mais uma vez, na cobertura. Para finalizar, Mário.
6: Ô, Fábio, eu acabei esquecendo, e as pessoas aí, seguindo essa questão de vaquejada, que o pessoal adora muito, nós estamos organizando, dia 18... a vaquejada, Zé Donoso, se não me engano, acho que é de 15 a 19, é 16 a 19, mas dia 18 estamos levando Bete Nascimento, a ex-Mastruz com Leite, e Luizinho Vaqueiro, que é estourado, a sensação hoje é do Recôncavo, no segmento de vaquejada. Então, estendo o convite, vocês vão estar lá, vão fazer o convite, então vocês se sintam todos convidados dia 18, lá no Parque Vitória, em Zé Donoso.
5: Inclusive, Maia tá, acho que a Rádio Sucesso já está confirmado a transmissão lá? Ah, já está confirmado. Então a Sucesso vai estar na vaquejada, né? Vai ser a primeira vez que a gente vai fazer em um evento particular, no Parque Vitória. Então, é grandiosidade, sim. Sim, a cidade respira vaquejada. Vaquejada. Então, Lorena, já sentiu o clima, Lorena? Como é que vai estar hoje aqui com a transmissão? Tem premiação de quantos mil, Mário?
6: Fábio, na verdade hoje, porque assim, a gente entende por ser particular, mas hoje vaquejada de 100 mil já se tornou uma coisa tão comum que eu acho até vergonha você divulgar a premiação de 100 mil. Mas eu acho que o Zé tem que se orgulhar de fazer uma vaquejada com 100 mil em prêmios. Porque uma festa particular, você fazer com 100 mil em prêmios, então ele tem que se orgulhar por ter essa premiação na vaquejada dele. Então parabéns, seu Zé, por essa coragem, por esse empenho, por essa vontade de levar o esporte da vaquejada em Serra do Ramalho.
5: Tá aí, portanto, com premiação, segue você, Lorena Ramos, no comando do Jornal da Sucesso, e a gente segue daqui, direto de Bom Jesus da Lapa, porque já sabe,
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2: Muito bem, Fábio Silva, toda a equipe da Rádio Sucesso, direto de Bom Jesus da Lapa, é a cobertura do maior São Pedro da região, São Pedro da Lapa. E a Rádio Sucesso, mais uma vez, convidada a estar presente na cidade vizinha para fazer a cobertura deste evento. 12h38.
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2: Sucesso, agora 12 horas mais 39 minutos, 12h39 neste mês junino. 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São 12 horas mais 40 minutos.
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2: Sucesso FM, 12 horas 41 minutos. Muito boa tarde. 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
6: 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Bom dia, 12h45. 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
6: 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Boa tarde. 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

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Tá na Sucesso, tá na boa. Até logo mais, a 1:30 da tarde. A gente segue com o nosso Jornal da Sucesso. Você pode deixar sua reivindicação através do 3620-1680, tá bom? Tá na Sucesso, tá na boa. Na sexta-feira, nós vamos receber aqui na Rádio Sucesso FM o Hélio Ricardo Silva Almeida, que é presidente do CMDCA e também chefe de gabinete. Vai falar sobre a eleição suplementar indireta do Conselho Tutelar. A gente vai trazer esse assunto aqui na Rádio Sucesso FM, junto com o Hélio Ricardo, Valdira Pereira, né, presidente do CMDCA, também Jeane Paula, que é secretária executiva do CMDCA. Então você não pode perder, sexta-feira, 12:30, aqui na Rádio Sucesso FM. São 12 horas mais 54 minutos. Olha, o Senado aprovou o projeto que autoriza o uso de spray de pimenta para defesa pessoal de mulheres. O Senado Federal aprovou o projeto de lei 727/2026, que autoriza a utilização de spray de pimenta por mulheres para fins de defesa pessoal. A confirmação da casa, a proposta da deputada federal Gorete Pereira, do MDB do Ceará, segue para a sanção do presidente Luiz Inácio Lula da Silva. O texto aponta que a utilização do spray será permitida para mulheres a partir de 16 anos de idade. No entanto, o comércio deve ser controlado por critérios de antecedentes criminais. De acordo com a proposta, jovens de 16 e 17 anos só poderão adquirir o produto com autorização formal dos responsáveis. Mulheres de 18 anos terão a compra liberada mediante a apresentação de documento oficial com foto, residência fixa, certidão de antecedentes criminais. Em caso de condenação por crime doloso ou que envolvam violência ou grave ameaça, a mulher será impedida de comprar o spray. O texto aponta também que a utilização do spray de pimenta deve obedecer limites rígidos, como acionamento moderado para repelir a agressão, com interrupção imediata do jato após a neutralização de ameaça. De acordo com o relator da proposta do Senado, o senador Laércio Oliveira, a medida representa um avanço institucional. A proposta fortalece políticas públicas de proteção às mulheres, uniformiza a disciplina nacional sobre sprays de extratos vegetais e cria mecanismo de rastreabilidade e capacitação. São pontos positivos para o fortalecimento da defesa e a padronização, declarou.

0: E em Bom Jesus da Lapa está a nossa equipe de eventos para a primeira noite do São Pedro da Lapa. Como o Fábio já falou agora há pouco, terá o Pablo, a Mari Fernandes, mas 6 atrações. Olha só, o cantor Pablo e a cantora Mari Fernandes são destaques da primeira noite do São Pedro da Lapa, que começa hoje, quarta-feira, lá no Parque da Cidade. A festa marca o início aí de 3 dias de programação, reunindo artistas locais e nomes de destaque da música nacional. Além das atrações principais, o público também poderá acompanhar os shows da Sandra Bahia, o Juan Vitor Vaquerinho, Chambinho do Acordeon e ainda Sem Pareia. É uma programação que segue toda a madrugada. Como o Fábio já trouxe pra gente, às 19 tem a Sandra Bahia, às 20 horas o Juan Vitor Vaquerinho, às 21 a Chambinho do Acordeon, sobe ao palco, às 23 o Pablo, logo em seguida Mari Fernandes e para encerrar a primeira noite do São Pedro, o Sem Pareia. A festa será realizada entre os dias 1 e 3 de julho. O São Pedro da Lapa integra o calendário oficial de eventos de Bom Jesus da Lapa e deve atrair milhares de moradores e visitantes ao Parque da Cidade, no antigo aeroporto. Além de oferecer entretenimento, a festa impulsiona a economia local, movimenta setores como comércio, hospedagem, alimentação e também transporte. A programação continua nos próximos dias com novas atrações, consolidando aí o São Pedro como um dos principais festejos juninos do Oeste Baiano. 12:58, a gente vai para o intervalo e já volta com muito mais. Tá na Sucesso, tá na boa.
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1: 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São 13 horas em ponto em Serra do Ramalho. 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
1: 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Sucesso, 13 horas, 3 minutos. 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
1: Sucesso, 13 horas mais 4 minutos. 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
1: 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Bom dia não, boa tarde na Sucesso, 13 horas e 6 minutos. 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

0: São 13 horas mais 8 minutos, uma ótima tarde para você de quarta-feira, hoje, primeiro dia do mês de julho. Gente, o governo lançou o plano Safra 2026-2027 com 525 bilhões de reais para o agro. Acompanhe. O governo lançou nesta terça-feira o plano Safra 2026-27, principal programa de financiamento ao setor agropecuário brasileiro. Para o próximo ano agrícola serão destinados 525 bilhões de reais à agricultura empresarial. Valor 9 bilhões superior ao safra anterior. Do montante anunciado, 384,9 bilhões serão destinados ao custeio das despesas como compra de insumos, manutenção de lavouras e rebanhos e comercialização da produção. Os outros 140 bilhões serão aplicados em investimentos voltados à modernização das propriedades rurais, ampliação da capacidade de armazenagem, irrigação e inovação tecnológica, também renovação de máquinas e equipamentos e aumento da eficiência produtiva. Os recursos representam um crescimento de 1,7% em relação aos 516 bilhões disponibilizados no plano Safra 2025-2026, somados aos cerca de 85 bilhões de reais previstos para a agricultura familiar. O volume total de crédito destinado ao setor agrícola supera 610 bilhões. De acordo com o Ministério da Agricultura e Pecuária, uma das principais novidades desta edição é a redução das taxas máximas de juros em linhas consideradas estratégicas para a agricultura empresarial. No Programa Nacional de Apoio ao Médio Produtor Rural, o PRONAMP, por exemplo, o volume de recursos será de 72,6 bilhões de reais com taxa máxima de juros de 9% ao ano, abaixo dos 10% praticados anteriormente. O Plano Safra 2026-2027 também amplia os incentivos à produção sustentável e à regularização ambiental das propriedades rurais. Produtores que mantiverem o cadastro ambiental rural regular e adotarem boas práticas agropecuárias, padrões da gestão e certificações reconhecidas poderão obter descontos de até um ponto percentual na taxa de juros de custeio. Sucesso FM, 13 horas mais 11 minutos, 13:11, a Polícia Civil recuperou celulares furtados durante os festejos de Santa Maria da Vitória. Dois aparelhos celulares foram furtados durante as festividades em comemoração ao aniversário do município de Santa Maria da Vitória. E foram recuperados pela Polícia Civil nesta segunda-feira. A ação foi realizada por equipes do Grupo de Apoio Técnico e Tático à Investigação Gato Cerrado, após informações sobre a comercialização dos dispositivos por valores abaixo do mercado. Com base nas denúncias, os policiais civis iniciaram as diligências e identificaram o local onde a venda dos aparelhos estava sendo realizada. Ao perceber a aproximação da equipe da polícia, o suspeito abandonou os celulares e fugiu em direção a uma área de mata. Os dois aparelhos foram apreendidos e encaminhados à Delegacia Territorial de Santa Maria da Vitória, onde serão adotadas as medidas da Polícia Judiciária. Após a investigação e comprovação da propriedade, os celulares serão reinstituídos aos respectivos proprietários. São 13 horas mais 12 minutos na Rádio Sucesso e agora a gente vai novamente trazer aí o Josemar Areda. Dessa vez ele fala com Edu Baiano, Marcos Eduardo, que é presidente da APAS.
1: Boa tarde, Josemar Areda. Boa tarde, Fábio Silva. Boa tarde a todos os ouvintes da Sucesso. Sucesso FM, para mim é uma honra ter vocês como parceiro, né? Sempre está abrindo esse espaço para a gente estar divulgando um pouco do nosso trabalho. E principalmente no dia de hoje, né? Que o dia do pescador foi ontem, mas devido à agenda das autoridades, não deu para fazer no dia 20, 29, né? Então estamos comemorando hoje, dia 30 de junho de 2026. Primeiro, a comemoração depois que foi fundada a APAS, Associação de Pescadores e Agricultores de Serra. Eu, Marcos Eduardo da Conceição, popular do Baiano, estou presidente. E esse dia do pescador é o primeiro a estar sendo comemorado. Casa cheia, graças a Deus, os pescadores corresponderam, né? O convite, estão aqui presentes com a gente. E as autoridades que a gente convidou também da pesca estão aqui, né? As autoridades municipais não estão todas devido a alguns ocorridos, né? Motivos maiores não deu para estar aqui presente, mas o evento está acontecendo. Para a gente é uma honra receber aqui o secretário executivo do Ministério da Pesca, né? Secretário executivo adjunto. E também o nosso amigo George da Hora, presidente do Bahia Pesca, que veio confraternizar com a gente aqui o Dia do Pescador. Estamos fazendo muito sorteio, né? Brindes para os pescadores, algumas brincadeiras, né? Tipo competição para quem joga tarrafa mais aberta, ganha um brinde. E também falar um pouco do trabalho da pesca, da sinceridade que a gente conduz, tanto as autoridades lá em cima, como a gente também aqui embaixo, né? Como presidente, eu procuro dar meu melhor para que o pescador não seja prejudicado, e graças a Deus os frutos estão sendo recolhidos. E o mais é só gratidão mesmo, e agradecer tanto o pescador pela confiança, todo mundo que está envolvido, a minha equipe, porque ninguém consegue fazer isso sozinho. Eu tenho uma diretoria excelente, toda a equipe que trabalha no escritório trabalha com sinceridade, com dedicação. Falha, todo mundo tem, porque nós somos humanos. A gente vai, procura o melhor jeito para estar corrigindo e dar o nosso resultado. E o pescador do nosso município e toda a região está de parabéns por ter comparecido e está cumprindo com seus deveres, exercendo as suas funções. Então, só gratidão mesmo. E muito obrigado todo o pessoal da Rádio Sucesso pelo espaço. Que Deus abençoe cada um de vocês.
0: 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Tá aí Edu Baiano. E a gente já traz mais informação para você aqui no Jornal da Sucesso. Lembrando que a gente tem aí o 3620-1680 aberto para você deixar a sua demanda, a sua participação. É a nossa prestação de serviço. Agora, 13 horas e 17 minutos, pede meia. Pagamento para nascidos em maio e junho será feito hoje, quarta-feira. O incentivo será acreditado na conta poupança Caixa Tem e os valores podem ser movimentados pelo aplicativo do Caixa Tem. A Caixa paga nesta quarta-feira, dia 1º de julho, a nova parcela do programa Pé de Meia para os estudantes do ensino médio regular e ensino médio de educação de jovens e adultos, a EJA, nascidos no mês de maio e junho. O incentivo será acreditado na conta poupança Caixa Tem e os valores podem ser movimentados pelo aplicativo Caixa Tem. O estudante pode pagar contas, fazer transferências e PIX direto do aplicativo. Além disso, pode movimentar os valores com o cartão do programa, fazendo compras e pagamentos. O programa Pé de Meia apoia a permanência e a conclusão escolar dos estudantes matriculados no ensino médio da rede pública. Para consultar as demais datas de pagamento do programa Pé de Meia, acesse o site Caixa em www.caixa.gov.br/pé-de-meia. O Pé de Meia é um programa de incentivo financeiro educacional do governo federal para estudantes do ensino médio público inscritos no CadÚnico. Ele funciona como uma poupança para manter a frequência e também estimular a conclusão do ensino médio, reduzindo desigualdades e promovendo inclusão e mobilidade social. Estudantes matriculados no ensino médio público e beneficiários do CadÚnico têm direito ao pagamento. Vale também para o ensino regular, para a EJA, com regras de pagamentos específicas. O MEC, ele usa todos os dados enviados pelas redes de ensino, seja federal, estadual, distrital ou municipal, para identificar quem cumpre os requisitos de matrícula e também de frequência. Com as informações validadas, o MEC autoriza as folhas de pagamento e envia a Caixa Econômica Federal, que abre as contas e realiza os pagamentos. A gente vai pro intervalo e volta já com muito mais.
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10: 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Fábio Silva, no Jornal da Sucesso.

0: 13h24, praticamente finalzinho do nosso Jornal da Sucesso. Vamos dar uma circulada aqui nos arredores, na região. Olha só, ali em Carinhanha, município vizinho de Serra do Ramalho, professores têm gratificações descongeladas e prefeitura garante o pagamento imediato. A Prefeitura Municipal de Carinhanha anunciou nesta quarta-feira, 1º de julho, o descongelamento das gratificações dos professores da rede municipal de ensino, garantindo o enquadramento de nível e classe, conforme previsto no plano de cargos e salários do magistério. De acordo com a prefeita Chica, do PT, o pagamento das gratificações já será realizado hoje, quarta-feira, com as atualizações referentes ao novo enquadramento. A iniciativa, segundo a prefeita, demonstra o respeito da administração pelos educadores e pelo papel fundamental que desempenham na formação das futuras gerações de Carinhanha. A prefeita enfatiza: valorizar os nossos professores é valorizar a educação e o futuro de Carinhanha. Estamos cumprindo um compromisso com a categoria e reconhecendo direitos e fortalecendo a política de respeito aos profissionais que todos os dias ajudam a transformar vidas por meio da educação. Seguiremos trabalhando com responsabilidade e diálogo para construir uma educação cada vez mais forte e de qualidade. Além do reconhecimento salarial, a administração municipal de Carinhanha destacou a parceria com os governos federal e estadual na melhoria da infraestrutura educacional. Entre os investimentos, destacam-se a construção de novas unidades, como a Escola da Agrovila 23 e a Creche do São Francisco, além da ampliação e reforma de escolas já existentes. O Ministério Público da Bahia recomenda redução de gastos e reforço na segurança do São Pedro, do município do Iuiú, também um São Pedro muito famoso aqui na região. O Ministério Público do Estado da Bahia recomendou ao município do Iuiú a adoção de uma série de medidas para garantir a regularidade, a economia e a segurança durante os festejos de São Pedro de 2026. A recomendação foi expedida na última sexta-feira e foi expedida pela promotora de justiça Michele Queiroz de Oliveira e reúne orientações voltadas à organização do evento e à correta aplicação dos recursos públicos. Entre os principais pontos, o Ministério Público da Bahia destacou que as contratações de artistas devem ser observadas os princípios da economicidade e da compatibilidade com os preços praticados no mercado. No documento, o órgão acolheu a redução do contrato do artista Eduardinho dos Teclados para o valor de R$160 mil, considerando o montante adequado. Também foi solicitado que a prefeitura apresente o extrato do termo aditivo ao contrato, devidamente formalizado e publicado. Além das contratações, o Ministério Público recomendou que o município intensifique a fiscalização dos circuitos oficiais da festa, garantindo organização, segurança e o cumprimento das normas durante o evento. O documento ainda orienta a proibição do uso de serpentinas metalizadas e da comercialização de bebidas em recipientes de vidro, medidas que visam reduzir riscos de acidente entre os participantes. Outra recomendação trata do controle da poluição sonora e da fiscalização do funcionamento de sons automotivos, com a adoção de medidas para coibir irregularidades e preservar o sossego da população. Na área de infraestrutura, o Ministério Público da Bahia orientou que todas as estruturas utilizadas na festa estejam devidamente regularizadas junto ao Corpo de Bombeiros Militar da Bahia. Também recomendou a disponibilização de banheiros em quantidade suficiente e em boas condições de uso para garantir acessibilidade também para as pessoas com deficiência e a organização adequada da coleta de resíduos sólidos durante os festejos. O Ministério Público ainda recomendou que a Prefeitura atue em conjunto com o Conselho Tutelar para prevenir situações de trabalho infantil, exploração sexual de crianças e adolescentes e a venda ou fornecimento de bebidas alcoólicas a menores de idade. Na Sucesso FM, agora 13h29, a gente encerra o nosso Jornal da Sucesso. Tem mais uma matéria antes da gente encerrar? Olha só, a nova pesquisa da BTG Nexus mostra aí a corrida presidencial que segue marcada por diferenças entre as regiões do país. A pesquisa é de hoje, tá bom? Dia 1º de julho. Acabou de sair o relatório dessa pesquisa e o levantamento aponta vantagem de Flávio Bolsonaro no Sul e no Norte, também no Centro-Oeste, enquanto o presidente Lula lidera todo o Nordeste. No Sudeste, a disputa está equilibrada. No primeiro turno, Flávio Bolsonaro aparece na frente no Sul, com 43% das intenções de voto no primeiro cenário e 45% no segundo. No Norte e Centro-Oeste, ele registra 38% em um cenário e 36% em outro. Já Lula mantém a vantagem no Nordeste, com 59% e 61% das intenções de voto nos dois cenários. No Sudeste, o presidente aparece numericamente à frente, com 38% e 39%, enquanto Flávio Bolsonaro soma 36% e 37%. Em um eventual segundo turno, Flávio Bolsonaro lidera no Sul com 51% e no Norte e Centro-Oeste com 52%. Lula mantém a ampla vantagem no Nordeste, onde alcança 66%. No Sudeste, há empate com 45% para cada candidato. A pesquisa também mostra que a avaliação e a aprovação do governo Lula acompanham este cenário. O Nordeste concentra os melhores índices com 54% de avaliação ótima ou em boa e 65% de aprovação. Já no Sul, apenas 30% avaliam o governo como ótimo ou bom, enquanto 54% consideram ruim e péssimo. O levantamento foi realizado por telefone entre os dias 12 e 14 de junho com 2.017 eleitores. A margem de erro é de 2 pontos percentuais, com 95% de nível de confiança. Agora sim, a gente encerra o Jornal da Sucesso desta quarta-feira. Amanhã, 2 de julho, feriado, mas a gente está aqui, meio-dia, com mais informação, mais prestação de serviço, mais participação da nossa equipe de eventos que está lá em Bom Jesus da Lapa para cobrir o maior São Pedro da nossa região. Um abraço apertado para você, uma ótima tarde de quarta-feira e a gente se fala amanhã aqui na Sucesso. Um abraço!
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2: Acertando o seu relógio, 13 horas e 31 minutos.

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0: muito obrigado.
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1: Meus amigos, as pessoas ao nosso redor funcionam como espelhos. Muitas vezes, o que mais nos incomoda ou nos encanta nos outros é um reflexo daquilo que precisamos curar ou desenvolver em nós mesmos. Olhar para o outro com empatia é também uma forma de autoconhecimento.
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1: Olá, boa tarde a você. Agora são 14 horas. Vamos juntos, curtindo o melhor da programação aqui na sua rádio, na sua estação favorita.
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1: Meus queridos, chegando por aqui com um resumo de novelas pra você. Atenção, atenção, você que está acompanhando a novela das seis, gente. A Nobreza do Amor. Para essa quarta-feira, não haverá exibição do capítulo, tá bom? Em função dos Jogos da Copa. Mas pra quinta, meu povo, atenção, spoiler pra você. Tonho vai se mostrar lúcido e todos vão comemorar. Dona Menina resolve visitar Tonho e Lúcia se impressiona com a fala da rezadeira sobre o destino do amado. O que será que vem por aí, hein? Bom, aqui na sua rádio, todos os dias, a gente revela com antecedência as emoções da sua novela preferida.
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0: Maravilha! Fabiano, vamos cantar uma canção romântica, porque eu sei que o povo do...
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1: Tem resumo de novelas pra você que tá acompanhando Coração Acelerado. Hoje, Valmir confunde Irene com Amélie. Rosinha comenta com João Raul que Agrado ainda gosta dele. Ronei descobre que Zilá conheceu Soraya, a mãe de Leandro. Nora explica a Sinara que o efeito do chá dado a Palhares passará em breve e incentiva a neta a ficar com o rapaz. Zuzu conversa com Agrado sobre Eduarda. Valmir agrada Irene. João Raul visita Agrado e afirma torcer para que ela e Eduarda se entendam. Ronê fica chocado com a intenção de Eduarda.
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9: 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Vem aí o

primeiro, Pablo, Mari Fernandes, Xambinho do Acordeão, Juan Vitor, o Vaqueirinho e Sem Pareia. Na quinta, dia 2 de julho, Henrique Freitas e Guinho e Lulinha, Micael.

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1: Chegando por aqui com o resumão da novela Quem Ama Cuida, meus queridos, para essa quarta-feira. Zeni foge sem que ninguém a veja. Adriana é levada ao ambulatório. Otoniel fica assustado diante do túmulo de Francesca. Nancy e Liris apostam que foi Zeni quem agrediu Adriana. Bruna garante a Gilda que reconquistará Pedro. André avisa a Pedro que Adriana sofreu um ataque na prisão. Pilar se irrita com Rosa porque a funcionária não se mostra disponível para dar informações sobre a família de Adriana. O médico avisa que Adriana não corre risco. Dora se surpreende ao ver André na escola de dança. Pedro pergunta a Adriana quem a atacou.
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2: Bora balançar que hoje pode.

0: Matheus e Cauã.
1: Felipe Rodrigues.
2: Que massa, velho.
3: Deus abençoe muito, muito, muito. Contem.
1: Tamo junto.
3: Vocês sabem.
4: É nóis. Obrigado demais, viu, velho? Deus abençoe.
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2: Gente, chegando o resumo da novela Coração de Mãe da Rede Record. Hoje, Phyllis desconhece que a visitante surpresa escolhida por Gulnaz é Zerra, uma antiga paixão de Razan. Enquanto isso, Aissa passa a noite no quarto de hóspedes da casa de Borá e se decepciona por não conseguir alcançar seus objetivos. Ainda assim, ela faz questão de levar Karsu a acreditar que passou a noite ao lado dele quando a jovem chega à mansão para trabalhar.
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1: A sua rádio, são 15 horas e 2 minutos.
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0: obrigado.
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3: De volta por aqui no seu rádio, na sua quarta, com mais informações.
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3: O CRB quebrou uma sequência de 4 jogos sem vencer no Brasileiro e bateu o Botafogo de São Paulo ontem à noite por 1-0 em Ribeirão Preto. No primeiro tempo, Dadá Belmonte fez o único gol da partida e ajudou o time a se afastar da zona de rebaixamento. O Botafogo parou numa boa atuação do goleiro Vitor Caetano e fica perigosamente próximo do Z4, com 16 pontos.
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3: O Vasco garantiu a continuidade do zagueiro Robert Renan. O empréstimo, que vencia ontem, foi estendido até o fim do ano, após o clube acionar uma cláusula no contrato com o Zenit da Rússia. O acordo também prevê a opção de compra de 8 milhões de euros, cerca de 46,7 milhões de reais. E o Vasco tem até novembro para decidir se compra o jogador ou não em definitivo.
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3: O São Paulo está em busca de reforço para a zaga e já abriu conversas com o Porto pelo zagueiro Felipe Silva, brasileiro de 24 anos. O jogador está na segunda temporada pelo time B do clube português. O Porto comprou o passe de Felipe em definitivo por 500 mil euros, cerca de 2,9 milhões de reais. Na última temporada, ele jogou 32 partidas, marcou um gol e deu uma assistência. O problema é que os dois clubes têm propostas diferentes. O Porto só aceita venda em definitivo, enquanto o São Paulo prefere empréstimo ou jogador livre no mercado. Tô de volta amanhã trazendo mais informações por aqui. Tudo o que rola e acontece no mundo da bola, você fica sabendo primeiro aqui na Melhor. Abração do Deluca, ótima quarta, fiquem com Deus e até a próxima. Tchau, tchau, valeu.
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2: Oi, oi, oi pra todo mundo que tá curtindo o primeiro dia do mês de julho. Que seja um mês maravilhoso pra cada um de vocês. Eu sou a Kelly Gomes e nessa quarta-feira tem pastel de feira. Você vai precisar desses ingredientes, ó. São 3 xícaras de farinha de trigo, 400 ml de água, 2 colheres de sopa de óleo, 1 colher de sopa de sal e 50 ml de cachaça. E vai preparar assim. Mistura bem a farinha com o sal, acrescenta aos pouquinhos a água, incorporando a farinha com as mãos. Se você quiser dar uma liga a mais nessa massa, é só adicionar as colheres de óleo. Aí acrescenta a cachaça e continua misturando bem a massa. Sova a massa em uma superfície lisa, polvilhada de farinha, até que fique homogênea e pare de grudar das suas mãos. Deixe essa massa descansando por 15 minutos, coberta com um pano úmido ou então plástico filme. Aí você vai abrir a massa até a espessura mais fina que você conseguir. Recheia a gosto e leva ao óleo quente para que você frite. E olha, esse pastel de feira é daqueles que você come e quer repetir. Pode fazer aí, tá? E a nossa programação te acompanha para esse pastel. Continua por aqui. Beijão.
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0: linda, não se engane, hein? Mesmo nos dias frios ou dentro de casa, a sua pele sofre agressões. Os raios solares e até a luz azul do celular e do computador causam manchas no rosto. Então proteja-se aplicando protetor solar fator 15 a cada 4 horas nas áreas expostas. E atenção dobrada se você estiver fazendo tratamentos com ácidos faciais na sua rotina, viu? Faça do protetor o seu melhor amigo e garanta uma pele jovem por muito mais tempo.
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0: Mortos. Um touro que estava prestes a ser abatido em um mercado na China decidiu que não aceitaria seu destino tão facilmente assim e protagonizou uma fuga cinematográfica. O caso aconteceu no final de junho, na cidade de Changsha, e o vídeo do animal correndo pelas ruas, claro, viralizou nas redes sociais. O touro escapou do mercado e surgiu de surpresa perto da entrada de uma estação de metrô. Nas imagens, é possível ver o momento em que o bicho atinge dois pedestres com tanta força que eles são arremessados no chão, enquanto outras pessoas correm desesperadamente para se salvar. Ao todo, três pessoas ficaram feridas no ataque. O dono do animal avisou a polícia assim que percebeu a fuga, e os agentes levaram cerca de 2 horas para conseguir localizar e matar o touro. Os feridos foram levados para o hospital e estão em estado estável. O dono do touro e a chefia do mercado assumiram a culpa pelo acidente e prometeram pagar todas as contas médicas e indenizações. Mas o que mais chamou a atenção foi a reação na internet chinesa. Ao invés de raiva, muitos internautas ficaram com pena do bicho, comentando que ele só estava lutando com todas as forças para salvar a própria vida.
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3: Olá, boa tarde para você. Agora são 15 horas e 30 minutos.
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1: Pegar Nova Rio Negro e Solimões assim, ó.

0: topo do mundo fashion. O tradicional e clássico Twin Set, o conjuntinho de blusa e carga de tricô que se modernizou e agora virou o queridinho das fashionistas. Ele é extremamente versátil, permite brincar com contrastes e criar produções para qualquer hora do dia. Combina perfeitamente com saia lápis, calça de alfaiataria para o trabalho e com jeans para o lazer. Então resgate esse clássico do seu guarda-roupa e monte looks incríveis e cheios de conforto.
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3: Alguns pais na Inglaterra decidiram que ver a bola rolar vale muito mais do que um dia de aula. Mesmo com as escolas do país cobrando multas obrigatórias para quem falta sem justificativa, vários responsáveis estão ignorando as punições só para levar os filhos para assistir aos Jogos da Copa do Mundo de 2026 nos Estados Unidos. Um dos casos que mais chamou a atenção na internet foi o de Russell

0: e que o esporte ajuda a criança a conhecer o mundo e outras culturas. Essa, inclusive, não é a primeira travessura da dupla. Em 2024, ele já tinha tirado a filha da escola para assistir à Eurocopa. O torcedor fanático conta com o apoio total da esposa para continuar seguindo a seleção inglesa por aí.
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1: Olá, boa tarde a você. Agora são 16 horas e a gente segue juntos aqui na sua programação.
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4: Oi, oi, tudo bem com vocês? Eu sou Priscila Pera e vai começar o Flash Star desta quarta-feira, começando mais um mês, 1º de julho de 2026. Haja coração, amigos. Uma das vozes mais icônicas da história da nossa televisão está prestes a se despedir definitivamente do gogó nos gramados. Será? O mestre Galvão Bueno abriu o jogo e confirmou que a Copa do Mundo de 2026 será oficialmente a última de sua carreira como narrador. Atualmente comandando as transmissões dos jogos da seleção brasileira pelo SBT, Galvão explicou que para o próximo Mundial, em 2030, o corpo já vai pedir descanso dessa rotina intensa. Mas se você achou que ele ia se aposentar de vez e sumir do mapa, pode comemorar. O jornalista garantiu que quer continuar na ativa, só que em um ritmo mais tranquilo. Eu vou assistir a Copa do Mundo. Se eu trabalhar, vai ser apresentando um programa gravado ou um comentário diário, alguma coisa assim, revelou. E o homem está se despedindo no mais alto estilo, viu? Na semana passada, durante a transmissão da partida emocionante entre Brasil e Escócia, Galvão celebrou a marca histórica de 100 gols da seleção, narrados por ele em Copas. Não é pra qualquer um, né? Esse foi o seu Flash Star que volta já já.
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1: E o WhatsApp vai permitir contato por nome de usuário sem precisar compartilhar número de telefone. Pois é, o WhatsApp anunciou que vai deixar de exigir o número de telefone você falar com outras pessoas. A novidade permite que os usuários se identifiquem por um nome de usuário. Com isso, o número de telefone não vai mais ser compartilhado automaticamente em grupos ou no primeiro contato com alguém. O aplicativo que pertence ao grupo Meta chamou a mudança de funcionalidade de privacidade. Essa implantação começa gradualmente a partir dessa segunda, sem previsão detalhada de quando cada usuário vai receber. E como o WhatsApp tem mais de 3 bilhões de usuários, é provável sim que muita gente não consiga o apelido que quer de primeira. Então, criadores, pequenas empresas, organizações também poderão pedir para usar o mesmo nome de usuário do Facebook e do Instagram.
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1: Olha a hora boa, hora do café da tarde. Agora 16 horas e 30 minutos. Boa tarde a você.
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0: obrigado.
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1: Já estamos de volta aqui com o Flash Star. Eu sou Priscila Pera e tudo que tá rolando na vida das celebridades. A rainha do rebolado ataca novamente e dessa vez com foco total no menos é mais. Gretchen usou as redes sociais para mostrar o resultado de sua mais nova transformação estética. A cantora revelou que passou por um procedimento para retirar o PMMA dos lábios, remodelou o contorno da boca e tomou uma decisão radical. Cancelou o lifting facial que estava planejado. De cara limpa e fazendo questão de avisar que estava aparecendo nos vídeos, sem nenhum tipo de filtro, ela celebrou o resultado mais natural. Há duas semanas eu tirei o PMMA do lábio e levantei o cantinho da boca. Aqui embaixo tinha um gordinho que sobrava e que eu não gostava. O lábio fica todo modelado. Ficou muito legal. E para quem acha que a beleza dela vem toda do consultório médico, a musa mandou a real e avisou que o corpão é fruto de muito suor. Vocês estão vendo que eu estou toda malhadinha, mas é uma construção. Eu treino todo dia. Tenho um personal. Maravilhosa e focada, né? Se reinventando sempre. Esse foi o seu Flash Star. Beijos e até.
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0: 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Que nunca vai
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2: É lindo demais. Todo mundo cantando junto com a gente. Vamos relembrar.

0: Essa é pra arrancar o coração do peito, viu, parceiro?
1: Essa aqui acaba com qualquer um, velho. Já chorei demais escutando isso aqui, mano.
0: Então vamos junto assim, vou chorar.

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0: A China voltou a ter o supercomputador mais rápido do mundo, chamado de Limeshine. O sistema foi eleito o mais potente do planeta pela lista global Top 500, ultrapassando o rival americano El Capitan. E no teste de velocidade, a máquina chinesa atingiu uma marca impressionante, superando o computador dos Estados Unidos em cerca de 21,5%. E o que mais chama atenção no Limeshine é que ele funciona usando apenas processadores comuns. Ele não depende de placas de vídeo ou aceleradores de inteligência artificial, o que vai totalmente na contramão do mercado atual da tecnologia. É, mas essa escolha tem um custo, viu? A máquina chinesa gasta muito mais energia do que a americana para trabalhar. E apesar de ter o computador individual mais poderoso, a China ainda fica atrás na disputa geral. Os Estados Unidos continuam dominando o setor, concentrando 38% de todo o poder do ranking, com 161 supercomputadores em funcionamento. O Brasil também aparece bem na lista, ocupando a 16ª posição mundial em 10 máquinas desse tipo.
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1: Olá, boa tarde pra você, 17 horas e 1 minuto agora.
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0: Demorei pra chegar, mas cheguei. É Ronaldinho, sabe? Só curtindo o rolê aleatório.
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3: Hoje eu tentei fazer uma canção que não falasse de você, nem que eu te quero.
4: Começar de novo aí, no primeiro verso.

0: agora. Dia da vacina BCG e também Dia Internacional do Cooperativismo. Quarta-feira, 1º de julho, e eu tô chegando com uma edição fresquinha do Mundo Pop pra você. Lisa, integrante do Blackpink, continua focada em expandir sua carreira solo após fazer história como a primeira artista feminina de K-pop a se apresentar na abertura de uma Copa do Mundo ao lado de Anitta e Rima. Além de se aventurar na atuação, a estrela tailandesa confirmou que já está nos Estados Unidos trabalhando em seu segundo álbum de estúdio, sucessor do aclamado Alter Ego. Em entrevista à revista Vanity Fair, a cantora e rapper revelou que o novo projeto fonográfico está em fase inicial de estúdio e servirá como base conceitual para a sua aguardada primeira residência de shows em Las Vegas, intitulada Viva La Lisa. O objetivo de Lisa é ir além de tudo o que já apresentou nos palcos. De acordo com a publicação, ela quer que o novo álbum dê suporte à residência para garantir que mesmo os fãs que já assistiram aos seus shows tenham uma experiência completamente inédita e surpreendente.
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3: Olá, encontrinho. Ian, Vitor Lima, encontrei aqui um
4: de propósito.
3: Obrigado pela presença de vocês e pela voz de vocês aqui nesse momento.

0: 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Ouça agora as dicas do Mamãe Cheguei.
1: Oiê, cheguei também. Tudo bem, gente? Eu sou a Kelly Gomes e se o seu bebê sofre constantemente com gases, cólicas e até problemas digestivos na rotina, então saiba que uma dica de ouro é oferecer mamadas mais frequentes, mas em menor quantidade. Na amamentação, a mãe deve evitar alimentos muito condimentados, apimentados ou com excesso de tempero. Esses ingredientes estimulam demais o trato digestivo do lactente, gerando assim inflamação e também desconforto. Pequenos ajustes na alimentação trazem noites de sono muito mais tranquilas para sua família. E espero que isso tenha te ajudado. Beijão e até amanhã que tem muito mais. Tchau, tchau.
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3: Agora são 17 horas e 30 minutos. Boa tarde.
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0: muito obrigado.
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Fernandes, Chambinho do Acordeon, Juan Vitor Vaqueirinho e Sem Pareia. Na quinta, dia 2 de julho, Henrique Freitas e Guinho e Lulinha, Mica.

0: 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Prefeitura de Bom Jesus da Lapa, Governo do Trabalho e Reconstrução.
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0: Unido. A bola da vez envolve a cantora Katy Perry, que acaba de conquistar um novo certificado no país com a música Band-Aids. Lançada em novembro de 2025, a faixa recebeu oficialmente o certificado de ouro pela Pro Música Brasil. O fato mais curioso dessa conquista é que o Brasil se tornou o único país do mundo onde o single ganhou qualquer tipo de certificação de vendas até o momento. Essa certificação concedida pela Pro Música leva em conta todas as formas modernas de consumo de música. O cálculo une o desempenho em plataformas de streaming de áudio e vídeo, downloads digitais e vendas físicas, seguindo metodologias internacionais para medir o verdadeiro impacto da obra no país.
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2: Inteligência artificial acaba de fazer sua estreia de gala nos tribunais e já saiu de lá com uma vitória no bolso. Em um caso histórico no Reino Unido, um escritório de advocacia totalmente baseado em IA, chamado Garfield AI, venceu um processo na justiça inglesa contra advogados humanos de carne e osso. A briga começou quando a consultora Tamir Stakwidir cansou de levar calote e resolveu cobrar uma dívida de R$48 mil. Sabendo que contratar um advogado comum custaria um rim e demoraria 3 encarnações, ela resolveu pagar apenas R$2.700

e deu a vitória para a IA. Os criadores do aplicativo comemoraram, dizendo que o robô é o terror dos caloteiros, já que agora processar os outros ficou mais barato do que fazer a feira do mês.

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1: Olha a hora, agora 18 horas.
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0: Oração do Anjo. O anjo do Senhor anunciou a Maria.
1: E ela concebeu do Espírito Santo.
0: Ave Maria, cheia de graça, o Senhor é convosco. Bendita sois vós entre as mulheres, e bendito é o fruto do vosso ventre, Jesus.
1: Santa Maria, Mãe de Deus, rogai por nós, pecadores, agora e na hora da nossa morte. Amém.
0: Eis aqui a serva do Senhor.
1: Faça-se em mim segundo a vossa palavra.
0: Ave Maria, cheia de graça, o Senhor é convosco. Bendita sois vós entre as mulheres, e bendito é o fruto do vosso ventre, Jesus.
1: Santa Maria, Mãe de Deus, rogai por nós, pecadores, agora e na hora da nossa morte. Amém.
0: E o Verbo de Deus se fez carne.
1: E habitou.

0: entre nós.
1: Ave Maria, cheia de graça, o Senhor é convosco. Bendita sois vós entre as mulheres, e bendito é o fruto do vosso ventre, Jesus.
0: Santa Maria, Mãe de Deus, rogai por nós, pecadores, agora e na hora da nossa morte. Amém.
1: Rogai por nós, Santa Mãe de Deus,
0: para que sejamos dignos das promessas de Cristo.
1: Oremos.
0: Infundi, Senhor, em nossas almas a vossa graça, para que, pela anunciação do anjo, cheguemos ao conhecimento da encarnação de nosso Senhor Jesus Cristo, vosso Filho, que pela sua paixão e morte na cruz, cheguemos à glória da ressurreição. Pelo mesmo Jesus Cristo, Senhor nosso. Amém.

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0: ainda anunciados 500 milhões de reais para fortalecer a saúde na Bahia.
1: Entre as ações está a entrega do novo Hospital Estadual Litoral Norte e a distribuição de veículos do Agora Tem Especialistas. Pablo Mundim.
2: Na educação, o governo do Brasil entregou 29 novos ônibus escolares, com investimento de 13 milhões e 200 mil reais pelo novo PAC.
0: Você vai ouvir também, Brasil Digital já levou sinal aberto e gratuito a mais de 10 milhões de pessoas.
1: O programa amplia o acesso da população brasileira à TV pública, educativa e legislativa. Márcia Fernandes.
3: Já foram instaladas 55 estações de transmissão pelo país. Para o segundo semestre, a meta é instalar outras 75 estações.
0: Hoje, na apresentação da Voz do Brasil, Mariana Jungmann e Luciano Seixas.
1: E acompanha a gente ao vivo. Acesse radiogov.ebc.com.br ou o canal Gov na sua TV aberta.
0: Cultura e modernização de equipamentos culturais na Bahia.
1: O Teatro Castro Alves, em Salvador, reconhecido como Patrimônio Nacional e um dos principais palcos do país, reabre suas portas após passar por obras de restauração.
0: O presidente Lula e a ministra da Cultura, Margarete Menezes, participando da cerimônia de entrega que deve começar em instantes.
1: E o repórter Rafael Lopes acompanha a movimentação direto de Salvador, tá? E traz pra gente agora as informações ao vivo. Boa noite, Rafael.
4: Boa noite, Mariana, Luciano e ouvintes da Voz do Brasil. Noite de tapete vermelho aqui no Largo do Campo Grande para a entrega do novo Teatro Castro Alves. A programação oficial está marcada para começar logo mais às 8h15.

0: da noite e contará com a presença do presidente Lula. Ele vai participar ao lado da ministra Margareth Menezes e de autoridades locais da entrega da terceira e última etapa do projeto de requalificação do Teatro Castro Alves. O local foi modernizado e restaurado após o teto da sala principal ter sido atingido por um incêndio em 2023. O edifício, de estilo modernista, contou com melhorias estruturais que seguem padrões internacionais, preservando o valor histórico e arquitetônico do complexo, que é tombado pelo IPHAN como patrimônio nacional. O Teatro Castro Alves já abrigou momentos marcantes das artes cênicas do país e já foi palco de shows históricos como o de João Gilberto, Doces Bárbaros e Raul Seixas. As obras contaram com um investimento de mais de 260 milhões de reais, unindo recursos dos governos federal e estadual, e representa a maior intervenção já realizada no teatro desde a inauguração em 1967. Mariana, Luciano, eu volto com vocês no estúdio.
1: Obrigado, Rafael, pela participação ao vivo aqui na Voz do Brasil.
2: E o presidente Lula esteve mais cedo em Itaparica, também na Bahia. O local é a maior ilha marítima do Brasil, chegando a receber 300 mil turistas na temporada de verão.
1: Hoje foi dada a largada à construção de uma ponte que vai ligar a ilha à capital baiana, trazendo mais desenvolvimento e empregos para a região.
2: Ao todo, serão beneficiados pelo projeto de infraestrutura cerca de 10 milhões de pessoas de 250 municípios.
3: A ponte Salvador-Itaparica terá 12 quilômetros de extensão e vai reduzir o tempo de travessia de 1 hora para 15 minutos entre a capital baiana e a ilha. O projeto integra o novo PAC e contará com 3 bilhões de reais de investimentos federais. Nesta quarta-feira, em Veracruz, na Bahia, o presidente Lula participou da cerimônia que marcou o início oficial das obras.
4: A Bahia precisava de um outro escoamento da riqueza produzida pela Bahia. E se optou por fazer essa ponte e fazer uma estrada.
3: A ponte, que será construída sobre a Baía de Todos os Santos, será a maior da América Latina sobre o mar. 300 profissionais já atuam nos 3 canteiros de obras implantados para a execução do projeto. A expectativa é de que aproximadamente 28 mil veículos utilizem diariamente a nova ligação, que vai fortalecer também cadeias produtivas ligadas ao turismo, à indústria e ao comércio, de acordo com o governador da Bahia, Jerônimo Rodrigues.
5: Essa ponte, ela é estratégica. Quem vem do oeste com cargas de grãos, de algodão, de fruta, vai economizar até 200 quilômetros. A economia é o tempo dos motoristas, dos caminhoneiros.
3: Ao todo, 27 empresas brasileiras já foram contratadas para fornecer equipamentos, materiais e serviços. O empreendimento é resultado de uma parceria público-privada entre o governo da Bahia e a concessionária Ponte Salvador-Itaparica. E a expectativa é que seja entregue em 2031. Reportagem Graziele Bezerra.
1: E ainda na Bahia, no município de Alagoinhas, o governo do Brasil entregou um novo hospital que estará preparado para atender mais de 500 mil pessoas de 34 municípios.
2: Também foram realizadas entregas de ambulâncias e ônibus escolares para atender o estado.
1: Um investimento de 500 milhões de reais só para a saúde.
6: O Hospital Regional Litoral Norte recebeu 76 milhões de reais em investimentos para a construção. A unidade conta com 190 leitos para atendimentos clínicos, cirúrgicos, pediátricos e obstétricos. A expectativa é beneficiar 544 mil moradores, ampliando a oferta de serviços de média e alta complexidade e reduzindo a necessidade de deslocamentos para outras cidades, explica o ministro da Saúde, Alexandre Padilha.
7: Vai ser muito importante esse hospital aqui, vai facilitar muito a vida das pessoas, poder se tratar aqui, perto da família, mas vai servir a 34 municípios da região.
6: Além da entrega da nova estrutura, o Ministério da Saúde garantiu recursos para o funcionamento do hospital. Serão 92 milhões e 400 mil reais por ano para o custeio dos serviços. A Bahia também receberá um reforço de 18 milhões de reais anuais para ampliar a oferta de atendimentos especializados pelo Sistema Único de Saúde. Na educação, o governo do Brasil entregou 29 novos ônibus escolares, com investimento de 13 milhões e 200 mil reais pelo novo PAC. Segundo o ministro da Educação, Leonardo Barchini, todos os ônibus escolares são modernos, confortáveis e seguros.
8: Você anda em qualquer estrada, pode ser estrada de chão, pode ser na rodovia, em todos os estados, você tem um ônibus amarelinho, e esse ônibus é melhor, porque esse ônibus é mais seguro, esse ônibus tem ar-condicionado agora, e dá todo o conforto e segurança para as crianças brasileiras.
6: Para o presidente Lula, os investimentos fazem parte da estratégia do governo do Brasil para ampliar o acesso aos serviços públicos, fortalecer a rede de saúde e educação e reduzir as desigualdades regionais.
9: Somos seres humanos, homens e mulheres, pretos e brancos, nascidos nesse país e precisamos ser tratados com decência e com respeito que todo mundo merece.
6: O governo do Brasil também destinou ao estado da Bahia 256 veículos do programa Agora Tem Especialistas Caminhos da Saúde. São 180 vans e micro-ônibus para o transporte de pacientes, além de 58 unidades odontológicas móveis e 18 novas ambulâncias do SAMU, reforçando a assistência à saúde em diversas regiões do estado. Reportagem Pablo Mundim.
2: São Paulo recebeu hoje o primeiro escritório do programa Brasil contra o Crime Organizado.
1: O objetivo é integrar as ações do governo federal, dos estados e municípios no combate aos crimes e às facções criminosas.
2: O programa, lançado no mês de maio, conta com investimentos de 11 bilhões de reais e já causou um prejuízo de 3 bilhões de reais às facções.
10: A União ainda mais presente no estado de São Paulo para combater o crime organizado. É o que acontece a partir de hoje com a implantação do Escritório Nacional Antifacção pelo Ministério da Justiça e Segurança Pública. O foco está na asfixia financeira ao crime organizado. O escritório é ligado à Secretaria Nacional de Segurança Pública. O secretário Chico Lucas explica que, na prática, aumenta a integração entre União, estados e municípios no combate ao crime.
11: A gente tem que ter essa proximidade com as forças de segurança estaduais, com as forças federais que estão localizadas em São Paulo e com todos os membros desse arranjo produtivo, sistema financeiro, os empresários, para justamente ter mais efetividade.
10: O primeiro escritório foi inaugurado aqui em São Paulo. O segundo vai ser no Rio de Janeiro na próxima sexta-feira e também na cidade de Foz do Iguaçu, no Paraná, região da Tríplice Fronteira. Os escritórios integram o programa Brasil contra o Crime Organizado. O programa já causou prejuízos de 3 bilhões de reais às organizações criminosas e já prendeu mais de 18.800 pessoas. O ministro da Justiça e Segurança Pública, Wellington César Lima e Silva, destaca que, com o plano, o combate ao crime organizado ganha um rumo ainda mais estratégico.
12: Importante é aumentar o volume de dados, ter esse diagnóstico cada vez mais detalhado e refinar as estratégias através da cooperação. Nós estamos realizando uma operação nacional e duas operações regionais todos os meses e vamos continuar assim até o final do ano.
10: Em menos de 2 meses de programa, o país registrou quedas nos crimes violentos e patrimoniais. Entre maio desse ano e maio de 2025, os homicídios dolosos caíram mais de 17%. Os latrocínios, mais de 14%. O roubo de carga recuou quase 32%. E o de veículos, 26%. Reportagem Vanessa Casalino.
1: Levar informações e conteúdo das emissoras públicas para todos os cantos do Brasil.
2: Com esse objetivo, o programa Brasil Digital tem ampliado o número de municípios beneficiados com a chegada do sinal.
1: Já foram instaladas mais de 50 estações de transmissão e até o fim do ano serão mais 75.
13: Mais de 10 milhões de pessoas já foram beneficiadas pelo programa Brasil Digital, que amplia o acesso da população brasileira à TV pública por meio de sinal digital aberto e gratuito. Segundo o balanço apresentado pelo Ministério das Comunicações, pela Anatel e pela empresa Brasil de Comunicação, a EBC, já foram instaladas 55 estações de transmissão pelo país, ampliando a cobertura para 147 municípios. Para o segundo semestre, a meta é instalar outras 75 estações. O ministro das Comunicações, Frederico Siqueira, destacou que o programa é uma prioridade do governo federal e falou sobre as vantagens de levar o sinal a mais municípios.
14: A gente precisa e precisava ampliar a capilaridade da comunicação pública nas áreas mais remotas do nosso país. Para esse ano, mais 75 estações na prioridade e com certeza a gente terá sucesso na execução até o final do ano. Em cada localidade atendida, a população ganha mais qualidade de imagem, estabilidade do sinal e acesso a um conteúdo público de qualidade.
13: As estações entregues até agora estão distribuídas por todas as regiões do país. O Norte e o Nordeste concentram 14 instalações cada. O Sudeste contabiliza 11 estações, seguido pelas regiões Sul, com 10, e Centro-Oeste, com 6. Para a presidente da Empresa Brasil de Comunicação, Antônia Pellegrino, o programa leva mais cidadania aos brasileiros.
15: Esse evento marca um balanço do Brasil Digital, um programa vitorioso e também um marco da maior expansão de sinal da comunicação pública que já tivemos no país. Cultura, informação de qualidade e cidadania para milhares de brasileiros. Esse é o sentido do Brasil Digital, ampliar o alcance do sinal, mas com isso aumentar o alcance da cidadania.
13: Com investimento de 208 milhões de reais do novo PAC e do leilão do 4G, o programa Brasil Digital é viabilizado por meio de parcerias com instituições públicas nos municípios. Com isso, a população passa a ter acesso gratuito a canais como Canal Gov, TV Brasil, Canal Educação, Canal Saúde, além da TV Câmara, TV Senado, TV Assembleia e onde houver canais das câmaras municipais. Reportagem Márcia Fernandes.
2: Jornalistas, influenciadores estiveram hoje na sede da Empresa Brasil de Comunicação em Brasília para saber mais sobre a implementação da TV 3.0.
1: O encontro foi transmitido em uma live com participação da diretora-presidente da EBC, Antônia Pellegrino, e do secretário de Políticas Digitais da Secretaria de Comunicação Social da Presidência da República, João Brant.
2: A nova geração da televisão aberta, também conhecida como DTV+, terá mais qualidade de som e imagem, interatividade e integração à internet.
1: A EBC, definida como operadora da chamada plataforma comum da DTV+, é responsável por administrar a infraestrutura compartilhada, que vai permitir a oferta de aplicativos, serviços interativos e recursos digitais.
2: E a gente vai continuar falando de acesso à comunicação, dessa vez para quem vive no norte do país.
1: Um dos desafios para chegar a algumas localidades na região são florestas densas e grandes distâncias do território.
2: A saída para superar esses obstáculos foi o uso de cabos que passam por baixo dos rios.
1: Esse é o programa Norte Conectado, a maior rede de infovias subfluviais do mundo, já beneficia mais de 6 milhões de pessoas na região.
16: O programa Norte Conectado prevê 9 infovias, com 13 mil quilômetros de cabos de fibra ótica instalados no fundo dos rios amazônicos. Quando concluído, vai conectar 70 localidades em 6 estados: Acre, Amapá, Amazonas, Pará, Rondônia e Roraima. Antes da chegada do programa, quase metade dessas áreas ainda não tinha acesso à internet de alta velocidade. Com investimento de 1 bilhão e 300 milhões de reais, por meio do novo PAC, 6 infovias já foram concluídas e outras 3 estão em implantação. A expectativa é de beneficiar cerca de 7 milhões e meio de pessoas. Para quem vive na região, a conexão de internet representa novas possibilidades de acesso a serviços e educação. É o que conta Alzanir Fernandes Pinto, da comunidade indígena Filadélfia, de Benjamin Constant, no Amazonas.
17: Antes de a gente ter internet, a gente tinha que se deslocar daqui da nossa comunidade para a cidade para ter acesso. A gente alugava uma hora, duas horas e fazia os nossos trabalhos, da nossa aula, da universidade.
16: Além de conectar moradores, o Norte Conectado já disponibilizou mais de 900 pontos de acesso para escolas, unidades de saúde, órgãos públicos e espaços de inclusão digital. O ministro das Comunicações, Frederico de Siqueira Filho, destacou que a expansão da conectividade ajuda a reduzir desigualdades e fortalece a infraestrutura digital do país.
18: É o quanto a gente consegue impactar a vida das pessoas quando a gente aumenta a conectividade, né? Quando a gente instala uma antena de telefonia móvel, quando a gente conecta uma escola, quando a gente liga uma infovia, a gente está fazendo parte dessa grande integração de estratégia de inclusão digital do nosso país, mobilizando jovens, idosos e adultos.
16: Outra entrega do Ministério das Comunicações é a rede privativa de comunicação da Administração Pública Federal, uma estrutura que não usa o acesso comercial e assim garante mais segurança no compartilhamento de informações do governo. Reportagem Luciana Colares de Holanda.
2: Para rastrear embarcações, combater a pesca ilegal e principalmente atuar na segurança e preservação da vida dos pescadores, foi lançada uma sala de monitoramento em tempo real das vidas humanas no mar.
1: O acompanhamento permite uma resposta rápida em caso de emergências.
2: E dá mais transparência às ações do governo de combate à pesca ilegal, por exemplo. Foi o que destacou o ministro da Pesca e Aquicultura, Edipo Araújo.
19: Essa sala, ela é inédita, mostra o compromisso, né, do governo do Brasil com transparência, geração de dados e informações, mas também o compromisso do Brasil de combater a pesca ilegal, não reportada e não regulamentada. Uma infraestrutura para conduzir todos os processos e ferramentas de monitoramento e controle. É o governo do Brasil trabalhando em prol do fortalecimento, mas do desenvolvimento sustentável da pesca brasileira.
1: A entrega faz parte das comemorações da Semana Nacional de Promoção da Pesca Artesanal, celebrada esta semana.
2: Mas autonomia econômica para as mulheres no campo.
1: Com o novo plano Safra da Agricultura Familiar lançado nesta terça-feira, as produtoras rurais passam a contar com juros mais baixos no Programa Nacional de Fortalecimento da Agricultura Familiar.
2: O valor foi reduzido de 3% para 2% ao ano, com um limite de financiamento de até R$100 mil.
1: Com isso, o governo quer garantir melhores condições às agricultoras para ampliar a produção de alimentos à mesa dos brasileiros.
2: A ministra do Desenvolvimento Agrário e Agricultura Familiar, Fernanda Machiavelli, destacou o avanço da participação das mulheres no acesso ao crédito rural durante o programa Bom Dia Ministra, produzido pela empresa Brasil de Comunicação.
20: Hoje eu tenho a alegria de dizer que nós, as mulheres, já são mais de 50%, 55% dos contratos que acontecem no microcrédito, que nós já somos 40% do volume de crédito total do Pronaf e que nós dobramos o volume de crédito desde 2023 para cá, que chega para as mulheres. Mas a gente quer mais, a gente quer avançar mais, porque nós queremos que as mulheres tenham autonomia econômica.
1: A ministra do Desenvolvimento Agrário destacou ainda a ampliação do acesso ao crédito para a juventude rural.
2: Agora, o limite passou de 8 mil para 16 mil reais, no caso de dois jovens da mesma família acessando o financiamento.
1: Para ter acesso ao crédito, é preciso ter o Cadastro Nacional na Agricultura Familiar e entrar em contato com o órgão de assistência técnica e extensão rural do seu estado.
2: Três meses após o lançamento, o Mac Livros atingiu 1 milhão de usuários.
1: O Mac Livros é uma plataforma que funciona como uma biblioteca digital.
2: E funciona como uma biblioteca mesmo. Você pode alugar o livro por 14 dias e renovar pelo mesmo período. Tudo isso de graça.
1: A ferramenta foi atualizada com obras em espanhol e inglês. E com isso é possível acessar 25 mil obras nacionais e internacionais.
0: O Ministério da Educação ampliou o acervo do MEC Livros com a disponibilização de obras em versões originais em inglês e espanhol. Ao todo, foram incorporadas 7.832 publicações. Entre os autores disponíveis em inglês estão William Shakespeare e Virginia Woolf. Já em espanhol, os leitores poderão acessar obras de escritores como Gabriel Garcia Márquez, Frederico Garcia Lorca e Teresa Orbegoso. A atualização também traz novos títulos em português de diferentes gêneros publicados por editoras como Fósforo, Peirópolis e Ciranda. Com a atualização, o MEC Livros passa a ter 17.610 obras em português, 6.468 em inglês e 2.724 em espanhol, ampliando o acesso gratuito dos brasileiros a diferentes tradições literárias e culturais. A novidade ainda fortalece a experiência de aprendizagem oferecida por outra ferramenta, o MEC Idiomas, uma plataforma do Ministério da Educação, disponível em versão web e aplicativo voltada ao ensino gratuito de inglês e espanhol. Atualmente, o MEC Idiomas reúne mais de 212 mil usuários ativos e oferece cursos do nível básico ao avançado. Reportagem Júlio César de Oliveira.
2: Para acessar a plataforma de leitura, basta ir no aplicativo MEC Livros ou no endereço meclivros.mec.gov.br. MEC Livros, MEC Livros.mec.gov.br.
1: Inaugurada a primeira Casa da Igualdade Racial na cidade de Itabira, em Minas Gerais.
2: A cidade possui mais de 70% da população negra e agora passa a contar com apoio psicológico, social e jurídico a vítimas de crimes raciais, além de incentivar o desenvolvimento pessoal e profissional.
1: Além de Minas Gerais, o Rio de Janeiro, Ceará, Rio Grande do Sul e Bahia já contam com Casas da Igualdade Racial.
2: E o governo do Brasil quer ampliar esse número. Está aberto até 15 de julho o prazo para que os estados e municípios participem do edital de chamamento público para os novos espaços.
1: Os critérios para participar podem ser conferidos no portal do Ministério da Igualdade Racial em gov.br/igualdade-racial.
2: E essas foram as notícias do governo do Brasil.
1: Uma realização da Secretaria de Comunicação Social da Presidência da República.
2: Com produção da empresa Brasil de Comunicação.
1: Fique agora com o Minuto do TCU. Em seguida, as notícias do Poder Judiciário e do Congresso Nacional. Boa noite.
2: Boa noite, até amanhã.
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24: STF encerra primeiro semestre com mais de 11 mil decisões colegiadas.
25: STJ realiza sessão de encerramento do semestre e apresenta balanço de desempenho da corte.
24: Justiça do Trabalho realiza audiência pública e estabelece metas para 2027.
25: Boa noite, eu sou Marcela Luiz.
24: E eu sou Walter Lima.
25: O Supremo Tribunal Federal encerrou o primeiro semestre com mais de 11 mil decisões colegiadas.
24: O ministro Edson Fachin apresentou o balanço das atividades e reafirmou o compromisso da corte com a transparência, independência e pluralidade. Carolina Chaves.
26: Segundo Edson Fachin, a corte encerrou o período com os seguintes números: mais de 43 mil processos julgados, integrando quase 60 mil decisões, 11 mil decisões do colegiado do tribunal, 27 novos temas de repercussão geral analisados, o que liberou mais de 42 mil processos que aguardavam um entendimento. Edson Fachin reafirmou o compromisso com a transparência, com os julgamentos de repercussão geral e com o aperfeiçoamento da gestão.
3: Esta corte trabalhou e muito em favor do Brasil, do Estado de Direito e da democracia. Estamos sempre juntos na defesa do interesse institucional. Compreensões distintas de fatos e processos, e elas existem, como é próprio de uma corte plural independente, são expressões de saúde institucional e não de fraqueza. O diálogo entre diferentes perspectivas jurídicas é o que confere legitimidade às nossas decisões e profundidade à nossa jurisprudência.
25: O STJ também encerrou o semestre hoje, apresentando o balanço de julgados no período.
4: A sessão da Corte Especial foi conduzida pelo ministro Herman Benjamin, presidente do tribunal, Fátima Uchoa.
5: Na sessão de encerramento do primeiro semestre, o presidente do STJ, ministro Herman Benjamin, apontou um recorde de 260.220 processos recebidos no período, sendo quase 25 mil a mais do que de janeiro a junho do ano passado. Ele manifestou preocupação com um crescimento contínuo da demanda processual.
6: Os números são preocupantes. Nós já estávamos inviabilizados o ano passado e a curva da inviabilização continua ascendente.
5: O STJ julgou 291.280 processos. O número de julgamentos chega a 414.248 quando considerados agravos internos, agravos regimentais e embargos de declaração, e baixou 265.516. Os dados correspondem à média de cerca de 7 decisões por minuto para cada ministro.
25: Tribunal Superior Eleitoral faz balanço dos julgamentos e da preparação para as eleições 2026.
4: A sessão foi conduzida pelo ministro Cássio Nunes, presidente do TSE, Fábio Ruas.
7: O ministro Cássio Nunes Marques destacou que neste semestre o TSE realizou 88 sessões de julgamento. Foram 1.656 processos, sendo 336 em sessões presenciais e 1.320 virtuais. O TSE ainda lançou o Manual do Eleitor, com linguagem acessível e que vai ser traduzido para línguas indígenas.
25: Justiça do Trabalho realiza audiência pública e estabelece metas para 2027.
4: A proposta é aprimorar os serviços da Justiça do Trabalho. Mila Amaral.
8: Esse foi o assunto discutido hoje na audiência pública durante o debate realizado de forma online. Também foram estabelecidas as metas nacionais do TST para 2027, que aliás foram firmadas com o apoio da sociedade. Por exemplo, na consulta pública feita pelo TST, as pessoas pediram que aumente o número de processos julgados pelo tribunal, dando prioridade aos mais antigos, o estímulo à inovação no judiciário e pediram também para estabelecer o trabalho decente. O próximo passo agora é encaminhar essas demandas para o CNJ e, a partir da aprovação, colocá-las em prática.
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25: Uma boa noite.
4: E até amanhã.
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27: Eu sou Paula Groba.
28: E eu sou Humberto Pinheiro.
27: E estes são os destaques de hoje do Jornal do Senado, que começa agora.
28: Debate sobre o fim da jornada 6x1 divide opiniões no Senado.
27: Avança projeto que torna crime submeter pessoa indefesa à prostituição.
28: Comissão aprova a autorização para servidor público atuar como MEI.
27: Boa noite.
28: Boa noite.
10: Representantes do governo, dos empresários e dos trabalhadores participaram no plenário do Senado de um debate sobre a proposta de emenda à Constituição que acaba com a jornada de trabalho 6x1.
11: Opiniões a favor e contrárias estiveram no debate, que teve participação de centrais sindicais e da Federação das Indústrias de São Paulo. A reportagem é de Márcio Maturana.
12: O presidente da Federação das Indústrias de São Paulo, Paulo Scaff, disse ver motivações eleitorais para a aprovação da proposta neste momento e foi respondido pela líder do governo no Senado, Tereza Leitão, do PT de Pernambuco.
13: Me desculpe, doutor Paulo, a PEC foi protocolada em 2019. Não é uma PEC boca de urna.
12: Já o senador Jaime Bagatoli, do PL de Rondônia, criticou a proposta e citou a Argentina como exemplo a seguir.
14: Na Argentina, pode-se trabalhar até 12 horas por dia, não passando das 48 horas semanais. É isso que precisamos ter para nós avançarmos no Brasil.
12: O senador Rogério Carvalho, do PT de Sergipe, disse que a redução da jornada é uma questão civilizatória.
15: Essas 44 horas estão reservadas para os que ganham menos, para os que têm mais tempo de deslocamento, menos tempo de vida, portanto. Pelo amor de Deus, é muita insensibilidade.
12: Para o líder da oposição no Senado, Rogério Marinho, do PL do Rio Grande do Norte, a jornada de trabalho deve ser negociada entre patrão e empregado.
16: A questão da preponderância do que é negociado sobre o legislado, justamente para fortalecer os sindicatos laborais.
12: A sessão foi presidida pelos senadores Laércio Oliveira, do PP de Sergipe, e Paulo Paim, do PT do Rio Grande do Sul.
10: Antes da sessão de debate sobre o fim da escala 6x1, o presidente do Senado, Davi Alcolumbre, se reuniu com parlamentares e líderes de centrais sindicais para discutir a proposta de emenda à Constituição que reduz a jornada de trabalho. O presidente da Central Única dos Trabalhadores, Sérgio Nobre, classificou como excelente a reunião com Alcolumbre e afirmou esperar que a proposta tenha tramitação célere no Senado.
11: Já a líder do governo, senadora Tereza Leitão, do PT de Pernambuco, destacou que o calendário de votação do texto não tem caráter eleitoral e que os próximos passos serão definidos ao longo da discussão na casa. A proposta de redução da jornada de trabalho já foi aprovada pela Câmara dos Deputados e aguarda análise dos senadores.
10: Pessoas sem condições de compreender o que acontece ou de oferecer resistência poderão ter proteção mais ampla contra a exploração sexual.
11: A Comissão de Direitos Humanos do Senado aprovou um projeto que aumenta a pena para o crime de exploração sexual de pessoas vulneráveis e prevê punição mais rigorosa quando o autor for um familiar ou tiver relação de confiança com a vítima. Repórter Rodrigo Rezende.
17: Submeter, induzir ou atrair para prostituição ou qualquer outra forma de exploração sexual pessoas vulneráveis que não tenham o necessário discernimento sobre o ato, pode levar à prisão de até 16 anos. Esse é o objetivo de projeto aprovado pela Comissão de Direitos Humanos. A autora da proposta, senadora Jussara Lima, do PSD do Piauí, afirma que a medida busca ampliar o escopo previsto no Código Penal, que já incluía crianças e enfermos. E a ideia é dar ainda mais segurança aos diversos grupos vulneráveis no país.
18: O projeto, ele tipifica o crime de submissão à prostituição ou a outras formas de exploração sexual, inclusive nos casos em que a vítima, por qualquer outro motivo, ela não tenha condições de oferecer resistência. A medida busca preencher uma lacuna na legislação brasileira, ampliando a responsabilização de criminosos que se aproveitam de vulnerabilidade das vítimas.
17: O projeto também eleva para até 12 anos a pena quando a vítima for coagida por alguém próximo a ela. Como ressalta o relator do projeto, senador Rogério Carvalho, do PT de Sergipe.
29: Merece destaque a previsão de agravamento quando a coação é exercida contra a vítima ou seus familiares, alcançando seu grau máximo de reprovação quando perpetrada pelos próprios familiares ou pessoas do círculo íntimo da vítima.
17: A proposta segue para análise da Comissão de Constituição e Justiça.
10: E trabalhadores cadastrados no programa de famílias acolhedoras poderão fazer jus a 3 dias de folga remunerada quando precisarem acolher criança ou adolescente em situação de vulnerabilidade
27: vulnerabilidade.
28: É o que diz um projeto aprovado pela Comissão de Assuntos Sociais do Senado e que segue para a Câmara dos Deputados. Repórter Marcela Diniz.
0: Por decisão judicial, após um episódio de violência em casa, por exemplo, crianças e adolescentes podem ser encaminhados temporariamente para as chamadas famílias acolhedoras. São pessoas cadastradas e selecionadas pelo poder público para essa função. O acolhimento tem caráter transitório e não se confunde com a adoção por durar no máximo um ano e meio. O projeto aprovado no Senado concede ausência remunerada de 3 dias consecutivos ao trabalhador ou à trabalhadora que acolher criança ou adolescente em sua casa. O senador Flávio Arnes, do PSB do Paraná, defende esse tempo como forma de dar atenção integral àqueles meninos em situação de extrema vulnerabilidade.
1: A pessoa que está trabalhando tem que ter pelo menos um momento, que a gente estamos colocando, de 3 dias para receber a criança, acolher, enquanto os trâmites judiciais acontecem também. E com isso, inclusive, dar, contribuir para uma perspectiva nova de vida para a criança e para o adolescente.
0: O projeto é de autoria do senador Alan Rick, do Republicanos do Acre, e precisará passar pelo crivo da Câmara dos Deputados.
27: O Senado aprovou a adesão do Brasil a um acordo sobre comércio de aeronaves civis.
28: Um dos principais pontos do documento da Organização Mundial do Comércio é a eliminação de tarifas de importação para todos os aviões desse tipo e determinados produtos destinados ao setor. Repórter Pedro Pincer.
2: Além da eliminação de tarifas, o acordo sobre o comércio de aeronaves civis trata da redução de barreiras não tarifárias, das decisões de compra de aeronaves civis, dos subsídios à exportação e de regras para evitar restrições comerciais incompatíveis com o comércio internacional. Para o relator, senador Nelsinho Trade, do PSD de Mato Grosso do Sul, o texto favorece a indústria aeronáutica brasileira e o sistema de transporte aéreo.
3: Podemos agregar ao contexto descrito circunstância de que o Brasil passará a participar de maneira plena e em igualdade de condições das deliberações do Comitê TCA, que cuida de temas relevantes para a aviação civil na esfera global. Isso inclui a aplicação do acordo a novos produtos do setor.
2: O comércio mundial anual dos produtos cobertos pelo documento alcança US$ 3,73 trilhões em exportações e importações, considerando a média de 2018 a 2022. Os principais parceiros comerciais do Brasil nesse conjunto de produtos são Estados Unidos, China, Alemanha e Argentina. O texto segue agora para a promulgação.
27: E servidores públicos poderão ser microempreendedores individuais. É o que prevê um projeto aprovado na Comissão de Constituição e Justiça.
28: A proposta proíbe, no entanto, quem ocupa cargo em comissão ou exerça função de confiança de atuar como MEI. Repórter Bruno Lourenço.
19: A Comissão de Constituição e Justiça aprovou o projeto de lei que autoriza os funcionários públicos a se tornarem microempreendedores individuais. A legislação hoje veda a participação em gerência ou administração de sociedade privada e o comércio, exceto na qualidade de acionista ou cotista. O senador Esperidião Amin, do Progressistas de Santa Catarina, reforçou que as restrições impostas aos servidores públicos vão na contramão das necessidades do país de novos investimentos na economia.
20: Projeções indicam mudanças demográficas aceleradas devido ao envelhecimento da população, tornando essencial ampliar e não restringir o número de pessoas aptas a empreender para preservar o nível de desenvolvimento econômico nas próximas décadas. Vale destacar que a atividade dos servidores como MEI não prejudicará a administração pública. Já existem situações em que servidores acumulam cargos ou mantêm empregos privados.
19: Amin ressaltou ainda que a proposta traz salvaguardas para não causar prejuízos à administração pública, como o impedimento de que ocupantes de cargo em comissão e funções de confiança sejam MEIs. Se não houver recurso para a nova votação no plenário, a matéria poderá seguir diretamente para análise da Câmara dos Deputados.
28: Com edição de Paula Groba e trabalhos técnicos de Eliseu Caires, o Jornal do Senado fica por aqui. Acompanhe agora as notícias da Câmara dos Deputados. Boa noite.
27: Boa noite e até amanhã.

0: redução de benefícios fiscais para cacau importado.
1: Vai ao Senado proposta que protege o uso de emblemas da Cruz Vermelha.
0: Presidente da Câmara reforça apoio ao agronegócio.
1: Proposta discutida por deputados prevê número máximo de alunos em sala.
0: Boa noite. A Câmara aprovou medida provisória que reduz benefícios fiscais sobre cacau importado. O repórter Antônio Vital explica a questão.
2: O plenário da Câmara aprovou medida provisória que reduz o prazo de isenção de tributos sobre cacau importado, utilizado como insumo em produtos como chocolate exportado pelo Brasil. Hoje, o cacau inteiro ou partido, bruto ou torrado, comprado de outros países, paga menos IPI, PIS/PASEP e COFINS. Essa operação, quando o produto importado é depois usado como insumo de produtos industrializados, é conhecida como drawback. No caso do cacau, até a edição da medida provisória, em março, essas isenções e reduções de tributos valiam por até 2 anos. Com a medida, passam a valer por apenas 6 meses, com possibilidade de renovação a critério do Ministério do Desenvolvimento, Indústria, Comércio e Serviços. Isso significa que empresas que exportam produtos fabricados com cacau estrangeiro terão prazo menor para usufruir de benefícios fiscais na importação da fruta. Ao editar a medida provisória, o governo argumentou que os produtores de cacau brasileiros serão beneficiados com um possível aumento de venda à indústria. Ficam de fora da redução do prazo de isenções a manteiga de cacau, o cacau em pó e o chocolate importados. A medida provisória foi criticada em plenário por deputados do Novo e do Missão. Para o deputado Kim Kataguiri, do Missão de São Paulo, reduzir benefícios fiscais para produtos que depois serão usados como insumo para exportações prejudica a indústria nacional.
3: O que a gente está falando é o seguinte: Brasil, exporte menos chocolate e exporte mais cacau. Agregue menos valor para a sua produção. Aquilo que mais se critica no desenvolvimento da nossa indústria. O raciocínio é muito simples. Se eu estou importando um produto, mas esse produto, na realidade, é para eu processar, agregar valor e exportar, eu tenho uma suspensão desses tributos porque eu estou agregando valor na indústria nacional. E o governo quer acabar com isso e enfraquecer a nossa indústria.
2: A medida provisória foi defendida por deputados da base do governo. Para a deputada Jandira Fegali, do PCdoB do Rio de Janeiro, os produtores brasileiros de cacau serão beneficiados.
4: Ela garante a proteção da produção nacional. O cacau é uma produção importante no Brasil, que não pode ser penalizada por prazos e questões tributárias. É importante que a gente proteja essa produção para não gerar crise no setor, particularmente na região do norte e do nordeste brasileiro.
2: A medida provisória que reduz o prazo de isenção de tributos sobre cacau importado, utilizado como insumo em produtos como chocolate exportado pelo Brasil, seguiu para análise do Senado. Da Rádio Câmara de Brasília, Antônio Vital.
5: Direitos Humanos.
1: Tabata Amaral, do PSB de São Paulo, defende a aprovação da urgência de projeto que criminaliza o ódio contra as mulheres. Relatora da matéria, a deputada alerta que a misoginia se organiza nas redes antes de aparecer nas agressões e nos casos de feminicídio.
6: Hoje, existe uma verdadeira indústria do ódio que opera nas redes, que captura meninos muito jovens e os ensina a enxergar a mulher como inimiga, como objeto, como culpada. E o que nasce numa tela vira ameaça, vira assassinato. Chama isso pelo nome, misoginia, ódio às mulheres. Admitir que essa coisa tem contorno, que é concreta, que ela tem uma motivação e que deve ser punida. É um ato fundamental de proteção que uma sociedade deve oferecer para todas nós, começando pelas pequenas.
0: Tabata Amaral aponta que tem buscado apoio de diferentes bancadas para construir um texto capaz de unir parlamentares de todos os partidos. Ela pede que a Câmara aprove a urgência da proposta como forma de mostrar compromisso com o enfrentamento da violência contra mulheres.
1: Carol D'Artora, do PT do Paraná, também defende a aprovação do projeto que prevê penas para a misoginia. Segundo a parlamentar, a medida faz parte das políticas do governo de enfrentamento à violência e ao discurso de ódio contra as mulheres.
0: Na visão de Carol D'Artora, a criminalização da misoginia é uma forma de garantir maior proteção jurídica às mulheres, inclusive nos ambientes digitais. Para ela, a proposta amplia a participação feminina na política, na cultura, na ciência e em diversos espaços da sociedade.
1: E Lacir Bicalho, do Republicanos, destaca as conquistas femininas nas Forças de Segurança Pública de Minas Gerais ao celebrar a nomeação da Coronel Cleide Barcelos Vasconcelos dos Reis Rodrigues, primeira mulher a assumir o comando-geral da PM do Estado em mais de 250 anos da corporação.
0: Ilacir Bicalho cumprimenta também a comandante-geral do Corpo de Bombeiros, Coronel Jordana de Oliveira Figueiras da Aldegan, e a delegada-geral da Polícia Civil, Letícia Batista Camboge Reis. Ele conclama os homens a unirem suas forças às das mulheres na luta por uma sociedade mais justa e igualitária.
1: Benedita da Silva, do PT do Rio de Janeiro, acredita que a Copa do Mundo deveria promover a integração entre os povos. No entanto, a deputada destaca relatos de racismo, xenofobia e tratamento discriminatório contra jogadores, árbitros e jornalistas durante o torneio.
0: Segundo Benedita da Silva, eventos esportivos internacionais devem ser marcados pelo respeito, pela inclusão e pela igualdade de tratamento entre os participantes. Ela acredita que a omissão da FIFA, entidade responsável pela organização da competição, contribui para a manutenção dessas práticas.
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1: Saúde. A Câmara aprovou regras para proteger símbolos da Cruz Vermelha. A repórter Daniela Lessa acompanhou a votação.
7: A Câmara dos Deputados aprovou o projeto que protege o uso dos emblemas da Cruz Vermelha, usados para identificar pessoas e transportes de saúde em situações de emergência e de conflito armado. O projeto busca adequar a legislação brasileira às convenções de Genebra e a protocolos internacionais já ratificados pelo Brasil. Pelo texto aprovado, os três símbolos da entidade passam a ter proteção legal. A imagem mais antiga é a da Cruz Vermelha. Outro símbolo reconhecido internacionalmente é o crescente vermelho, adotado em muitos países. O terceiro emblema é um losango vermelho em forma de cristal. Esses símbolos são usados para indicar proteção a equipes de saúde, hospitais, unidades sanitárias e meios de transporte para atendimento de feridos, doentes e náufragos. As denominações Cruz Vermelha, Crescente Vermelho e Cristal Vermelho também serão protegidas. A deputada Érica Cocai, do PT do Distrito Federal, defendeu a proposta, destacando o alcance mundial da Cruz Vermelha na defesa da vida.
8: É fundamental porque é uma instituição que trabalha com um princípio humanitário. É uma instituição que está em por volta de 190 países fazendo esta função. E muitas vezes em momentos de calamidade, em momentos de guerra, a Cruz Vermelha, ela tem uma possibilidade ou uma atuação para defender sempre a vida.
7: Ao defender a aprovação, a deputada Adriana Ventura, do Novo de São Paulo, argumentou que esses símbolos não devem ser usados de forma comercial para evitar enganos em situações de atendimento de emergência.
9: O que esse projeto faz é internalizar obrigações internacionais que já foram assumidas pelo Brasil, e isso também faz com que não tenha uso comercial indevido para que entidades humanitárias legítimas não tenham confusão.
7: O Serviço de Saúde das Forças Armadas poderá usar a Cruz Vermelha sobre fundo branco para identificar seu pessoal, suas unidades e seus transportes sanitários. Profissionais de saúde civis, hospitais e transportes civis também poderão usar o emblema, desde que tenham autorização. A proposta proíbe o registro de associações, empresas, marcas, desenhos ou modelos industriais que usem indevidamente os emblemas ou as denominações protegidas pela lei. Quem reproduzir ou imitar esse símbolo sem autorização poderá ser punido com detenção de 1 a 3 meses ou multa. O juiz também poderá determinar o recolhimento do material e a suspensão das atividades comerciais. O projeto que protege o uso dos emblemas da Cruz Vermelha, incluindo o crescente e o cristal vermelhos, será analisado em seguida pelo Senado. Da Rádio Câmara de Brasília, Daniele Lessa.
0: Marangoni, do Podemos de São Paulo, cobra uma investigação sobre denúncias de irregularidades na análise de pedidos de exames, cirurgias e outros procedimentos feitos pelos planos de saúde. Ele denuncia que uma empresa contratada pelas operadoras pode estar prejudicando pacientes de maneira deliberada.
1: Marangoni exige providências da Agência Nacional de Saúde Suplementar diante dessas denúncias. O parlamentar reforça que cabe à ANS fiscalizar irregularidades e proteger os beneficiários.
10: Relações Exteriores.
0: Bom Gás, do PT do Rio Grande do Sul, denuncia uma suposta ofensa à soberania nacional por parte de lideranças da oposição que teriam oferecido colocar uma equipe de transição à disposição de governos estrangeiros, caso vençam a próxima eleição presidencial.
1: Bom Gás ressalta que a proposta revelada por autoridades externas prevê o compartilhamento de informações estratégicas e diretrizes governamentais com uma potência internacional. O congressista avalia a possibilidade como o mais ultrajante golpe contra os 203 anos de independência do Brasil.
10: Eleições.
0: Aloysio Mendes, do Republicanos do Maranhão, denuncia o uso político do judiciário estadual para perseguir e barrar candidaturas de opositores, citando como exemplo casos de pré-candidatos de seu partido condenados em tempo recorde, apenas desproporcionais aos supostos crimes cometidos.
1: Aloysio Mendes afirma que lideranças do Republicanos estão reunindo provas para acionar o Conselho Nacional de Justiça contra os envolvidos nos casos e recorrer a as instâncias superiores para reverter sentenças, garantindo as pré-candidaturas prejudicadas.
10: Presidência.
0: O presidente da Câmara reforçou o compromisso dos deputados com políticas voltadas ao agronegócio. O repórter Luiz Gustavo Xavier acompanhou o evento no Planalto.
11: O presidente da Câmara, Hugo Mota, reforçou o apoio dos parlamentares à agenda e às pautas de interesse do agronegócio no país. Ele participou do lançamento do Plano Safra 2026-2027 no Palácio do Planalto, que prevê o aporte de 525 bilhões de reais para o setor. O deputado afirmou que a Câmara está sempre de portas abertas a todas as propostas em defesa do agronegócio e nunca faltou aos projetos de interesse do setor.
12: Uma tarefa hercúlea de manter o equilíbrio fiscal tão necessário para o crescimento econômico, aliado à priorização de políticas como essa, que também são fundamentais para o país. Que esse é o grande fiel da balança que nós temos que perseguir. Nós do Congresso Nacional, o Poder Executivo, também o Poder Judiciário, que é termos a real noção de que precisamos sempre levar em consideração aquilo que deve ser priorizado como política pública para o nosso país.
11: Para Hugo Mota, todo o esforço do governo e do Ministério da Agricultura para renovar a política pública demonstra a importância do agronegócio para o nosso país. O presidente destacou a importância do setor na geração de emprego, de renda e na composição do produto interno bruto brasileiro. Da Rádio Câmara de Brasília, Luiz Gustavo Xavier.
10: Economia.
1: Valmir Assunção, do PT da Bahia, destaca a importância do lançamento do Plano Safra da Agricultura Familiar para os pequenos agricultores, assentados, quilombolas, indígenas e povos tradicionais. Ele lembra que esses segmentos produzem grande parte dos alimentos que chegam à população.
0: Valmir Assunção aponta que o Plano Safra fortalece a reforma agrária e amplia as condições de produção no campo. Ele parabeniza o Ministério do Desenvolvimento Agrário pela construção do plano voltado para agricultores de todo o Brasil.
1: De acordo com Luiz Lima, do Novo do Rio de Janeiro, a inflação dos últimos meses reduziu o poder de compra da população. O parlamentar relata o caso de um casal de idosos que, segundo ele, precisou abrir mão de uma das refeições do dia por causa do alto custo dos alimentos.
0: Luiz Lima também cita dados sobre o patrimônio da população para sustentar que o Brasil enfrenta perda de renda e de capacidade econômica. Ele atribui esse cenário às políticas adotadas pelo governo federal.
10: Educação.
1: A Comissão de Educação discutiu uma proposta que estabelece a lotação máxima de salas de aula. O repórter Luiz Cláudio Canuto nos conta como foi.
13: Um projeto em discussão na Câmara estabelece limites para o número de estudantes por turma na educação básica. O assunto foi discutido pela Comissão de Educação em audiência pública com representantes do Ministério da Educação, de dirigentes municipais de educação e outros setores envolvidos no assunto. Segundo a coordenadora de formação do Ministério, Leda Regina Bittencourt, desde 2006 existem teses que mostram que a quantidade de estudantes influencia na qualidade da aprendizagem e há um estudo da OCDE, um fórum que reúne países ricos focados em promover políticas públicas de desenvolvimento, que aponta o número de 23 alunos por sala como a quantidade ideal. Uma resolução do Conselho Nacional de Educação de 2024 estabelece o número de crianças que deve haver por turma. Para bebês de 0 a 12 meses, são 5 por turma. De 12 a 24 meses, 8. De 25 a 36 meses, 12 crianças por sala. De 37 a 48 meses, 18 por turma. E 20 crianças de 4 e 5 anos de idade por sala de aula. Já o projeto de lei em discussão na Câmara estabelece o número máximo de 5 crianças por berçário, 10 no maternal, 15 por sala na pré-escola, 20 nos anos iniciais da educação fundamental, 25 nos anos finais e 30 no ensino médio. No ensino de jovens e adultos, o número de alunos por sala de aula no ensino fundamental seria de 20 e de 25 no ensino médio. Na educação especial, o limite máximo viria por regulamento. O debate atendeu ao pedido do deputado Tarcísio Mota, do PSOL do Rio de Janeiro, que é autor do projeto que estabelece parâmetros para a composição de turmas nas diferentes etapas e modalidades da educação básica. Ele presidiu o debate e deixou claro que o projeto deve se adequar às diretrizes estabelecidas pelo Conselho Nacional de Educação. Outros temas destacados por ele foram a criação de critérios de reduzir números de alunos por turma na educação especial e também a prioridade a turmas com professores com deficiência.
14: É claro que esse nível de aprimoramento a gente vai guardar aqui e apresentar tão logo o projeto tenha relatoria, para que o relator possa apresentar, quem sabe, inclusive no âmbito da Comissão de Educação, um primeiro parecer sobre isso.
13: O projeto acaba de ser apresentado e ainda deve ser juntado a outras propostas em análise na Câmara para votação em conjunto. Da Rádio Câmara de Brasília, Luiz Cláudio Canuto.
10: Desenvolvimento Regional.
0: Daniel Almeida, do PCdoB, destaca a agenda do governo federal na Bahia, com entregas e investimentos em saúde, infraestrutura e cultura. Ele reforça a importância

0: Rocha, do MDB do Maranhão, destaca o início da construção de condomínio com 384 apartamentos para famílias de Açailândia, como parte do Minha Casa Minha Vida. Ele assinala que as unidades contam com infraestrutura de lazer, estacionamento e sistema de segurança.
1: E o do Rocha também ressalta a autorização de 59 milhões de reais para conter erosões que atingem casas em Açailândia. Ele explica que a obra, executada pelo governo estadual com recursos do PAC, prevê a recuperação das áreas degradadas para uso da população.
2: Cultura.
0: João Daniel, do PT de Sergipe, destaca a força das festas juninas como expressão da cultura popular do Nordeste. O deputado ressalta que as celebrações mobilizam comunidades em todos os estados da região, valorizando as tradições mantidas pela população nos municípios.
1: João Daniel afirma que destinou cerca de R$1 milhão para apoiar a cultura junina no município de Estância. Ele afirma que essas manifestações fortalecem a identidade cultural de Sergipe ao reunir arte, memória e participação popular.
0: Termina agora o jornal Câmara dos Deputados, produzido pela Rádio Câmara, com trabalhos técnicos de Everson Urani e apresentação de José Carlos Andrade e Paula Bittar. Boa noite.
1: Uma ótima noite. A Voz do Brasil volta amanhã.
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0: Muito obrigado.
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2: 8:08. Boa noite, a família serramalense, a família brasileira. Nós estamos chegando hoje. Já começamos a transmissão ontem, já com algumas matérias aqui direto de Bom Jesus da Lapa. E hoje, nesse primeiro dia do São Pedro de Bom Jesus da Lapa, a equipe da Rádio Sucesso FM, a equipe de eventos toda unida para mais uma transmissão, né, aqui direto de Bom Jesus da Lapa. Primeiro eu quero agradecer primeiramente a Deus pela oportunidade que ele nos deu de estarmos com vida, saúde, para mais uma vez toda a equipe juntas, depois da vaquejada, depois do Bahia Farm Show, depois também do São João lá no Pelourinho em Salvador, estarmos aqui em Bom Jesus da Lapa. Agradecer ao prefeito Euris Ribeiro, a toda a equipe de coordenação, agradecer a Enio Estrela, né, que é da comunicação, com toda a sua equipe, né, o convite que nós recebemos da organização e também do prefeito para a Rádio Sucesso estar mais uma vez aqui em Bom Jesus da Lapa fazendo essa cobertura. Eu quero agradecer, além da Prefeitura Municipal de Bom Jesus da Lapa, concessionária Águas de Serra do Ramalho, Raul, Akira, toda a diretoria, né, pela confiança no trabalho, né, da Rádio Sucesso FM. Nós estamos começando mais uma transmissão ao vivo nesse local onde no carnaval nós estivemos fazendo a transmissão naquele momento ali, a primeira festa nesse local de eventos aqui de Bom Jesus da Lapa, e hoje na transmissão do São Pedro na Lapa. Deixa eu dar uma boa noite para a equipe que está aqui comigo. Já tem uma equipe, né, já tem uma Cassi Maia juntamente com Isaac Santos já na movimentação, já tem matérias inclusive realizadas. Josemar Areda, boa noite, Josemar.
3: Boa noite, Fábio. Boa noite a você, ouvinte da Sucesso FM. Você que não nos abandona, né, Fábio? Que fica aí conosco o tempo todo, viu?
2: Agradecer a todos os ouvintes que estão sempre ligados na 95.5, pessoal que nos acompanhou, né, na Bahia Farm Show, na Vaquejada, em Salvador, né, no São João da Bahia, direto do Pelourinho, no Centro Histórico. E agora, Bom Jesus da Lapa nos recebe com muito carinho. Hoje pela manhã nós estivemos com o prefeito Euris Ribeiro, né, inclusive na entrevista que você vai conferir daqui a pouco a réplica, né, nós vamos trazer novamente, né, a matéria que foi realizada com o prefeito Euris Ribeiro, também com Márcia Silva, ela que é superintendente da Codevasf, e você vai acompanhar detalhes. Mas deixa eu dar uma boa noite para ela. Ela está conosco aqui, Larissa Hanna, seja bem-vinda e mais uma transmissão. Boa noite, Larissa.
4: Boa noite, Fábio. Boa noite a todos os ouvintes da Sucesso FM. Gente, já estamos aqui. Acabei de trazer uma entrevista perfeita com Juan Vaquerinho, já está aqui em Bom Jesus da Lapa para trazer aquele show incrível. Que talento, né? Uma criança, apenas 10 anos, trazendo muita música para toda a galera.
2: 10 anos, a gente vai conferir a entrevista que você fez com o Juan Vaquerinho, mas o Josemar esteve com ele lá em Salvador, né? E a praça, o Largo do Pelourinho, parou para filmar, né, e acompanhar o show do Juan Vaquerinho. Só para você ter ideia, uma criança, né, com o jeito dele, sim, bem meninão ainda, para você ter, o show ia começar, começou a tocar a vinheta, teve que parar para ele ir ao banheiro rápido, né, e ele saiu e tem que obedecer isso, que é uma criança de 10 anos de idade, né, mas ele animou realmente o Largo do Pelourinho, do Centro Histórico, e hoje estará em Bom Jesus da Lapa. Eu diria que hoje, né, a linha de apresentações hoje tá top. Começou com Sandra Bahia.
4: Sim.
2: Né? Já tem matéria com a Sandra Bahia? Já tem matéria com a Sandra Bahia. Né? Aí nós temos Juan Vaquerinho.
4: Isso.
2: Aí logo em seguida vem Mari Fernandes.
4: Mari Fernandes.
2: Às 23 horas, né? E uma da madrugada, Pablo, e fecha com Sem Pareia.
4: Isso.
2: Ou seja, tem para todos os gostos.
4: Tem. Já começou com o pé direito.
2: Começa. Depois da vaquejada, de Serra do Ramalho, você agora vem para o São Pedro, né, de Bom Jesus da Lapa. O que é que você está achando das atrações deste ano, dessa primeira noite já?
4: Eu acho que já começou muito bem, né? São atrações de peso. Creio que vai ser uma máxima lotação, até porque amanhã também é feriado, o pessoal gosta muito, aguarda. Pablo, Mari Fernandes, Sem Pareia também. Vaqueirinho, uma criança, já tem muita criança ali que já parou. Tia, ele vai começar a cantar que horas? Falei, já, daqui a pouco a tia Sandra vai... parar, e aí muita gente aguardando, é um pouco cedo, tá nos horários, né? Então, assim, eu acho que vai ser show de bola, já vai iniciar muito bem o São Pedro de Bom Jesus da Lapa.
2: Pronto, a Sucesso FM tá na área da assessoria de comunicação da prefeitura, mais uma vez agradecendo a Enio Estrela e toda a sua equipe, né? Pela gentileza sempre receber a equipe da Rádio Sucesso FM do Grupo Roriz de Comunicação, e daqui, durante esses dias, nós estaremos levando todas as informações ao vivo a aí para Serra do Ramalho e para toda a região. Mas vamos começar já com matéria, né? Já tem o prefeito Eures Ribeiro, que concedeu entrevista para a Rádio Sucesso FM, e você confere agora, porque no São Pedro da Lapa você acompanha na Sucesso FM. 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
5: Prefeito Eures Ribeiro, inclusive ontem ele fez convite para Dinho, ele fez convite para todo mundo, para o São Pedro de Bom Jesus da Lapa, o maior São Pedro da região. Eures, como é que está a expectativa e o coração para hoje à noite?
6: Olha, esse não é o maior São Pedro da região, o maior São Pedro da Bahia. Bom Jesus da Lapa, pela grade que está fazendo, é o maior São Pedro da Bahia. Eu fico feliz de estar aqui ao lado da superintendente da Codevasp, nossa ex-prefeita do Cotegipe, Márcia, que nos orgulha muito, a primeira mulher a assumir a superintendência da Codevasp, e que nós hoje estamos fazendo aqui uma recepção calorosa, trazendo o carinho do povo de Bom Jesus da Lapa, dos nossos vereadores, das nossas lideranças, e também convidando o povo para o São Pedro. É duas alegrias, a alegria do São Pedro e a alegria de ter a parceria da Codevasp, que é muito importante para o desenvolvimento, não só de Bom Jesus da Lapa, mas dos municípios de toda a região. E o São Pedro da Lapa tá massa, né? A grade do melhor São Pedro da Bahia está aqui em Bom Jesus da Lapa. Hoje nós vamos ter o Rei da Sofrência, que é Pablo, abrindo. Vamos ter Calcinha Preta, vamos ter Henri Freitas, vamos ter várias atrações de nível nacional, que está muito bonito São Pedro. Toda a questão da segurança, o governador do estado, Jerônimo, além de ser patrocinador desse evento, nós tivemos dois patrocínios. Esse ano nós conseguimos 1 milhão de patrocínio. 600 mil foi de patrocínio do governo do estado, e a Caixa Econômica Federal destinou 400 mil de patrocínio para esse São Pedro. Então, é um São Pedro que nos traz muita alegria, está movimentando o comércio, está movimentando a economia. Hoje você vai na rua, as lojas estão cheias, o supermercado estão cheias, o povo simples da nossa cidade, nós isentamos todas as taxas, todos os impostos, para permitir que a população simples possa vender sua água, possa vender seu espetinho e ganhar dinheiro e movimentar a economia de Bom Jesus da Lapa.
5: Vai ser o primeiro São Pedro naquela área de eventos. Tivemos o Carnaval, que foi um sucesso, e agora o primeiro São Pedro. O local é o local hoje ideal para eventos?
6: Com certeza, o Parque da Cidade está se constituindo. Depois da Romaria de Setembro, a gente começa as obras constituindo o Parque da Cidade. Vamos discutir com a população quais os equipamentos públicos que o povo quer naquele espaço. Mas é uma conquista histórica, o documento já foi transferido. Eu agradeço muito o senador Jacques Wagner, que me ajudou muito nessa transferência, e o governador Jerônimo. É um projeto de infraestrutura da cidade, que tem o apoio do governador, que tem o apoio do nosso Rui Costa, que é o nosso ex-ministro, ex-governador e o nosso senador, próximo senador da República, e que tem também o apoio de Wagner. É a nossa chapa, a chapa da Bahia, é o povo que faz bem para a Bahia, e a gente tem que apoiar para quem faz bem para a Bahia.
5: Convida o pessoal de Serra do Ramalho, que está ouvindo o Jornal da Sucesso nesse momento, para vir hoje, para o primeiro dia do São Pedro.
6: Meu povo Serra do Ramalho, vamos vir para o São Pedro da Lapa. Vocês são muito bem-vindos, o maior São Pedro da Bahia. O povo de Serra do Ramalho tem um carinho muito grande. Serão muito bem-vindos, não só Serra do Ramalho, mas toda a Bahia, ao São Pedro de Bom Jesus da Lapa. Viva o São Pedro e viva Bom Jesus da Lapa.
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0: Quem gostou, bate palma aí. Rapaz, a gente resolveu fazer um negócio no improviso. A gente decidiu lá no camarim a gente fazer isso aqui. Quero chamar um cara que eu sou fã demais. Aliás, eu sou fã dos dois. Mas a gente vai fazer uma coisa diferente. A gente decidiu lá no camarim fazer. Vai ficar legal demais. Eu tenho certeza que vocês sabem cantar mais essa.
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